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2: 9:15.
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1: Cultural. 9:34.
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0: joga pra cá, Jorge Matheus!
1: Fernando de Sorocaba!
2: Alô, Fernando Sorocaba!
1: Como é que vocês estão?
3: E aí, meu irmão?
4: Vai ficar olhando, vai levar essa joia pra sua casa.

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Com esta música, Domingos Fortuna e Pitangueira prestam homenagem ao irmão José Fortuna pelos 20 anos de saudade e toda a família circense do Brasil pelas batalhas travadas juntos pelos palcos da vida. Vamos lá, Zé do Forte!

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0: 10 e 16.
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0: 10 e 17.
4: Muito bom dia, meus amigos. Muito bom dia, coração do Brasil. Estamos iniciando mais uma jornada. Muito bom dia a você que está na sintonia. É um prazerzaço fazer parte dessa edição. Com as graças de Deus, a gente começa mais um dia entregando tudo a Ele, pedindo para que Deus nos abençoe e nos proporcione um caminhão de bênçãos. Obrigado, Pai. Nada melhor do que começar o dia elevando os pensamentos aos céus. Senhor, Pai eterno, obrigado por fazer de nós instrumento de vossa vontade. Obrigado por estar nos amparando, nos acolhendo em mais uma jornada de muito labor. Obrigado, Pai, por fazer de nós parte da sua vida. Nós entregamos tudo ao Senhor. Tenha misericórdia, tenha piedade de nós, Senhor Jesus. Pai eterno, esteja conosco em mais este novo dia que já ganhamos de presente. Em nome do Senhor Jesus, amém. Dando continuidade com mais nessa frequência maravilhosa, gente amiga. Que coisa boa, hein? Que maravilha saber que você está na sintonia conosco e que juntos vamos seguindo até as 7h30 da manhã. Eu quero abraçar os amigos que fazem parte das cooperativas de Água Boa. Bom dia a toda a equipe. As equipes das cooperativas de Água Boa, bom dia, avante sempre, vocês das instituições financeiras que se preparam também, o nosso cordial abraço, o pessoal do Sindicato Rural também, sempre trazendo cursos profissionalizantes com a equipe do Senar também, bom dia, saudações a vocês, meus queridos, assim a gente segue com mais, assim a gente segue com muito mais nesta jornada abençoada. Seja bem-vindo, meu querido, minha querida, bom dia.

0: saia daí. Voltamos já.
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3: 10h22.
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2: Cultural. 10h42.
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3: Brasil. 11 horas.
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Minha amiga, que bom ter você aqui com a gente, com o seu Jorge Ventura, neste momento tão especial que se inicia. Seja muito bem-vindo, seja muito bem-vinda ao Songs by Night, o seu refúgio, o seu oásis de serenidade em meio a tudo que nos cerca. É uma alegria imensa poder compartilhar este espaço com você, neste encontro de almas que a gente tanto preza. Aqui, no Songs by Night, a gente te convida a desacelerar, a respirar fundo, a se permitir sentir. Queremos que esta noite seja um abraço para sua alma, um convite à reflexão, à paz que a gente tanto busca. É um programa feito de histórias reais, de recados cheios de emoção, da beleza que a gente encontra na fé, no encanto do folclore e na delicadeza da poesia que nos toca fundo. Nesta primeira parte do programa, vamos juntos celebrar a vida, o amor, a esperança. Vamos deixar que a música não só toque seus ouvidos, mas também o seu coração, trazendo otimismo e a certeza de que a vida é linda, em cada detalhe. A gente quer ser sua companhia, a sua voz amiga, o seu porto seguro neste pedacinho de rádio que é só nosso. E para começar essa jornada, para abrir os nossos caminhos e iluminar a nossa noite, preparei algo muito especial. Uma canção que é pura emoção, que nos envolve e nos faz sentir. Deixe-se levar pela melodia, pela mensagem. Daqui a pouquinho, para você, a gente vai com a beleza incrível.

Boa noite, meu amigo, minha amiga. Que bom ter você aqui conosco, em mais um momento de Songs by Night. É nessa primeira parte do nosso programa que a gente busca um refúgio, uma pausa para o coração, para a alma. Convido você a silenciar um pouco a mente, a acalmar os pensamentos e a ouvir com o coração estas palavras de fé e esperança que nos chegam de um salmo tão especial. Aquele que habita no esconderijo do Altíssimo, à sombra do Onipotente descansará. Direi do Senhor, Ele é o meu Deus, o meu refúgio, a minha fortaleza, e nele confiarei. Que a paz e a tranquilidade dessas palavras preencham seu espírito, trazendo aconchego e serenidade. É com essa sensação boa, essa certeza de que estamos amparados, que seguimos com a nossa jornada musical por aqui. Fique conosco, porque a próxima canção já está a caminho, para continuar embalando sua noite com mais emoção e melodia.

noite, meu amigo, minha amiga. Que bom ter você pertinho, desfrutando desse nosso abraço musical, desse carinho que a gente troca todas as noites aqui no Songs by Night. É sempre um privilégio, sabe, poder dividir esses momentos com você. A vida muitas vezes nos coloca em encruzilhadas, nos faz questionar, nos faz sentir. E é nessa hora que a música chega, como um bálsamo, uma melodia que acalma a alma e nos lembra da beleza que existe em cada amanhecer, em cada novo fôlego. Às vezes, a gente só precisa de um abraço, de uma palavra amiga,

porto seguro. E é isso que a gente tenta ser aqui. Um refúgio de paz e esperança. Um lembrete de que, mesmo nas pausas, naqueles instantes de silêncio, há sempre uma canção esperando para ser ouvida. Uma nova melodia para nos guiar. Lembre-se, tudo passa. E o que fica é o amor, a fé, a resiliência. É essa força interior que nos move, que nos impulsiona a seguir, a sonhar, a acreditar. Que você encontre essa força em cada nota, em cada verso. Nós estamos encerrando a nossa primeira parte aqui no Songs by Night. Mas não se preocupe, a gente volta rapidinho, com mais histórias, mais emoções e, claro, a trilha sonora perfeita para acompanhar a sua noite. Fique com a gente, não saia daí. Em instantes, Jorge Ventura está de volta com mais um pedacinho desse nosso encontro tão especial.

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2: 11:23.
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2: 11:23.
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Boa noite, coração. Que bom estar de volta, pertinho de você, aqui no Songs by Night. Passamos rapidinho pelo nosso intervalo e já estamos mergulhando de novo nesta jornada de afeto, nesta nossa segunda parte, onde cada nota e cada palavra são um abraço. É um privilégio enorme ter a sua companhia, sentir essa conexão que só a música e as histórias conseguem criar, não é? Quantas vezes a gente tenta se encaixar, tenta ser algo que não é, mas a beleza, a verdadeira beleza, mora na autenticidade, na cor que a sua alma tem. E é exatamente sobre isso que a próxima canção nos fala. Uma melodia que se tornou um hino para quem busca a sua verdade, a sua essência. Prepare o coração para se emocionar com a inconfundível Cyndi Lauper e a versão que nos chegou em 2014 com a eterna True Colors.

abraçando a alma com a gente aqui no Songs by Night. É na sua companhia que a noite se faz mais leve, mais inspiradora, mais cheia de carinho, não é mesmo? Nesta segunda parte do nosso programa, a gente segue cultivando esses momentos especiais, esses instantes que a gente guarda no coração. Porque o Songs by Night é exatamente isso, um refúgio, um ponto de encontro para as almas que buscam um pouco de serenidade, um pouco de afeto, em meio a tudo. E é para fortalecer essa conexão que a gente abre o nosso canal direto, o nosso querido WhatsApp do coração. É por lá que chegam as histórias, os desabafos, as mensagens de fé e, claro, as poesias que tocam a gente fundo. E hoje, recebi uma mensagem tão linda, uma poesia que traduz muito do que vivemos, das nossas esperanças, das nossas buscas. Não vou citar quem mandou, nem de onde, porque o importante é a mensagem, que é para todos nós. Escuta só, com o coração. Em cada estrela, um brilho a nos guiar. Em cada suspiro, um sonho a despertar. Mesmo na sombra, a luz pode morar. Basta um olhar amigo, um coração a amar. A vida tece fios de dor e de alegria. Mas é na fé que a alma encontra a melodia. Que a paz te encontre em cada novo alvorecer. E o amor te abrace para sempre florescer. Ah, que coisa bonita, não é? Tão singelo, tão verdadeiro. Agradeço de coração a quem compartilhou essas palavras conosco. Elas nos lembram que a beleza está nos detalhes, na capacidade de amar e de encontrar a luz, mesmo quando tudo parece escuro. Que essa poesia, assim como a música que a gente escolhe com tanto carinho, possa ser um abraço para você, onde quer que você esteja. Que ela inspire otimismo, reforce o amor e celebre a vida em toda a sua plenitude. Vamos seguir juntos nessa jornada de afeto. Porque a sua presença aqui, meu amigo, minha amiga, faz toda a diferença.

0: noite, meu querido ouvinte. Que bom ter você aqui com a gente no Songs by Night. A gente segue nessa jornada de afeto, com histórias que tocam a alma e melodias que abraçam o coração. É sempre uma honra ter a sua companhia, sentir essa conexão especial que a gente constrói juntos. E quero mandar um carinho especial para todos aqueles que, assim como nós aqui na rádio, estão trabalhando agora, dedicando seu tempo para cuidar do próximo ou para manter a nossa vida seguindo. Gratidão pela sua sintonia. Daqui a pouquinho, a gente volta com mais poesia e inspiração na segunda parte do nosso programa, depois de um breve intervalo para os nossos parceiros. Não saia daí.
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5: 11:43. 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
6: 11:43.
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5: 11:44. 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

0: Boa noite, meu amigo, minha amiga. Que bom ter você aqui conosco. Estamos de volta e que alegria poder compartilhar mais essa jornada de afeto, nesta que é a nossa terceira parte do Songs by Night. É nesse espaço que a gente se encontra, que a música abraça a alma e que as histórias, mesmo as não contadas, se entrelaçam em uma só melodia. Sabe, a vida é feita de momentos, de pequenas estrelas que caem e nos lembram da beleza de sentir, de amar, de se entregar. E é exatamente sobre essa entrega, sobre a profundidade dos sentimentos que nos fazem florescer, que a gente vai ouvir agora. Uma canção que parece sussurrar segredos ao coração, que fala de amor de um jeito tão puro, tão verdadeiro. Prepare-se para se deixar levar, para sentir cada nota e cada palavra, porque a próxima melodia é um convite para o mais profundo do seu ser. Com vocês, James Arthur e a emocionante Falling Like the Stars.
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noite, meu querido ouvinte, minha querida ouvinte. Com a alma leve e o coração aberto, entramos agora na terceira parte do nosso Songs by Night. Que melodia linda acabamos de ouvir, não é mesmo? Cada nota, um abraço, um convite à reflexão. E por falar em conexão, em se voltar para dentro, quero te trazer um tema que a gente batizou carinhosamente de autocuidado hoje. É um convite para você pausar, de verdade, em meio a tantos estímulos, tanta informação que chega de todos os lados, a gente acaba se perdendo um pouco, cansando a mente, sabe? O autocuidado hoje é justamente isso, um momento para desligar um pouco do mundo lá fora e sintonizar com o seu mundo aqui dentro. É respirar fundo, sentir o ar que entra e sai, perceber a batida do seu coração. É largar o celular por uns minutos, fechar os olhos e simplesmente existir, sem cobranças, sem prazos. Essa pausa consciente, esse reconectar-se com o presente, é um bálsamo para a alma, um refúgio que você pode encontrar a qualquer momento. É ali que a gente recarrega as energias, encontra a clareza e percebe a beleza nas pequenas coisas que muitas vezes passam despercebidas. Permita-se esse carinho, essa gentileza com você mesmo. E para embalar esse momento de pura introspecção e aconchego, vem aí mais uma canção que toca fundo, que acalma e que abraça. Fique com a gente, porque a noite só está começando a nos envolver por completo.

noite, meu amigo, minha amiga. Que bom ter você aqui em Songs by Night. Estamos juntos, embalados por essas canções que acalmam a alma, não é mesmo? Essa terceira parte do programa, ah, como ela nos trouxe reflexões e um calorzinho ao coração. É sempre uma alegria dividir esses momentos de afeto com você. Mas olha só, nosso encontro não para por aqui, tá? A gente vai fazer uma pausa rapidinha, um pequeno respiro. E eu te prometo que a próxima parte do nosso programa, ah, ela está mais que demais, preparada com todo carinho para você. Fica comigo, não sai daí que eu volto já. É só um instante e a gente continua essa nossa jornada de emoções. Até já!

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2: Meia-noite e 5 minutos.
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A gente sabe que a vida é um emaranhado de histórias, de encontros, de despedidas. E em cada uma delas, o amor, a fé e a esperança sempre encontram um jeito de nos guiar. Estamos juntos, conectados por essa melodia que abraça a alma e acende a chama mais bonita que existe dentro de nós. E olha, essa nossa quarta parte do programa está mais que demais, preparada com todo carinho para tocar seu coração. Permita-se sentir, permita-se sonhar, permita-se ser, porque cada um de vocês é único e essa jornada é nossa. Para embalar esse momento tão especial, uma canção que fala de alma, de conexão profunda, de um amor que transcende. Deixe-se levar pela voz inconfundível. Com vocês, Elton John e a magnífica Duane.

noite, meus queridos ouvintes. Que bom ter vocês aqui comigo, nesta que é a nossa quarta parte do Songs by Night. É sempre um carinho imenso sentir essa energia de vocês, a cada mensagem que chega, a cada coração que se abre pra gente. E falando em corações abertos, recebi aqui um recadinho tão lindo. A Letícia, lá de Campinas, mandando um beijo enorme pro Marcos e dizendo: meu amor, cada dia ao seu lado é um presente. Você é a melodia mais bonita da minha vida. Ah, Letícia, que declaração mais doce. O Marcos deve estar com o coração derretido agora, hein? E é isso que a gente gosta de ver por aqui. O amor se manifestando. A vida sendo celebrada em cada gesto, em cada palavra. O amor, gente, é uma força transformadora. Um abraço que acalma a alma e nos mostra a beleza que existe em cada amanhecer, em cada estrela lá fora. Quero mandar um abraço também para Ana Paula, que nos acompanha de Belo Horizonte, para o seu José, lá de Salvador, e para toda a turma de Porto Alegre que está sintonizada. Vocês são a razão de ser deste programa, a melodia que completa a nossa noite. E com esse sentimento de união, de afeto que nos envolve, vamos seguir em frente. A próxima canção que preparamos para vocês é um convite à reflexão. Um abraço musical para o seu coração. Dedico essa melodia a todos vocês, os participantes desta linda jornada noturna, que buscam paz, que buscam inspiração, que buscam o amor. Que ela chegue aí, leve e suave, e ilumine ainda mais o seu caminho. Permita-se sentir, permita-se sonhar. É o Songs by Night, e a gente continua juntinho.

noite, meu amigo, minha amiga. Que bom ter você aqui com a gente no Songs by Night. É sempre uma alegria, um presente ter a sua companhia, essa sintonia tão especial que construímos juntos. Queria saber de coração se você está gostando dessa nossa jornada, dessa nossa conversa de alma para alma, onde a música é o abraço que a gente tanto precisa. A cada parte do programa, tento trazer um pedacinho de carinho, uma palavra de conforto, uma melodia que te faça sentir que não tá só. E essa nossa quarta parte está chegando ao fim, mas é só um breve instante, um respiro. A gente vai fazer uma pequena pausa agora, só para um rápido intervalo. Mas não se preocupe, não demoro nem um pouquinho. É só o tempo de você pegar um cafezinho ou quem sabe fechar os olhos por um segundo. Volto já já, com mais histórias, mais emoções e, claro, as canções que tocam o seu coração.

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1: 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Meia-noite e 28 minutos. 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

Boa noite, meu querido ouvinte, minha querida ouvinte. Que bom ter você aqui com a gente nessa jornada de afeto que é o Songs by Night. É sempre um presente, um privilégio poder compartilhar esse tempo de pausa, de reflexão, de abraço sonoro com cada um de vocês. Sabe, a vida é feita de encontros, de pequenas histórias que se entrelaçam e formam a tapeçaria da nossa existência. Algumas delas são contos de fadas, outras nem tanto. Mas em todas elas, por mais simples que pareçam, existe uma lição, um pedacinho de nós mesmos que se revela. E é nessa revelação que a gente cresce, que a gente se entende um pouco mais, que a gente encontra a beleza, mesmo nas cicatrizes. Lembro de uma história que ouvi uma vez, de um viajante que, perdido no deserto, encontrou uma única flor. E aquela flor, miúda e frágil, não era apenas uma flor. Era um lembrete de que a vida insiste, de que a esperança brota nos lugares mais improváveis, de que a beleza está nos detalhes, na capacidade de ver o extraordinário no comum. É essa beleza, essa resiliência do espírito humano que a gente busca e celebra por aqui. Essa capacidade de amar, de se entregar, de perdoar, de recomeçar. É um convite para você fechar os olhos por um instante, respirar fundo e sentir. Sentir a melodia da vida que pulsa dentro de você. E essa próxima canção? Ah, essa próxima canção é um abraço, é um afago para a alma. Ela vem para nos lembrar que não importa onde estejamos ou o que estejamos sentindo, existe sempre uma luz, uma promessa de um amanhã mais sereno. Que ela te encontre, te envolva e te traga a paz que você merece. Fique com a gente.

Boa noite, meu amigo, minha amiga. Que bom ter você aqui pertinho, sintonizado no Songs by Night. É sempre um carinho imenso saber que estamos juntos, construindo essa noite de paz e afeto. A vida, com suas dores e belezas, se faz mais leve quando compartilhamos, quando nos permitimos sentir e acolher. E é com esse coração aberto que a gente segue em frente, nesta que é a quinta parte do nosso programa. Agora faremos um pequeno e rápido intervalo, mas não saia daí, viu? Eu, Jorge Ventura, estou aqui esperando por você, para voltarmos já já com mais melodias que abraçam a alma. Sua companhia é tudo pra gente. Fique conosco!

0: Estamos de volta. Boa noite, meu amigo, minha amiga. Que alegria ter você aqui, pertinho, me dando a honra da sua companhia nesta quinta parte do nosso Songs by Night. É Jorge Ventura te abraçando com a voz, com a alma, como sempre. Nosso refúgio de sentimentos, de paz, está só esquentando, viu? E daqui a pouquinho, pra gente conversar sobre as coisas do coração, eu trago uma reflexão. Uma daquelas histórias que a gente guarda na memória, que nos faz enxergar a beleza até nas dores mais singelas. Uma poesia da vida que acende a chama do otimismo, do amor e celebra cada momento. Mas antes de mergulharmos fundo nessas palavras, uma melodia para acalmar a alma e preparar o coração. Prepare-se, porque vem aí Passenger com a linda Let Her Go. Fica comigo, porque a emoção está só começando.
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3: Meia-noite e 50 minutos.
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Boa noite, meus queridos amigos e amigas do Songs by Night. Que bom ter você de volta. Que bom sentir essa sua energia pertinho da gente, aqui, nesta sexta parte do nosso encontro. É sempre um privilégio compartilhar esse oásis de serenidade com cada um de vocês. Sabe, a vida é uma melodia complexa, às vezes agitada, outras vezes suave, mas sempre cheia de notas que nos convidam a sentir, a amar, a sonhar. E é nesse espírito de afeto e conexão que seguimos nossa jornada, pensando em tudo que nos aproxima, em todos os sentimentos que nos ligam, preparando o coração para um abraço musical que faz a gente refletir sobre o quão bom é ter alguém para chamar de lar. Alguém que a gente quer perto, sempre. Logo mais teremos um conto noturno especial, mas antes, um convite irresistível para o amor. Chico César, com a canção que pergunta: por que você?

Boa noite, meu amigo, minha amiga. Que bom ter você aqui comigo, nessa nossa conversa, nesse nosso refúgio sonoro. Esta é a sexta parte do nosso Songs by Night, e é sempre um privilégio compartilhar esse tempo com você. Sabe, a vida é feita de momentos, de pequenas pausas que a gente deveria valorizar mais. Às vezes a gente corre tanto que esquece de sentir o chão sob os pés, o vento no rosto, a melodia que embala a alma. Permita-se sentir, permita-se sonhar, permita-se ser quem você é, com suas luzes e suas sombras, com seus amores e suas saudades. Cada um de nós é um universo particular, uma melodia única, e é essa singularidade que nos torna tão especiais. Que a música que está chegando agora possa ser um abraço, um carinho para o seu coração, te lembrando que você nunca está sozinho nesse caminho. Fique com a gente, que tem mais emoção chegando para você.

delícia ter você aqui com a gente, nessa nossa jornada de afeto e boas energias. Espero de coração que esteja curtindo cada melodia, cada reflexão, cada instante que preparamos com tanto carinho para sua noite. É um privilégio enorme poder compartilhar esses momentos de paz, de otimismo, de amor e de celebração da vida. Daqui a pouquinho, a gente faz uma breve pausa para os nossos comerciais. Mas não vai embora não, tá? Tem muito mais carinho para a gente trocar por aqui na nossa sexta parte do programa. E para você que já está com o sono chegando, que a gente seja a trilha sonora perfeita para um descanso tranquilo, uma noite de sonhos leves e revigorantes. Mas antes de dormir, fica mais um pouco. A gente

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1: Que só Água informa Boa, a hora
0: Mato
1: certa.
0: Grosso, Brasil.
1: 1:12. 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

Boa noite, meu carinho. Estamos de volta. Que bom ter você aqui comigo nessa nossa sétima parte do Songs by Night. É sempre uma alegria imensa saber que você escolheu nossa companhia para essa jornada de afeto, de boas energias, de melodias que abraçam a alma. Sabe, aqui a gente compartilha histórias, sentimentos e, acima de tudo, a esperança que mora em cada um de nós. A vida, às vezes, nos surpreende com desafios, mas também nos presenteia com a beleza das pequenas coisas, com a força do amor que nos move. E é nessa vibração, nessa conexão que a gente segue. Ah, e prepare-se, porque no meio desta parte, eu volto com os recadinhos de vocês, que eu leio sempre com tanto carinho. Para embalar o seu coração, para fazer a gente refletir sobre a importância da paz, da união e da força de um novo começo, vem aí uma canção de uma sensibilidade profunda. Vem comigo, porque a próxima melodia...

0: Agora eu vou convidar Chitãozinho e Xororó.
1: Boa noite, meus queridos. Jorge Ventura por aqui. Feliz demais por ter a sua companhia, a sua energia, nessa nossa jornada de afeto, nessa sétima parte do Songs by Night. É aqui que a gente se encontra, que o coração se abre e as histórias se entrelaçam, não é mesmo? Quantos recados lindos eu recebo, quantas declarações de amor. É tão inspirador ver o quanto o carinho e a ternura ainda pulsam forte em cada um de nós. O amor, meus amigas, ele se manifesta de tantas formas. Em gestos simples, em palavras que confortam, em olhares que acalmam. E é nessa vibração, nesse sentimento que nos une, que nos faz sentir únicos e especiais, que a gente segue. A próxima canção chega para embalar ainda mais esses sentimentos, para tocar a alma e aquecer o coração. Ofereço essa melodia com todo o meu carinho a você que está ouvindo agora, a você que participa, que compartilha e que faz do Songs by Night um verdadeiro oásis de serenidade. Que ela te abrace, te inspire e te faça sentir toda a beleza que existe na vida.

Boa noite, meu querido ouvinte. Minha querida ouvinte, que alegria ter você aqui, pertinho, nessa nossa sintonia de Songs by Night. É na sua companhia que a gente tece essa jornada de afeto, de histórias que aquecem o coração, de mensagens que abraçam a alma. Eu sou Jorge Ventura e, sinceramente, quem está gostando dessa nossa sétima parte do programa? Eu sinto daqui o carinho de cada um de vocês, a energia que nos conecta. É tão bom saber que estamos juntos, celebrando a vida, o amor, a esperança, mesmo que à distância. Pois é, a gente segue firme nessa noite abençoada. Agora, vamos fazer uma breve pausa, um respiro, mas é rapidinho, tá? Não sai daí não, fica com a gente, porque logo logo eu volto pra gente continuar essa nossa conversa, essa nossa melodia, com mais carinho e mais emoção. A gente se encontra já já pra próxima parte de Songs by Night. Um beijo no seu coração e até já!

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2: 1h29.
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Boa noite, meus amigos e minhas amigas de fé. Estamos de volta aqui no Songs by Night. Que bom ter você pertinho, sentindo essa energia que só a nossa rádio consegue transmitir.

né? Nesta oitava parte do nosso encontro, quero abraçar cada coração que talvez esteja um pouquinho mais apertado, mais pensativo. Lembre-se, como dizia um sábio, a maior beleza da vida não é a que se vê, mas a que se sente. Permita-se sentir, permita-se viver, permita-se renascer a cada momento. Não importa o que você esteja passando, a gente tá aqui junto. Respire fundo, está tudo bem. A vida é um rio que segue, e a gente segue com ele, mais fortes, mais resilientes. E por falar em sentir e em força, prepare seu coração, porque a próxima voz que vai te abraçar é uma das maiores de todos os tempos. Uma canção que transborda sentimento, que fala de uma entrega total. Vem aí, com toda a sua potência, a eterna Whitney Houston e o clássico

noite, meus queridos amigos e amigas que me acompanham aqui no Songs by Night. Que bom ter você pertinho, sentindo essa vibração de afeto que a gente compartilha. Eu sou Jorge Ventura e nesta oitava parte do nosso programa, a gente continua essa viagem suave, essa jornada de carinho que abraça a alma. Sabe, muitas vezes a gente busca um refúgio, um ombro amigo, alguém que entenda o que se passa lá dentro do peito. E é para isso que a gente está aqui, para te lembrar da força que você tem, da beleza que existe em cada passo da sua vida, mesmo nos momentos que parecem mais difíceis. Acredite no poder do amor, na capacidade de recomeçar, de encontrar a luz que mora em você. Permita-se sentir, permita-se sonhar, porque a vida, meus amigos, é uma canção que vale a pena ser cantada com toda a emoção. E por falar em emoção, prepare o coração, porque a próxima melodia chega agora, para te envolver num abraço de paz e inspiração. Vem.

0: Boa noite, meu querido ouvinte. Que bom ter você aqui comigo, nessa nossa oitava parte de Songs by Night. É sempre um presente poder dividir esses instantes, essas reflexões e, claro, as canções que tocam a alma. Agradeço de coração a sua companhia, a sua presença que torna cada momento tão especial, tão único. Vamos para um rápido intervalo comercial. Mas não se afaste não, porque logo logo eu estarei de volta, com mais afeto, mais poesia e a música que abraça. Fique comigo, a gente já volta.
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3: Cultural. 1:51.
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Boa noite, meu amigo, minha amiga. Que bom ter você aqui coladinho no rádio, nessa nona parte do Songs by Night. Estamos de volta. E é tão bom sentir essa conexão, esse abraço que a gente compartilha, não é mesmo? A vida, ela tem seus momentos de calmaria, de reflexão. E às vezes até de uma certa solitude, mas que pode ser bonita. Um convite para o autoconhecimento, para a gente se reencontrar. Que essa noite seja um refúgio para o seu coração. Um espaço onde a alma se sinta em paz. E falando em encontrar a paz, mesmo quando o mundo parece distante, a próxima melodia vem com uma mensagem que fala sobre isso, com uma sensibilidade única. Prepare-se para se emocionar com Cecil e Better Off Alone.

Boa noite, meu amigo, minha amiga. Que bom ter você aqui pertinho nessa nossa nona parte de Songs by Night. Sabe, às vezes a vida nos testa, nos coloca em caminhos que parecem escuros, não é verdade? Mas eu sempre acredito que existe uma luz, uma força maior, um amor que nos ampara em cada passo. É como se houvesse uma mão invisível, mas tão real, que nos guia e nos protege. É nos momentos de silêncio, de reflexão, que a gente mais sente essa presença. Essa certeza de que não estamos sós, de que há um propósito, uma beleza, até nas cicatrizes. A fé, para mim, não é só acreditar em algo distante. É sentir essa energia que nos move, que nos inspira a amar, a perdoar, a recomeçar. É a esperança que floresce, mesmo quando o chão parece árido. Então, respira fundo, deixa o coração se acalmar. Confia que o melhor está por vir, que cada desafio é também uma oportunidade para a gente crescer e se fortalecer. Permita-se sentir essa paz que transcende o entendimento. É essa certeza que eu quero deixar com você, agora, enquanto a gente se prepara para mais uma melodia que abraça a alma. Daqui a pouquinho, a próxima canção, feita especialmente para o seu coração.

noite, meus queridos ouvintes. Que alegria ter vocês aqui, pertinho, nessa nossa jornada de afeto e canções. É sempre um privilégio compartilhar esses momentos de reflexão e música que abraça a alma. Sinta essa conexão única com cada um de vocês, como se estivéssemos juntos, lado a lado. Antes da gente seguir, vamos para um breve respiro. Um pequeno intervalo para nossos parceiros comerciais. Mas não se preocupem, eu volto já já. Na nossa próxima parte, a nona parte do programa, teremos o nosso querido quadro Minha História, com mais relatos que tocam o coração e nos fazem sentir ainda mais conectados. Um grande abraço para cada um de vocês. A gente se encontra daqui a pouco.

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2: Boa noite, meu querido, minha querida. Que bom ter você de volta aqui com a gente em Songs by Night. É a nossa décima parte e o coração já se acende novamente com a certeza de que a música nos abraça, nos entende e nos leva a lugares especiais dentro de nós mesmos. Sabe, a vida é uma melodia complexa, às vezes alegre, outras vezes mais melancólica. Mas em cada nota há uma verdade, um sentimento que nos torna humanos. E é por isso que estamos aqui, para sentir juntos, para compartilhar essa jornada de afeto e esperança. Eu, Jorge Ventura, estou aqui para te acompanhar, para que você sinta que não está sozinho, que cada emoção sua encontra eco neste nosso oásis de serenidade. Que possamos encontrar beleza até nas pequenas dores e força para seguir adiante.

com otimismo e amor. E para continuar essa nossa noite de conexão profunda, para aquecer ainda mais a sua alma, prepare-se para uma canção que é puro carinho, uma declaração que ecoa no peito. Com vocês, a beleza atemporal de The Stylistics e

Boa noite, meus queridos amigos da alma. Que bom ter você aqui comigo nessa nossa jornada de afeto e serenidade no Songs by Night. É nessa parte do programa que a gente se permite respirar fundo, não é mesmo? A gente se lembra que por mais que a vida tente nos puxar para baixo, existe uma força maior, uma luz que nos guia, que nos abraça e nos lembra que não estamos sozinhos. Lembre-se sempre de cultivar a esperança, de crer que o melhor está por vir, que cada desafio é um degrau para algo ainda mais bonito. Tenha fé, meu amigo, minha amiga. Tenha fé na vida, no amor e na presença divina que nos sustenta. Permita que essa paz invada seu coração agora, enquanto a gente se prepara para mais uma canção que vai tocar fundo na sua alma. Fique comigo, Jorge Ventura, e sinta a melodia que vem por aí.

Boa noite, meus queridos ouvintes, minhas almas parceiras nessa melodia da vida. Que bom ter você aqui, pertinho, sentindo essa energia boa que a gente constrói juntos. É nessa sintonia de afeto e esperança que chegamos ao final de mais um momento, nesta décima parte do nosso Songs by Night. Mas calma, é só uma pequena pausa para o coração respirar. Eu já volto, renovado e cheio de carinho para você. Na próxima parte, prepare-se para se emocionar com o nosso quadro Minha História, onde cada relato é um abraço. Manda um abraço apertado para cada um de vocês que faz essa noite ser tão especial. Fique por aí, que eu

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4: 2:26.
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Boa noite, queridos corações. Que bom que estamos de volta, juntos, nesta 11ª parte do Songs by Night. É sempre um prazer imenso ter você aqui, me fazendo companhia e eu te acolhendo com todo carinho, como um amigo de longa data. Sabe, a vida é feita de encontros. E o nosso, aqui pelo rádio, é um dos mais especiais para mim. É onde a gente compartilha emoções, histórias que tocam a alma e canções que abraçam o coração. E por falar em abraço, em breve eu vou te contar uma história romântica que preparei, daquelas que aquecem a alma e nos fazem sonhar. Então, não saia daqui, ok? Fique comigo. Mas agora, para embalar a nossa noite com uma voz que é pura emoção, vamos de Dionne Warwick e a inesquecível I'll Never Love This Way Again. Aperta o play na emoção, porque a música é sua.

noite, meu amigo, minha amiga. Que bom ter você aqui comigo nessa jornada de afeto que é o Sons by Night. É na conexão, sabe, que a gente encontra a força para seguir. Recebi uma mensagem tão linda agora de um coração que se abriu para a beleza de se permitir sentir, mesmo as dores. E é verdade, né? Até nas pausas, nos silêncios, a vida nos ensina a amar de um jeito novo, a abraçar a nossa própria história com carinho. A gente aprende que o amor não é só sobre encontrar alguém, mas sobre se reencontrar a cada dia, sobre florescer em cada estação, em cada melodia. E é com essa energia, com essa vontade de celebrar a vida e o amor em todas as suas formas, que a gente segue em frente nesta 11ª parte. Prepare o coração, a emoção continua no ar.

Boa noite, meu querido, minha querida. Que bom ter você aqui comigo nessa nossa conversa que abraça a alma, não é mesmo? Em cada canção, em cada palavra, a gente busca um refúgio, um carinho, uma forma de celebrar a vida e tudo que ela nos oferece, mesmo nos dias mais desafiadores. Acredite, sempre há uma luz, uma esperança para a gente seguir em frente, com fé e muito amor no coração. E é essa conexão humana que a gente cultiva aqui, transformando cada história num acalanto, num novo fôlego. Essa nossa jornada de afeto continua, sempre com mensagens que inspiram e a música que toca fundo. Agora, a gente faz um pequeno intervalo, mas é rapidinho, tá? Daqui a pouquinho, na nossa 11ª parte, eu volto pra gente continuar esse encontro tão especial.

0: Fica comigo, a gente já volta.
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3: 2h44.
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Boa noite, meus queridos amigos da alma. Estamos de volta e que bom ter você aqui comigo de novo. Chegamos juntos à nossa 12ª e última parte de Songs by Night. Ah, como o tempo voa quando a gente se conecta de verdade, não é mesmo? É sempre um prazer e uma honra imensa poder compartilhar este espaço de afeto e serenidade com cada um de vocês. Sinto cada história, cada recado, cada emoção que chega até aqui. E é por isso que Songs by Night é mais que um programa. É um abraço quentinho, um porto seguro, onde a música encontra a alma. E a gente se permite sentir, sonhar e celebrar a vida. Para encerrar esta noite especial, com uma mensagem de força e delicadeza, prepare o coração para Lady Gaga. Vem aí, Million Reasons.

Foram algumas boas horas, não é mesmo? 4 horas de pura emoção, de melodia que abraça, de histórias que nos tocam a alma. E eu espero de verdade que cada segundo tenha sido um bálsamo para o seu coração. Sabe, a gente passa a vida procurando por algo, por alguém que nos complete, que entenda o silêncio da nossa alma e celebre a nossa voz mais alta. E muitas vezes essa busca nos cansa, nos faz duvidar. Mas o amor, o amor é teimoso. Ele encontra uma forma. Lembro-me de uma vez de um casal que me escreveu. Ela, já na flor da idade, achava que o tempo para o grande amor tinha passado. Ele, com cicatrizes de relacionamentos antigos, não acreditava mais na magia. Mas o destino, ou quem sabe a mão de Deus, os colocou lado a lado numa tarde qualquer, num branco de praça. Uma conversa despretensiosa, um sorriso trocado, e de repente, a luz voltou. Eles descobriram que o amor não tem prazo de validade, não segue regras. Ele simplesmente acontece quando a gente menos espera e quando a gente mais precisa. É um presente. E é essa a beleza da vida, não é? A capacidade de recomeçar, de acreditar na força do afeto, de encontrar beleza até nas nossas dores mais profundas. Que a gente nunca perca a fé na conexão humana, na ternura que uma simples palavra ou um olhar podem trazer. Que possamos sempre ser um porto seguro para alguém e encontrar um porto seguro em quem nos ama. Esta é a nossa jornada, a jornada do Songs by Night. Um lugar pra gente sentir, pra gente se conectar, pra gente celebrar a vida e o amor em todas as suas formas. E falando em abraçar a alma, prepare o coração para o que vem agora. Mais uma canção que é puro sentimento, feita pra tocar fundo.

Boa noite, meus queridos ouvintes do Songs by Night. Que delícia ter vocês aqui comigo, Jorge Ventura, nesta que já é a nossa 12ª parte do programa. Já se

Boa noite, meus queridos ouvintes. Chegamos ao fim de mais uma jornada linda aqui pelo Songs by Night. E meu coração se enche de uma gratidão imensa por ter tido a sua companhia. Nesta 12ª e última parte do nosso programa, sinto um carinho especial por cada um de vocês que esteve conectado. Como é bom sentir essa conexão, essa troca de almas que acontece toda vez que nos encontramos por aqui. Eu sou Jorge Ventura e cada história, cada recado, cada melodia que compartilhamos se torna um abraço quentinho para a nossa alma. Sei que a vida nem sempre é fácil, que o coração por vezes se aperta, mas é nessas horas que a gente busca um porto seguro, uma canção que entenda, uma palavra que acalme. E é para isso que o Songs by Night existe. Para ser esse oásis de carinho e esperança. Lembre-se sempre, você é único, especial. Que o amor e a serenidade preencham cada cantinho do seu ser. Leve consigo a certeza de que a beleza está nas pequenas coisas, nas emoções sinceras, na capacidade de amar e ser amado. Agradeço de coração a cada um que esteve comigo, que abriu seu coração e seus ouvidos para as nossas canções e reflexões. É uma honra ter você por perto. Mas não se preocupe, a gente se encontra novamente, em breve, com mais histórias, mais poesia, mais fé e, claro, muitas músicas para abraçar a sua alma. Um grande beijo no coração. Fique com Deus e tenha uma noite de paz. Até o nosso próximo encontro, com todo o meu carinho. Eu sou Jorge Ventura e este foi o Songs by

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2: 38. 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
2: 3h22.
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0: 7.
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2: 13h42.
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3: demais. 3:57.
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3: 4:20.
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1: 4:39.
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0: joga pra cá, Jorge Matheus!
1: Pena de Sorocaba!
0: Alô, Pena de Sorocaba!
1: Como é que vocês estão?
2: E aí, meu irmão?
3: Vai ficar olhando, vai levar essa joia pra sua casa.

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2: Brasil. 5 horas.
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esta música, Domingos Fortuna e Pitangueira prestam homenagem ao irmão José Fortuna pelos 20 anos de saudade e toda a família circense do Brasil pelas batalhas travadas juntos pelos palcos da vida. Vamos lá, Zé do Fó!

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2: 5:21.
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2: 5:21.
3: Muito bom dia, meus amigos, muito bom dia, coração do Brasil, estamos iniciando mais uma jornada, muito bom dia a você que está na sintonia, é um prazerzaço fazer parte dessa edição. Com as graças de Deus, a gente começa mais um dia entregando tudo a Ele, pedindo para que Deus nos abençoe e nos proporcione um caminhão de bênçãos. Obrigado, Pai. Nada melhor do que começar o dia elevando os pensamentos aos céus. Senhor, Pai eterno, obrigado por fazer de nós instrumento de vossa vontade. Obrigado por estar nos amparando, nos acolhendo em mais uma jornada de muito labor. Obrigado, Pai, por fazer de nós parte da sua vida. Nós entregamos tudo ao Senhor. Tenha misericórdia, tenha piedade de nós, Senhor Jesus. Pai eterno, esteja conosco em mais este novo dia que já ganhamos de presente. Em nome do Senhor Jesus, amém. Dando continuidade com mais nessa frequência maravilhosa, gente amiga. Que coisa boa, hein? Que maravilha saber que você está na sintonia conosco e que juntos vamos seguindo até as 7:30 da manhã. Eu quero abraçar os amigos, né, que fazem parte das cooperativas de Água Boa. Bom dia a toda a equipe. As equipes das cooperativas de Água Boa, bom dia, avante sempre, a vocês das instituições financeiras que se preparam também, o nosso cordial abraço, o pessoal do Sindicato Rural também, sempre trazendo cursos profissionalizantes com a equipe do Senar também, bom dia, saudações a vocês, meus queridos, assim a gente segue com mais, assim a gente segue com muito mais nesta jornada abençoada. Seja bem-vindo, meu querido, minha querida, bom dia.

0: 7.
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2: Cultural. 5:42.
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2: 5:42.
4: Eu quero mandar aqui um bom dia, retornando nesta frequência, abraçando você que já despertou para uma nova etapa. A todos os servidores, bom dia, a vocês que estão na sintonia conosco. 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Bom dia, cidade querida. Vamos com mais moda nessa manhã.

0: aí, voltamos já.
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4: 6:03.
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3: 6:06.
4: Muito bem, assim nós damos continuidade nesta jornada. Eu quero abraçar aqui toda a população de Água Boa. Obrigado a vocês pela audiência da manhã, vocês que levantam bem cedo. Deus ajuda quem cedo madruga. Abraços a vocês. 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Nós estamos em mais uma edição, em mais um dia lindão demais da conta, gente amiga. Muito bom dia, quero abraçar aqui o Eric lá da Loja da Limpeza. Alô, Eric, bom dia, meu querido. Na Santa Paz por aí, Eric. Saudações, meu ilustre. Vamos à luta. Hélio Dutra, lá na Fazenda. Bom dia, Hélio Dutra. A Marilza, acompanhando a nossa programação. Muito bom dia, meus queridos. Olha, quem já está na sintonia e começa o dia exercitando, está de parabéns. Vamos com mais moda nesta manhã.

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3: 6:20.
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9: 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De volta, meus queridos, dando continuidade com muito mais nesta manhã abençoadíssima. Quero abraçar aqui toda a equipe lá do DEMAI. 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Bom dia, cidade. Vamos com mais moda sertaneja.
3: 6:23.

0: Rio Negro e Solimões.
1: Valeu, César Melodes, Fabiano, sucesso pra vocês. Ó.
2: Valeu, Scalpão.
3: 6:38.
4: Parada dura, meus amigos.
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0: Tu faz barulho aí, meu povo! Obrigado.
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2: 6:41
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3: Meus amigos, de volta aqui na frequência, é muito bom saber que vocês estão na sintonia conosco. Eu não posso dar continuidade aqui na programação sem antes mandar um bom dia às forças de segurança do município de Água Boa. Toda a Polícia Militar, a Polícia Judiciária Civil. Então, bom dia para vocês que já estão fazendo o trabalho ostensivo nas viaturas. São diversos amigos que estão trabalhando nesse momento. A corporação que não dorme, 24 horas antenada, Polícia Militar, parceria também com a Polícia Judiciária Civil, em nome do delegado Dr. Valmon, os delegados, bom dia, Tenente Jean Carlos Cabelho, bom dia a todos os comandantes e comandados que reforçam a segurança pública e mantém a ordem pública na cidade de Água Boa. Bom dia para vocês. Assim nós damos continuidade. Bom dia também quem está nos acompanhando aqui neste momento. O Delmiro. Bom dia, Delmiro. Obrigado pela audiência. Tô limpinho. Alô, Regis e toda a equipe. Vamos com mais moda sertaneja.

0: 2:50.
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0: 6:58.
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2: Zil, canta a moda da década de 90 aí que faz esses cachaceiros chorar.
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0: beleza?
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4: Brasil. 73.
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5: 77.
6: Daqui a pouquinho nós teremos notícias, daqui a pouquinho tem o Liberdade News. Bom dia, cidade, bom dia, meu Mato Grosso especial, bom dia, gente amiga. Assim nós seguimos com muito mais nesta frequência. Seja bem-vindo você na sintonia, seja bem-vindo você que está acompanhando a nossa jornada.

Damos continuidade com mais. Lembrando que neste fim de semana, viu gente? Neste fim de semana vai ter a segunda corrida Pés pela Paz, um evento realizado pelo nosso segundo pelotão independente bombeiro militar, um evento top de linha, viu gente? Top de linha neste sábado, 1º de agosto. Então, não perca essa oportunidade de participar. Busque informações, a matéria está completa no site www.liberdadeab.com.br. Tá bom? O recado foi dado, não deixe de participar. Assim eu finalizo, desejo a todos um dia repleto de coisas boas. Vem chegando notícias, um beijo no coração.

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2: 7:22.
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5: 7h26.
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6: 729.
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1: 7:30.
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0: Muito bom dia, e nesta sexta-feira, dia 31 de julho, chegamos ao último dia do mês. Julho está chegando ao fim e a gente encerra este mês levando informação de qualidade com os principais fatos que movimentam a nossa região. Está começando o Liberdade News, o jornal da Rádio Liberdade FM 104.9, feito para quem quer começar o dia muito bem informado. Eu sou Ediane Dutra e agradeço a sua companhia nesta manhã. Nos próximos minutos, você acompanha as notícias que são destaque em Água Boa e região.
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0: Confira agora os destaques desta região. Nova Nazaré realiza o segundo festival de pesca esportiva neste fim de semana e espera grande movimentação na região. Doutor Eugênio lidera entre pré-candidatos do Vale do Araguaia em pesquisa para a Assembleia Legislativa. Água Boa Universitária amplia oportunidades e oferece a formação para profissionais do município. Sejusque de Água Boa realiza mutirão gratuito de reconhecimento de paternidade e promove cidadania para famílias da região. Demai orienta consumidores que ainda não receberam sua fatura a emitirem gratuitamente a segunda via pelo site, aplicativo ou atendimento presencial. Cecitec abre 90 vagas para cursos gratuitos de qualificação profissional em Água Boa. Segunda corrida Pés pelas Mãos movimenta Água Boa. Sétima edição da Operação Centro Seguro reforça segurança e amplia presença policial em Água Boa. Bebê de 10 meses sofre traumatismo craniano após ser atingido durante briga entre casais em Confresa. Senar Mato Grosso amplia assistência técnica e fortalece a produção de frutas e hortaliças no estado. Engenharia e tecnologia lideram os maiores salários da iniciativa privada em Mato Grosso.
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0: Nova Nazaré realiza segundo festival de pesca esportiva nesse fim de semana e espera grande movimentação na região. Nova Nazaré recebe nesta sexta-feira, dia 31, e amanhã, sábado, 1º de agosto, a segunda edição do Festival Pesca Esportiva, um evento que já integra o calendário oficial do município e deve atrair competidores e visitantes de diversas cidades do Vale do Araguaia e de outros estados. A programação será dividida em 2 dias. Na sexta-feira, a competição é voltada para a participação feminina, enquanto no sábado será a vez da categoria masculina. As disputas serão realizadas nas águas do Rio Manso, também conhecido como Rio das Mortes, um dos principais atrativos naturais da região. Além das competições, o festival contará com programação cultural e shows musicais no Parque de Exposições de Nova Nazaré, reunindo moradores e turistas em 2 dias de atividades voltadas ao lazer, entretenimento e valorização das tradições locais. Um dos principais destaques do evento é a prática do pesque e solte, modalidade em que os peixes são capturados e devolvidos vivos ao rio. A iniciativa reforça a conscientização ambiental e

e incentiva a preservação de espécies, aliando esporte e sustentabilidade. Em reconhecimento à importância do evento, a Prefeitura de Nova Nazaré decretou ponto facultativo nesta sexta-feira, dia 31, permitindo assim maior participação da comunidade nas atividades do festival. Com competições, atrações musicais e foco na preservação ambiental, o segundo Festival de Pesca Esportiva consolidou-se como um dos maiores eventos de Nova Nazaré, contribuindo para o desenvolvimento econômico, turístico e cultural do município. Doutor Eugênio lidera entre pré-candidatos do Vale do Araguaia em pesquisa para a Assembleia Legislativa. O deputado estadual Doutor Eugênio, pré-candidato à reeleição para a Assembleia Legislativa de Mato Grosso, foi o nome mais lembrado entre os pré-candidatos politicamente ligados aos municípios do Vale do Araguaia, em pesquisa de intenção de voto realizada pelo Instituto Percente Brasil. O levantamento foi divulgado na quarta-feira, dia 29, e apontou o parlamentar com 1,9% das menções espontâneas. Na modalidade espontânea, os eleitores respondem em quem pretendem votar sem que o pesquisador apresente previamente uma lista de candidatos, o que costuma indicar o grau de lembrança do eleitorado em relação aos nomes que disputam o pleito. Natural de Água Boa, Doutor Eugênio exerce atualmente seu segundo mandato na Assembleia Legislativa e, segundo o levantamento, lidera entre os pré-candidatos da região do Vale do Araguaia. A menos de 70 dias do primeiro turno das eleições de 2026, marcado para o dia 4 de outubro, o deputado afirmou que continuará intensificando o diálogo com os eleitores em diferentes regiões do estado. Segundo o Doutor Eugênio, abre aspas, "O meu lado mineiro costuma dizer que eleições e mineração só se resolvem depois da apuração. Ainda temos uma longa jornada de diálogo com o povo matogrossense pela frente, mas estamos muito felizes porque já existe um reconhecimento do nosso trabalho pelo eleitorado", declarou o parlamentar. Doutor Eugênio apareceu entre os nomes citados em levantamentos eleitorais anteriores. De acordo com sua assessoria, o desempenho nas pesquisas reflete a atuação desenvolvida ao longo dos últimos anos, principalmente nas áreas de saúde pública e infraestrutura. Durante quase 8 anos de mandato, o deputado tem defendido a regionalização dos serviços de saúde, acompanhando obras de hospitais regionais e articulando a ampliação de atendimentos especializados em municípios do interior. Na infraestrutura, tem participado de discussões e acompanhamentos de projetos de pavimentação de rodovias consideradas estratégicas para a mobilidade da população e escoamento de produção, especialmente na região leste de Mato Grosso. A pesquisa do Instituto Percente Brasil ouviu 1.200 eleitores em Mato Grosso entre os dias 23 e 27 de julho de 2026. As pesquisas foram realizadas presencialmente em domicílios com moradores de 16 anos ou mais. O levantamento possui margem de erro de 2,83 pontos percentuais para mais ou para menos e nível de confiança de 95%. O estudo foi realizado e contratado pela empresa CBA TV Aberta de Comunicação Limitada, que está registrado na Justiça Eleitoral sobre os números BR-00822-2026 e MT-02251-2026.

Água Boa Universitária amplia oportunidades e fortalece formação de profissionais no município. O município de Água Boa deu um importante passo para ampliar o acesso à educação e fortalecer a qualificação profissional da população com a apresentação oficial do programa Água Boa Universitária, realizada nesta quinta-feira, dia 30, durante uma coletiva de imprensa promovida na faculdade UniMT. A iniciativa, idealizada pelo Poder Executivo e transformada em lei, após apresentada pela presidente da Câmara Municipal, Rejane Garcia, e pelo vereador Sérgio Reis, representa um investimento estratégico na formação de estudantes do município, oferecendo bolsas de até 50% sobre o valor líquido das mensalidades,

para cursos superiores e técnicos profissionalizantes presenciais. O programa será gerido pela Secretaria Municipal de Educação e o edital com todas as regras, critérios e prazos para inscrição deverá ser publicado nos próximos dias, permitindo que os estudantes interessados possam concorrer ao benefício ainda neste semestre. Durante coletiva de imprensa, representantes da UNIMT, da Prefeitura e da Câmara Municipal destacaram que o projeto vai muito além do incentivo educacional. A proposta busca criar condições para que jovens permaneçam em Água Boa, conciliando estudo e trabalho, reduzindo assim a necessidade de deixar o município em busca de formação acadêmica, fortalecendo a economia local por meio da qualificação da mão de obra. O mantenedor da UNIMT, Marcos Lambi, ressaltou que investir na educação significa preparar profissionais para atender as demandas das empresas da região, gerando emprego, renda e desenvolvimento. Já a secretária municipal de educação, Cléria Wagner, enfatizou que o programa representa um importante avanço na política pública de educação e qualificação profissional no município. A presidente da Câmara, Rejane Garcia, destacou que a indicação apresentada ao Poder Executivo nasceu da necessidade de criar mecanismos concretos para ampliar as oportunidades de acesso ao ensino superior. O vereador Sérgio Reis reforçou que a iniciativa contribui diretamente para o desenvolvimento econômico e social do município ao incentivar a formação de novos profissionais. O programa também estabelece critérios para a manutenção do benefício, como frequência mínima de 75%, bom desempenho acadêmico e renovação regular da matrícula, além da reserva de 5% das bolsas para a pessoa com deficiência. O Água Boa Universitária surge como uma política pública de longo prazo, voltada à permanência de jovens no município, ao fortalecimento de empresas locais e à formação de profissionais qualificados, consolidando a educação como um dos principais instrumentos para desenvolvimento sustentável de Água Boa. Sejusque de Água Boa realiza mutirão de reconhecimento de paternidade e promove cidadania para famílias da região. Uma iniciativa que pode transformar histórias e garantir direitos e fortalecer vínculos familiares será realizada em Água Boa na próxima semana. O Centro Judiciário de Solução de Conflitos e Cidadania, o Sejusque da comarca de Água Boa, promove entre os dias 3 e 7 de agosto de 2026 um mutirão de reconhecimento de paternidade, com atendimento gratuito a toda a população. A ação será realizada na sala do Sejusque, no Fórum da Comarca de Água Boa, localizado na Avenida Planalto, número 300, no setor Jardim Planalto. E tem como objetivo facilitar o reconhecimento voluntário da paternidade, esclarecer dúvidas jurídicas e encaminhar casos para exame de DNA quando houver necessidade. Mais do que um procedimento burocrático, o reconhecimento da paternidade representa um passo fundamental para a garantia de direitos básicos da criança, do adolescente, como o acesso à identidade, inclusão do nome do pai na certidão de nascimento, pensão alimentícia, herança, benefícios previdenciários e o fortalecimento de vínculo familiar. Os interessados devem apresentar RG e CPF do pai e da mãe da criança, certidão de nascimento do filho, comprovante de residência e um número de telefone para contato. O atendimento é gratuito e as informações podem ser obtidas pelo WhatsApp 669-9230-8183. 669-9230-8183. Ao promover uma ação como essa, a Sejusque reforça seu papel na construção de uma sociedade mais justa e inclusiva, garantindo que crianças, pais e mães tenham acesso a seus direitos e à segurança jurídica. Em muitos casos, um simples reconhecimento formal pode representar um ciclo de uma nova relação familiar, além de assegurar dignidade, pertencimento e oportunidades a quem mais precisa. Atenção, moradores de Água Boa! O DEMAI orienta que os consumidores que ainda não receberam a fatura

O DMAI orienta consumidores que ainda não receberam a fatura a emitirem gratuitamente segunda via pelo site, aplicativo ou atendimento presencial. Os moradores de Água Boa devem ficar atentos. O Departamento Municipal de Água e Esgoto, o DMAI, informou que devido a um problema técnico, parte da população ainda não recebeu a conta de água referente ao mês de julho. Segundo o órgão, a entrega das faturas deste mês não será concluída a tempo, o que pode afetar consumidores de diferentes localidades do município. Para evitar atrasos no pagamento e possíveis transtornos, o DMAI orienta que quem ainda não recebeu a sua conta faça a emissão da segunda via gratuitamente, sem cobrança de nenhuma taxa. A segunda via pode ser obtida de três formas: presencialmente na sede do DMAI, pelo site oficial da Prefeitura Municipal de Água Boa ou por meio do aplicativo SanSis. O departamento esclareceu que o problema é pontual e afeta exclusivamente as faturas do mês de julho. As medidas necessárias para normalizar o serviço já estão sendo adotadas e a expectativa é de que nas próximas entregas já ocorram dentro do prazo de normalidade. A recomendação é que os moradores verifiquem o quanto antes se receberam a fatura do mês de julho e, caso contrário, providencie a emissão de segunda via para evitar problemas com vencimentos e regularizar o pagamento dentro dos prazos. 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
1: Sétima edição da Operação Centro Seguro reforça segurança e amplia presença policial em Água Boa. A Polícia Militar do Estado de Mato Grosso realizou nesta quinta-feira, dia 30, a sétima edição da Operação Centro Seguro, mobilização que ocorreu simultaneamente em diversas cidades do estado, com o objetivo de intensificar o policiamento ostensivo e preventivo nas regiões comerciais e nos locais de maior circulação de pessoas. Em Água Boa, as equipes do 16º Batalhão de Polícia Militar reforçam o patrulhamento ostensivo, realização de abordagens a pessoas e veículos e promoveram fiscalizações em pontos estratégicos da cidade. A iniciativa tem como foco a prevenção de delitos, a preservação da ordem pública e o fortalecimento da sensação de segurança pela população. A Operação Centro Seguro faz parte de um conjunto de ações permanentes desenvolvidos pela Polícia Militar para enfrentar a criminalidade de forma estratégica. A presença intensificada das equipes nas ruas tem mostrado resultados importantes em Água Boa, onde operações policiais frequentes vêm contribuindo para a prevenção de crimes, identificação de suspeitos e o aumento da capacidade de resposta das forças de segurança. Nos últimos meses, diferentes ações integradas realizadas no município têm demonstrado efetividade tanto na repressão a práticas criminosas quanto na atuação preventiva, especialmente em áreas comerciais, bairros com maior fluxo de pessoas e pontos considerados sensíveis para a segurança pública. Segundo a Polícia Militar, o Centro Seguro reforça o compromisso da instituição com a proteção da sociedade mato-grossense, mantendo a atuação constante e planejada para garantir a segurança e a ordem pública com maior proximidade com a população. A expectativa é de que novas edições da Operação Centro Seguro continuem sendo realizadas ao longo do ano, fortalecendo assim a integração entre unidades da Polícia Militar, consolidando avanços obtidos pela segurança pública no município.
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1: Bebê de 10 meses sofre traumatismo craniano após ser atingido durante uma briga entre os pais em Confresa. Uma bebê de apenas 10 meses ficou gravemente ferida após ser atingida na cabeça durante uma discussão entre os próprios pais na noite de quarta-feira, dia 29, no bairro Vila Nova, em Confresa, no nordeste de Mato Grosso. A criança foi levada ao hospital com ferimentos na cabeça e permaneceu internada sob observação médica, enquanto os pais foram encaminhados à delegacia civil. A Polícia Militar foi acionada pela equipe do Hospital Municipal após a entrada da bebê com suspeita de ter sido vítima de agressão durante um desentendimento familiar. Quando os policiais chegaram à unidade

0: Tito atingiu o companheiro com um rodo. Em seguida, o homem teria tomado um objeto e arremessado em direção à mulher. A bebê estava no colo da mãe e acabou sendo atingida na cabeça. Os pais decidiram levar a criança ao hospital porque ela não parava de chorar após o impacto. Durante atendimento, conforme registrado pela Polícia Militar, a adolescente de 15 anos afirmou que não queria mais a filha e chegou a declarar que seria melhor se ela morresse. A informação foi incluída no boletim de ocorrência e motivou o acionamento do Conselho Tutelar para acompanhar o caso. O homem confirmou aos policiais a dinâmica envolvendo o rodo e o ferimento na cabeça da criança, embora tenha afirmado que a discussão teria começado após a companheira colocar um piercing sem seu consentimento. Segundo a médica plantonista, a bebê apresentou sinais clínicos compatíveis com traumatismo crânioencefálico. Entre eles, perda de consciência, episódios de vômito e choro inconsolável. Exames de imagem foram realizados e a criança permaneceu internada para acompanhamento. Diante da gravidade do caso, o casal poderá responder por diversos crimes previstos na legislação brasileira. A principal apuração envolve o crime de lesão corporal contra a criança, previsto no Código Penal, cuja pena pode variar de 3 meses a 1 ano nos casos leves, podendo chegar à reclusão de 1 a 5 anos quando a lesão é considerada grave. Além de aumentar caso haja incapacidade permanente, risco de morte ou outras consequências graves. E também pode ser aplicada a Lei Henri Borel, criada para combater a violência doméstica e familiar contra crianças e adolescentes. O pai foi preso em flagrante e a adolescente foi apreendida. Ambos foram apresentados à autoridade policial, que darão conta prosseguimento às investigações. A Polícia Civil deverá apurar as circunstâncias do episódio, ouvir testemunhas e analisar laudos médicos da criança antes de definir o enquadramento definitivo dos envolvidos.
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0: Estamos chegando ao fim de mais uma edição do Liberdade News. Muito obrigado pela sua companhia nesta sexta-feira e é sempre uma alegria fazer parte do seu dia, levando informação até a sua casa, no seu carro ou no seu trabalho. E lembre-se, as notícias não param quando o jornal termina. 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E para encerrarmos, temos uma mensagem da Palavra de Deus ao seu coração. Entregue teu caminho ao Senhor, confie nele e ele tudo fará. Salmos 37, versículo 5. E essa passagem nos lembra que mesmo quando não temos as respostas, podemos confiar em Deus. Entregar o nosso caminho ao Senhor significa caminhar com fé, sabendo que Ele guia nossos passos, fortalece o nosso coração e abre as portas no tempo certo. Que Deus abençoe o seu dia, sua casa e sua família. Um forte abraço de toda a equipe da Rádio Liberdade FM 104.9 e até a próxima edição do Liberdade News. E não saia daí, porque na sequência tem o Bom Dia Liberdade com Victoria Mello.
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3: 7:58.
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4: Muito bom dia! Sextou, meu povo! Que alegria ter a sua companhia em mais uma manhã aqui na Liberdade FM. Está começando o Bom Dia Liberdade, o programa que leva até você informação, boa música, curiosidade, dicas úteis e uma mensagem de fé para começar o dia com esperança e gratidão. Eu sou Victoria Mello e estarei com você até às 11 horas da manhã. Seja em casa, no trabalho, no comércio, na fazenda, na estrada ou em qualquer cantinho da nossa região. Muito obrigada por escolher a Liberdade FM para fazer parte da sua sexta-feira. Que o seu dia seja leve, produtivo e cheio de boas notícias. Então aumente o volume do rádio, prepare aquele cafezinho e venha comigo, porque a nossa manhã está apenas começando. E antes de darmos continuidade, vamos para a reflexão da manhã. Às vezes a resposta que tanto esperamos não chega no nosso tempo, mas isso não significa que Deus se esqueceu de nós. Ele conhece o momento certo de todas as coisas. A palavra de Deus diz em Eclesiastes 3, versículo 1: para tudo há um tempo determinado e há tempo para todo propósito debaixo do céu. Confie, o que hoje parece demorar pode ser apenas Deus preparando algo melhor para a sua vida. Depois dessa mensagem de esperança, vamos abrir a nossa sexta-feira com muita música boa. E daqui a pouco tem curiosidade, informação, dicas especiais e muito mais. Então fique aqui com a gente e venha fazer parte dessa programação maravilhosa do Bom Dia Liberdade.

0: joga a mão pra cima e faz barulho aí, Fortaleza, por gentileza.
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3: Agora são 8 horas e 16 minutos. Hoje é o último dia do mês. E antes de virar essa página, vale a pena fazer uma pausa para agradecer. Agradecer pelas vitórias, pelos aprendizados, pelos desafios superados e por tudo que Deus nos sustentou ao longo deste mês que chega ao fim. Que o novo mês venha cheio de bênção, saúde, paz, esperança e novas oportunidades para você e sua família. Obrigada, Senhor, por mais um mês vivido e que o próximo seja ainda melhor. Que venha o próximo mês excelente para todos nós. E só música boa aqui no Bom Dia Liberdade, viu, galera? Nessa sexta maravilhosa, o final de semana já tá bem aí, amanhã já é sábado, depois já é domingo. Dia de aproveitar a família, sair com os amigos. Só! E agora vamos para os apoiadores culturais.
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6: 18.
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7: E aí, pessoal, bora começar mais um Rádio Educar? Muito prazer, sou José Araújo e o assunto do Educar de hoje é sobre o que é a apólice de seguro. Legal, né? Vamos ao assunto de hoje.
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7: Pessoal, a apólice é a documentação principal envolvida na contratação de um seguro. Em seu conteúdo costuma vir bem especificado todas as características e as condições pertinentes ao seguro adquirido. Sendo assim, todo o processo que envolve o contrato de um seguro está condicionado à apólice. O órgão responsável pelo controle e fiscalização dos mercados de seguro, resseguro, entre outros, é a SUSEP, Superintendência de Seguros Privados. É ela quem estabelece os elementos mínimos que devem estar presentes na emissão das apólices e também nos certificados de seguro. Além disso, ela demanda que as condições do mesmo devem ser retratadas de forma clara aos segurados. Daqui a pouco eu trago mais um bloco do Educar.
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9: E estamos de volta com um Bom Dia Liberdade. Muito obrigado pela sua audiência. É uma alegria enorme saber que fazemos parte da sua rotina e da sua manhã. Sexta-feira costuma ser um dia de expectativa para muita gente, mas também é dia de trabalhar, produzir e agradecer por mais uma semana que está chegando ao fim. Quero mandar aqui um alô para o nosso ouvinte Marquinhos, lá da Selaria Araguaia, que está ligado na nossa audiência. Antes de darmos continuidade à nossa programação, vamos às curiosidades do mundo. Você sabia que o Monte Everest cresce alguns milímetros por ano? Isso acontece por causa do movimento das placas tectônicas que continuam empurrando a cordilheira do Himalaia para cima. Incrível como o planeta está sempre em transformação, galera. Agora vamos seguir com a mais música boa aqui no Bom Dia Liberdade, a sua programação preferida. Vamos para o nosso guia astral e logo após fique com a nossa sequência de músicas.
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11: Olá, meus amores. Que alegria ter você aqui sintonizado na nossa energia boa. Eu sou Letícia Leal e já estou pronta para guiar você nessa jornada astrológica maravilhosa do guia astral.
12: Áries, Touro, Gêmeos.
11: Começamos com Áries. Olha, há um desgaste emocional com uma pessoa que interfere em suas emoções. O dia pede a adoção de posturas mais firmes com as pessoas do seu convívio. Fique atento, porque documentos ou verdades podem não estar totalmente

0: totalmente alinhados para todos. A situação pede de você sabedoria e equilíbrio emocional, viu? Cor do dia, roxo. E o seu número da sorte é o 31.
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0: Taurinos, este pode ser um dia bem desgastante para tratar de acordos financeiros. Essa situação mobiliza amigos ou grupos onde você atua. Então, muita atenção com o risco de roubo ou perda de dinheiro. É super importante agir com ética e formalizar bem todas as ideias que forem discutidas. Sua cor é laranja e o número da sorte, 56.
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0: E para Gêmeos, meus queridos. Prepare-se, porque você passa por um verdadeiro teste de fogo, onde a sua postura será colocada à prova. É possível que você seja julgado pelo que fez ou falou, então muita atenção com as palavras e evite entrar em brigas desnecessárias, tá? Daqui a pouco eu volto com as previsões para os próximos signos. Continue com a gente no Guia Astral.
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Só música boa aqui no Bom Dia Liberdade. E acabamos de ouvir Guilherme Silva, Barquinho de Ouro, com um pedido muito especial da nossa querida Raimunda Teobaldi. Um abraço, Raimunda. Quero também aqui mandar um abraço para o Manuel Pereira, lá de Miracema, do Tocantins. Muito obrigada. Para todos vocês, ouvintes da Rádio Liberdade FM. Quero deixar uma dica do dia desta sexta-feira. Antes de começar o fim de semana, reserve alguns minutos para organizar suas contas, compromissos e tarefas da próxima semana. Esse hábito ajuda a reduzir a ansiedade e faz você aproveitar o sábado e o domingo com muito mais tranquilidade. Deixe sempre organizadas suas contas, seus compromissos, para passar o final de semana sem nenhuma preocupação. Agora vamos para os nossos apoiadores culturais e logo eu estarei de volta com Liberdade Informada.

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4: 8:37.
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4: De volta com mais um bloco do Educar. Quais informações estão contidas na pólice?
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4: Condições gerais. Contém as informações referentes tanto ao segurado quanto às seguradoras. E são elas: direitos e deveres de ambos, abrangência da cobertura, valores da cobertura, forma de pagamento, como o prêmio será pago e prazos, né? Que envolvem tudo. Condições especiais, tratam-se das regras específicas presentes no contrato e elas devem ser claras e bem detalhadas, para não haver equívocos, né? Sendo assim, elas variam conforme o seguro contratado e o tipo de apólice escolhida. Condições particulares. Nas particulares também é de extrema importância a atenção às especificidades, principalmente porque se trata da natureza do seguro acordado. Da parte das particularidades, podemos citar o que o seguro cobre, as indenizações, beneficiários do contrato, porcentagem de cada beneficiário e prazo de vigência do seguro. Já eu trago mais um bloco do Educar.
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6: E seguimos juntos nesta manhã de sexta-feira. Muito obrigado pelo carinho da audiência. Todos os dias trabalhamos para levar até você informação, entretenimento e conteúdos que possam fazer a diferença no seu dia a dia. Agora são 8 horas e 41 minutos. 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Agora vamos para o nosso TeleTV e logo após fique com Lucas e Rodrigo, o cara da serenata. Só música boa aqui na Liberdade FM.
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7: Olá, queridos ouvintes apaixonados por novela. Que delícia ter vocês com a gente. Eu sou Andressa Pires e o TeleTV está só começando. Nessa nossa primeira parte, com aquele resumo emocionante de A Nobreza do Amor.
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7: Todos felizes com o noivado de Tonho e Lúcia. A Alica? Mas calma lá. Mirim beijou a Virgínia pensando na Alica. E o Omar, que chegou

0: Na festa de noivado, surpreendendo todo mundo. Januário e Ana Maria dançando, enquanto Manuel só aumentava a raiva do Mirim. A Virgínia questionou o Mirim sobre os sentimentos pela Lúcia. E o Omar, coitado, se incomodou tanto ao saber do noivado. Binta e Jawari conversaram sobre as mentiras de Jendal e ela teve uma ideia para consolidar o casamento. Ana Maria confrontou o Mirim e a Lika teve uma conversa super sincera com Omar. Que reviravolta! E na próxima parte do TeleTV, a gente volta com o resumo da novela Coração Acelerado. Não sai daí.
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Agora são 8 horas e 52 minutos. A Prefeitura de Agoboa segue realizando ações de manutenção urbana, limpeza de espaços públicos e melhorias na infraestrutura da cidade, com serviços em diferentes bairros para garantir mais qualidade de vida e segurança para a população. E atenção, participantes da segunda corrida Pés pela Paz. A organização informa que quem não retirar o kit na data e no horário estimulado poderá perder o direito ao kit e ter a inscrição cancelada, salvo apresentação de justificativa aceita pela organização. Os kits não retirados serão remanejados para novos participantes interessados, por ordem de chegada. A retirada acontece hoje, 1º de agosto, na verdade acontecerá amanhã, né? 1º de agosto, das 6:01 da tarde às 7 da noite. Um segundo pelotão independente bombeiros militar, na rua 18, no setor industrial. Não deixe para a última hora, então atenção aí na hora de buscar os seus kits, para não ficar sem e não ser cancelado e você não participar, tá? Então daqui a pouco tem mais informação, curiosidades e muita música boa para acompanhar a sua sexta-feira de final de mês, hein? Agora vamos para os nossos apoiadores culturais e logo logo eu estarei de volta aqui com você no Bom Dia Liberdade, a sua melhor programação desta sexta-feira.

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10: De volta com mais um bloco do Educar, hein? Boa sexta-feira para você. Quais são os tipos de apólices?
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10: Gente, temos a apólice compreensiva ou multirisco. É o tipo mais comum e utilizado. Pode cobrir diferentes tipos de riscos em um único documento e abrange desde o segurado até os seus bens. Apólice aberta e fechada. A apólice aberta é mais flexível, permite que as alterações, tanto na cobertura quanto no seguro, sejam feitas conforme as necessidades dos clientes. Já na fechada, a seguradora não admite alteração alguma durante a sua vigência. Apólice de recibo. Esse tipo de apólice é referente aos contratos temporários e pode ser usado em viagens e como comprovante de pagamento do prêmio do seguro. Apólice de riscos nomeados. Esse tipo é mais específico e irá abranger apenas os riscos especificados no contrato, cobrindo unicamente as coberturas escolhidas pelo segurado. Já já, mais um bloco do Educar.
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1: Agora são 8 horas e 59 minutos. Se você acabou de ligar o rádio, seja muito bem-vindo. Eu sou Victoria Mello e seguimos juntos até as 11 horas da manhã, com muita música boa, notícias, curiosidades e participações dos ouvintes. E quero mandar aqui um abraço para o Rotary Clube. Água Boa prepara o coração e reúna a família para um domingo especial.

0: 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E antes de darmos continuidade, você sabia que o girassol pode acompanhar o movimento do sol durante boa parte do dia, quando ainda está em fase de crescimento? Esse fenômeno é chamado de heliotropismo. Bem interessante, né? Esse mundo das plantas. Agora vamos para o nosso guia astral e logo após fique com a nossa sequência de música aqui no Bom Dia Liberdade. Só música boa para acompanhar a sua manhã.
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3: Estamos de volta com o Guia Astral e chegou a hora de conferir mais previsões para o seu signo.
2: Câncer, Leão, Virgem.
3: Agora vamos falar de Câncer. Atenção redobrada ao que viu ou ouviu. Situações tumultuadas afetam seu equilíbrio e produtividade. Informações importantes se revelam. Use-as com consciência. Cor, branco. Número 12.
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3: É a vez de Leão. Seus projetos caminham, mas examine os passos no afetivo ou com filhos. Informações o tocam, pedem posturas. Seja sábio e coerente. Cor, vinho. Número 44.
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3: Chegamos ao signo de Virgem. A lua cheia ajuda a avaliar suas metas. Há confusão em decisões familiares e de relacionamento. Atenção com documentos e informações. Seja ético e sábio. Cor, prata. Número 59. Daqui a pouco eu volto com as previsões para os próximos signos.
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2: Aqui

Agora são 9h10. Hoje é o dia de celebrar aquele que conquista corações com seu jeitinho único, os vira-latas. Parabéns a todos os cãezinhos sem raça definida, que nos ensina diariamente sobre o amor, felicidade e alegria. Que essa data inspire ainda mais carinho, respeito e valorização desses companheiros tão especiais. Feliz dia dos vira-latas, porque o amor não tem raça, tem coração. E agora chegou aquele momento do programa que sempre desperta a curiosidade dos nossos ouvintes. Você sabia que o morango não é considerado uma fruta verdadeira pela botânica? Os pequenos pontinhos na parte externa são, na verdade, os verdadeiros frutos da planta. E você? Qual é a fruta que mais gosta de comer? Mande sua mensagem para o WhatsApp da Liberdade FM 66-3468-1200 e participe da nossa programação. Agora vamos para os nossos apoiadores culturais e logo logo eu estarei de volta com mais informações, dicas, curiosidade

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1: 9:12.
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0: E sextou. Quem aí vai beber uma hoje? Eu vou beber uma hoje, hein? Nem que seja água, mas eu vou beber. Antes de darmos continuação à nossa programação, quero mandar um alô super especial aos nossos apoiadores que acreditam no nosso trabalho e caminham ao nosso lado todos os dias. 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Receba o nosso carinho e o nosso reconhecimento. Um grande abraço a todos e muito sucesso! Agora vamos para o TeleTV e logo após fique com a nossa sequência de músicas selecionadas para esta sexta-feira maravilhosa.
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3: E aí, gente linda, que bom ter você no TeleTV, com aquele resumão que faz o coração disparar.
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3: Em coração acelerado, que emoção, hein? Agrado apoiando João Raul, enquanto Roney, nos bastidores, só queria Agrado longe dele. A Laor e Zuzu até celebraram o amor, mas a bomba veio. Roney e sua proposta internacional para Agrado e Eduarda. E a Nayane, esperta, testemunhou tudo, passando a Thalita. Eduarda desesperada com o segredo vazado. E a Eva revelando a Bará o plano da Thalita para vigiá-lo. Zilá ainda sofrendo ameaças. Que reviravolta? Prepare o coração, porque na próxima parte tem mais, com os destaques de Quem Ama Cuida.
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1: Como esta manhã está passando rápido, ainda temos muita música, informação e boa energia por aqui. Obrigado por escolher a Liberdade FM para fazer parte da sua sexta-feira. Agora quero mandar aqui um alô muito especial, um grande abraço também para minha amiga Milena Costa, que está ouvindo a Rádio Liberdade FM. Saudades, amiga. Faz um tererê aí que eu vou ir te visitar, você e a Nenê, viu? Saudades de vocês. E quero deixar uma frase do dia aqui antes de darmos continuidade à programação. A vida recompensa quem continua caminhando, mesmo quando o caminho parece ser difícil. Então fique com essa frase do dia de sexta-feira. Vamos para os nossos apoiadores culturais e daqui a pouco eu estarei de volta aqui com você com mais curiosidades, informações e uma novidade aí também.
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1: De volta com o último bloco do Educar de hoje. A apólice de seguro e controle financeiro.
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1: Se você está se perguntando qual a relação entre os dois, né? A apólice de seguro e controle financeiro, a gente vai esclarecer para você. Ambos estão relacionados à administração e proteção do seu patrimônio. A apólice garante a indenização de algo que esteja prevista em seu contrato. Dessa forma, funciona como um investimento no seu bem segurado caso algo venha acontecer a ele, o que minimiza prejuízos. No caso do controle financeiro, ele te ajuda de modo geral com os cuidados e a análise do seu financeiro. Com ele, é possível monitorar o seu fluxo de caixa de forma eficiente, levando à tomada de decisões mais assertivas, além de possibilitar que você realoque os seus recursos para as suas necessidades pontuais e planos de contingência, como reserva de emergência, seguros e previdência privada. Espero que você tenha gostado do programa de hoje, do nosso Educar. Bom fim de semana e até o próximo.
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0: Agora são 9:31. 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Agora vamos para o nosso guia astral e daqui a pouco, depois da nossa sequência de músicas, eu estarei de volta aqui com você no Bom Dia Liberdade, a melhor programação do seu dia.
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4: Estamos de volta com o Guia Astral. Vamos conferir agora as previsões para mais 3 signos do zodíaco.
2: Libra, Escorpião, Sagitário.
4: Agora é a vez de Libra. Seu novo posicionamento pode gerar julgamentos. Atenção às posturas com quem interfere no trabalho. A informação deve circular com verdade e justiça. Cor, verde, número 01.
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4: Seguimos com o Escorpião. É preciso adequar investimentos e avaliar ganhos materiais. Suas decisões valorizam seu reconhecimento. Se tiver filhos, examine os limites financeiros. Cor, rosa, número 25.
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4: E chegamos às previsões para Sagitário. Fale o que sente para uma pessoa importante. Uma nova postura é necessária para curar sentimentos e expectativas. Atenção, seja verdadeiro consigo e ético. Cor, azul, número 60. Daqui a pouco estaremos de volta com as previsões finais do Guia Astral. Não saia daí.
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5: Tem muita gente apaixonada hoje aqui. Tem muita gente que já sofreu por amor hoje aqui. E quem já se arrependeu de ter perdido aquele amor? Se liga nessa história aqui, é pra vocês, vamos lá.

0: E agora são 9h50. O campeonato de Fusca Cross do Vale do Araguaia está todo vapor. Após etapas em Cocalinho, Água Boa e Querência, a disputa segue totalmente aberta. A diferença entre o primeiro e o segundo colocado é de apenas 5 pontos, prometendo muita emoção nas próximas corridas. Ainda restam provas em Britânia, Goiás e Água Boa. E a organização já estuda a realização de uma sexta etapa em Querência. A temporada continua acelerando e os amantes da velocidade podem esperar fortes emoções até a grande decisão. Até me deu uma vontadezinha aqui de participar, viu? Pena que eu tenho medo desses negócios aí. Mas quem sabe uma oportunidade surge aí e eu participe algum dia. Vamos para os nossos apoiadores culturais e logo logo eu estarei de volta com mais notícias, curiosidades e o mundo dos famosos para você, ouvinte da Liberdade FM, nesta sexta-feira incrível.
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0: Estamos entrando na última hora do Bom Dia Liberdade. E fico muito feliz por saber que você continua com a gente aqui no Bom Dia Liberdade. Essa sexta-feira maravilhosa. Quero que essa sexta-feira seja incrível para todos nós. Vamos para as curiosidades. O cérebro humano consegue processar imagens muito mais rápido do que as palavras. Por isso, muitas vezes entendemos uma situação antes mesmo de conseguir descrevê-la. Como o cérebro humano é espetacular, né? Liberdade informa Mato Grosso continua entre os estados que mais impulsionam o agronegócio brasileiro. A expectativa para a atual safra segue

0: sequências de músicas maravilhosas para esta sexta-feira.
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2: Olá, corações apaixonados. Que bom ter você aqui com a gente. O TeleTV está de volta para nossa terceira e última parte.
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2: A Adriana, coitada, teme pela condicional com a ameaça da Pilar. Que tensão. A Dora, sem pensar duas vezes, expulsou o Ademir de casa. E a Carolina, chocada, viu o André terminar, confessando que ama outra mulher. A Dora ficou super desconfortável com essa notícia. Bruna e Pedro discutiram por causa da Carmita e o Ademir, sem ter pra onde ir, buscou a ajuda dela. Muita emoção, né? Nosso muito obrigado pela sua companhia. TeleTV volta em breve, sempre com você.
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1: Agora são 10 horas e 7 minutos. E o tempo tá passando muito rápido, hein? A hora tá correndo. Daqui a pouco já são 11 horas. Ai, ó. Quem aí está ansioso pra Quinta Pescaria Pais e Filhos? Eu estou ansiosa, viu? Já mandei mensagem pro meu pai, falando que eu já quero. Poderia ser amanhã já essa pesca. Mas a expectativa só aumenta. A quinta edição da Pescaria Pais e Filhos em Água Boa já é um grande sucesso. As 1.000 vagas foram preenchidas em apenas 3 dias. O evento promete muita diversão, integração entre as famílias e grandes premiações. Tudo na Lagoa dos Buritis. Mais do que uma competição, será um dia de lazer, união e momentos inesquecíveis entre pais e filhos. E aí, quem está ansioso para esse grande momento? Conta pra mim, me mande mensagem no WhatsApp. Vou estar deixando aqui o número do nosso WhatsApp pra você estar me contando se você está ansioso. E aproveitar pra pedir a sua música preferida, a música que você quer que toque na nossa rádio. 66-3468-1200. Mande mensagem no nosso WhatsApp. Peça a sua música preferida e me conte se você está ansioso para a quinta edição da Pescaria Pais e Filhos. Agora vamos para os nossos apoiadores culturais e logo logo eu estarei de volta aqui com você na melhor sintonia da sua rádio.
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6: 10:09.
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0: Mundo dos Famosos. A cantora Ana Castelo segue em alta com agenda intensa de shows pelo Brasil e novos projetos musicais. Já a dupla Henrique e Juliano continua entre os artistas mais ouvidos das plataformas digitais, mantendo sucessos nas rádios e nos principais rankings do país. Agora me conta, de quem você quer saber dos mundos, do mundo dos famosos? Me mande mensagem no WhatsApp e me conte de quem você quer saber. É, agora vamos para a nossa sequência musical, logo após o nosso Guia Astral.
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3: Estamos de volta para a última parte do Guia Astral. Vamos conferir as previsões finais do zodíaco.
2: Capricórnio, Aquário, Peixes.
3: Chegou a vez de Capricórnio. Cuidado com informações, confissões ou documentos que dificultam sua atuação. Expresse-se, mas prepare-se para emoções ao redor. Cor, bege. Sorte, 17.
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3: Agora para Aquário, autoestima e afetivo à prova. Avalie-se para encontrar seu valor. Desafios em material, projetos, amizades. Cor, cinza. Sorte, 39.
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3: Peixes. Situações familiares exigem postura. Informações podem deixá-lo vulnerável, dificultando interações. Documentos ou regras, negligenciar afeta a carreira. Cor, coral. Sorte, 7. Foi um prazer estar com você em mais uma edição do Guia Astral. Muito obrigado pela companhia. Espero você no próximo programa com novas previsões e muita energia positiva. Até a próxima.
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E agora são 10 horas e 29 minutos. 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E seguimos na reta final do Bom Dia Liberdade. Muito obrigada pela sua audiência e por fazer companhia.

0: companhia pra gente durante toda essa manhã, viu? Vamos para nossas curiosidades. Em Marte, um pôr do sol pode parecer azulado. Isso acontece porque a atmosfera marciana espalha a luz de maneira diferente da atmosfera da Terra. Como é interessante o espaço, né, galera? Uma dica para você. A última dica desta sexta-feira. Experimente deixar o celular de lado por pelo menos 30 minutos. Você vai perceber como a mente descansa e como a atenção melhora nas atividades do dia. Então, sempre tente deixar pelo menos uns 30 minutos o celular de lado. Ajuda bastante, até para você também estar aí descansando um pouco de tela, de telefone, de computador, de tudo. Agora vamos para os nossos apoiadores culturais e logo logo eu estarei de volta aqui com você na melhor sintonia da Rádio Liberdade FM.
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5: 10:31.
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0: Já estamos nos últimos minutos do programa, mas ainda tem uma curiosidade muito interessante pra você. As corujas conseguem girar a cabeça em até 270 graus, graças a estrutura especial do pescoço e a forma como seus vasos sanguíneos são organizados. Interessante demais, hein, galera, esse mundo animal. Quero mandar um abraço pro meu amigo Joamir, que está sempre na sintonia, ligadão aí na Liberdade FM, sintonizado. 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Vamos para

0: Vamos ao final de mais uma edição do Bom Dia Liberdade. Muito obrigado pela sua audiência e por permitir que a Liberdade FM faça parte da sua manhã. Quero deixar uma palavra de Deus para acompanhar o seu dia. O Senhor é quem te guarda, o Senhor é a tua sombra, à tua direita. Salmo 121, versículo 5. Que Deus abençoe a sua sexta-feira, proteja o seu fim de semana e ilumine você e toda a sua família. Eu sou Victoria Mello e foi um prazer estar aqui com você. Agora a programação da Liberdade FM continua com o Esporte Total, apresentado pelo nosso amigo Marquinhos Vale. Um forte abraço, fiquem com Deus e até amanhã às 8 horas da manhã. Em mais uma edição do Bom Dia Liberdade FM com Victoria Mello. Foi um prazer estar aqui nesta manhã de sexta-feira maravilhosa. E amanhã já é um novo mês para novas oportunidades para todos nós. Muito obrigada e vamos nessa. Vou deixar uma música em sequência e logo após nosso amigo Marquinhos Vale estará apresentando o Esporte Total para você na Liberdade FM.
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3: Brasil. 10h58.
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Salve, salve, galera, muito bom dia para você ligado pelas ondas da 104,9, a você que estava na companhia da locutora e comunicadora, nossa querida Victoria Mello, aí com Bom Dia Liberdade. A partir de agora eu, Marquinho Vale, tô chegando das 11 ao meio-dia com as principais informações esportivas, tudo que rolou no mundo esportivo, passando por aqui. Aliás, hoje é sexta-feira, é nossa última programação da semana, por isso, onde quer que você esteja, na sua casa, no seu trabalho, no seu veículo, no seu dia-a-dia, aumente o volume do seu rádio para curtir as principais informações esportivas. Você que é fã de esportes. Esporte Total começando sempre com a graça do meu bom Deus. Direção geral é dele, Celso Blemer. Produção e direção artística da nossa querida Ediene Alves. Apoio técnico Gilda e Macari Victoria Mello. Comunicação e apresentação é minha, Marquinho Vale. Vamos juntos, das 11 ao meio-dia, com as principais informações esportivas. Como destaque do nosso programaço de hoje, a gente...

0: gente vai destacar daqui a pouquinho. Copa Sul-Americana dos brasileiros, pra tristeza dos gremistas, o Grêmio fica pelo caminho, rapaz. O Bolívia vence o jogo da volta por 1-0, já tinha vencido da ida por 3-2, e no da volta ontem na Arena do Grêmio, que vexame pra equipe do Grêmio. É, meu amigo, o Bolívia passa, vence por 1-0 e avança. O Boca Júnior passou nos pênaltis, né, rapaz? O Higgs venceu por 1-0. E o Boca Júnior nos pênaltis, 4-3 também, avança aí para a classificação das oitavas aí da Copa Sul-Americana. Já o Santa Fé atropelou o Caracas, 3-0 nos três jogos de hoje da Copa Sul-Americana. E aí eu quero já ir pro jogo do Grêmio, porque eu preciso falar desse resultado negativo aqui da equipe do Grêmio, vale a gente ressaltar, tá? E a situação lá no sul do Brasil é bastidores, tudo isso e muito mais a gente traz após essa eliminação, essa queda do Grêmio aí na Copa Sul-Americana, viu? Grêmio banca a permanência de Luiz Castro, apesar da pressão da torcida para substituir, né? A equipe foi eliminada na Copa Sul-Americana nesta quinta-feira pelo Bolívia e está no Z4 do Brasileirão. É as informações. O vice de futebol do Grêmio, Rafael Lima, foi logo após o jogo bancar ali, portanto, a permanência do Luiz Castro no comando, né? Ali da equipe gremista, mesmo após a eliminação da Copa Sul-Americana e o Grêmio ali no G4 do Campeonato Brasileiro. Crise lá no sul do Brasil, rapaz. A crise está gigante lá para os torcedores do Grêmio. Situação não está nada fácil para os gremistas. Mas vamos que vamos aqui com o vice-futebol do Grêmio, Rafael Lima, e vai dar mais detalhes aí após o final. Ele cravou ali, né? Faz final do jogo na área mista ali. Ele cravou a permanência de Luiz Castro. Vamos trazer logo aqui a fala do dirigente, aqui o que ele falou a respeito aí do Luiz Castro, né? Aí, portanto, na permanência no comando do Grêmio Porto Alegrense. Vamos com ele, Rafael Lima, tem a fala.
1: Um jogo muito importante no domingo, uma nova decisão, né? A gente tem um novo confronto de mata-mata, então agora é direcionar toda a mobilização para esse confronto do domingo.
2: Por quê? Quais os motivos, Rafael Lima, que vocês acreditam do porquê da permanência do Luiz Castro, né, no comando da equipe? Quais são os critérios? O que faz manter essa decisão da continuidade do treinador?
1: O que faz o treinador continuar à frente do Grêmio hoje é o trabalho. Né? A gente acompanha o trabalho, a gente vê o trabalho. É evidente que o resultado ele não está aparecendo e isso frustra muito o torcedor, mas a gente precisa também entender que o grupo trabalha, a comissão técnica trabalha, o trabalho acontece no dia a dia e a gente tem a convicção de que isso vai refletir dentro de campo o mais rápido possível. O sentimento de frustração do torcedor, e ele é compreensível, né? O torcedor veio aqui hoje esperando a classificação, esperando uma boa vitória. Isso não aconteceu, a gente entende, a responsabilidade hoje era do Grêmio, né? A obrigação de conseguir a classificação hoje era do Grêmio. Isso não aconteceu e o torcedor tem todo o direito de estar frustrado, né? Esse sentimento de indignação do torcedor, eu posso garantir para vocês que ele não é só do torcedor, a direção também está indignada com o resultado, o grupo de jogadores está indignado com o resultado e a comissão técnica está indignada com o resultado. A gente tem até a meia-noite, até amanhã de manhã para sofrer e a partir de amanhã é começar o trabalho, porque domingo tem uma decisão.
2: Pois é, como é que remobiliza, né? Depois de um baque desse, depois de um vexame como foi essa partida contra o Bolívar, sabendo que são dois jogos de mata-mata também, né? E valendo uma questão de vaga na Copa do Brasil e questão financeira também, né? Com premiação.
1: Agora é trabalhar, não tem segredo. É fechar internamente, seguir o trabalho, remobilizar e domingo vamos em frente.
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0: Muito bem, tá aí o Rafael Lima logo após a eliminação. A eliminação do Grêmio para o Bolívia, né? Na Copa Sul-Americana aumentou a pressão sobre o técnico Luiz Castro. A torcida vaiou o treinador e chegou a pedir a volta de Renato Portaluppi ainda durante a partida. Dentro do Z4 do Campeonato Brasileiro, o português vive o pior momento em 7 meses no comando. Mesmo assim, a direção banca o trabalho do treinador e garante a permanência. Apesar do respaldo do treinador, houve cobrança em uma reunião, ainda que rápida, após a partida, conforme a apuração do GE. Mensagem passada do vestiário foi de que o resultado não era o esperado e que houve decepção geral com o que foi apresentado e o que o grupo poderia entregar mais nesse jogo contra o Bolívia. Essa questão é uma das que norteia, né, a permanência de Luiz Castro. A diretoria defende que o trabalho do dia a dia tem qualidade e pontos positivos, que não aparece em outras partes do trabalho, principalmente nos jogos ali. A permanência do treinador se justifica pelo trabalho

0: que a gente acompanha, é óbvio que os resultados refletem. Enquanto não acontece, a gente vê evolução no dia a dia nos treinamentos. Agora, dentro de campo, a equipe tem sérios trabalhos, se não está demonstrando isso. Então, é ali o Rafael Lino praticamente jogando, né? E a situação não é só do Luiz Castro, né? Ali, portanto, ele acha que o elenco também do Grêmio deve. Eu também acho. O elenco do Grêmio deve muito. Claro, Luiz Castro é o treinador, é o comandante, sempre respinga nele. A maior culpa vai ser dele, é ele que escala o time. Mas o elenco do Grêmio não é aquele elenco de encher os olhos, né, gente? Vale a gente ressaltar também. E o Luiz Castro, em outros clubes onde ele teve elencos melhores, ele provou um bom trabalho, vale a gente ressaltar, né? É um treinador muito respeitado, o português Luiz Castro. Mas no Grêmio, realmente, a situação fica dramática após essa eliminação. O Grêmio mantém a permanência. Caso o Grêmio não avança no final de semana na Copa do Brasil, aí eu diria que a situação dele fica bastante complicada. Acho que esse jogo vai ser decisivo para a equipe do Grêmio, né? Inclusive a Carol Keck, né? Ela que traz os detalhes ali, portanto, a Keck que acompanha o dia a dia do Grêmio, ela também falou após o jogo ali. E segundo ela, não dá mais, né, pro Grêmio manter o próprio Luiz Castro ali como treinador do Grêmio. É uma pressão muito grande interna sobre o treinador. Vamos acompanhar.
1: Dizer, o Grêmio conseguiu a façanha de ser eliminado por Bolívar na repescagem da Sul-Americana. O torcedor passa pra dizer, acabou. Roda a vinheta. Sim, olha... Nada sustenta mais o trabalho do Luiz Castro. Absolutamente nada. Nem os jovens, que eram um pilar do seu trabalho. Ah, ele coloca os jovens para jogar. Hoje colocou 3 volantes no jogo e deixou o Mac de fora. Precisando vencer do Bolívar, ou melhor, não só precisando vencer, o Grêmio precisava recuperar uma vantagem, né? Acabar com uma vantagem do adversário de um gol. Precisava de um gol para levar para os pênaltis, dois para passar adiante, e o Grêmio, pasmem, não conseguiu fazer um mísero gol do Bolívar. Um. Tomou um gol, inclusive. O Grêmio saiu perdendo no primeiro tempo. E mesmo saindo perdendo, o Luiz Castro brotou 45 minutos. Já vai, acho que foram uns 90, né? Porque o Grêmio não jogou nada. Mas não mudou durante o primeiro tempo, mesmo precisando fazer gols. A impressão que eu tive é que o Grêmio jogou na altitude hoje aqui. A impressão que eu tive é que o Luiz Castro rifou a Sul-Americana. Pode até rifar a Sul-Americana logo ali na frente. Talvez o Grêmio não fosse realmente sustentar 3 competições. Mas na repescagem da Sul-Americana, quando o Grêmio é eliminado pela segunda vez, pelo segundo ano consecutivo na repescagem Sul-Americana, o Grêmio diminui de tamanho. E esse treinador não tem noção de onde ele está. Nada sustenta o trabalho do Luiz Castro. A direção tem que ser humilde em reconhecer que foi negligente de ter colocado a parada para a Copa do Mundo no lixo ao sustentar o trabalho desse treinador. Nada sustenta o Luiz Castro. Nada. O torcedor foi muito enfático hoje. Eu nunca tinha visto a geral parar de cantar para mandar um treinador longe. Isso aconteceu hoje aqui na Grêmio. Mais de 25 mil pessoas no jogo, 7 da noite de quinta-feira, o torcedor se faz presente. Então o torcedor quer ser ouvido.
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0: Muito bem, clima pesado aí pro lado do treinador gremista do Luiz Castro, né? Vale a gente ressaltar a situação bastante complicada. A diretoria do Grêmio fala que vai manter, você trouxe agora há pouco o Rafael Lima, né? Um dos dirigentes do Grêmio ali, mantendo, né, o trabalho do Luiz Castro, mas eu digo que o jogo da Copa do Brasil será decisivo. Caso não garanta uma vitória no domingo, né? Seria difícil a permanência do treinador, né? Vale a gente ressaltar, né? Uma eventual demissão do técnico não está descartada caso o Grêmio seja eliminado da Copa do Brasil no próximo domingo fora de casa. O time inicia uma série de 2 confrontos contra o Mirassol pela vaga nas quartas de finais da competição, né? Vale a gente ressaltar. O jogo de volta ocorre 3 dias depois na Arena do Grêmio. Então veja, tem o Mirassol para esses 2 jogos, né? Além da classificação na Copa do Brasil, aí se o Luiz Castro não conseguir um resultado positivo, na minha opinião, nesse jogo da Copa do Brasil, aí a situação dele fica bastante difícil, a permanência dele ali no comando da equipe do Grêmio Porto Alegrense. Muito bem, seguindo aqui com a Copa Sul-Americana, agora decisivo, né? Aqui após os playoffs, das oitavas de final, fica da seguinte forma: Boca Júnior e Deportivo Recoleta, né? Se enfrentam o primeiro jogo na casa do Boca, segundo jogo na casa do Deportivo Recoleta. São Paulo e Bolívia, o primeiro jogo na Bolívia, na casa do Bolívia, depois no Morumbi, na casa do São Paulo. O Santa Fé encara o River Plate, primeiro jogo na casa do Santa Fé, segundo jogo no Monumental de Nunes, na casa do River Plate, né? O Vasco da Gama, primeiro jogo em São Januário, né, contra o Olímpia, o segundo jogo do Defensor El Chaco na casa do Olímpia. Já o Red Bull Bragantino tem o primeiro jogo no Cício de Souza Marques, em Bragança Paulista, e encara o Atlético Mineiro na Arena MRV. O Santos tem o primeiro duelo na Vila Belmiro contra o Maracá da Venezuela e depois em Bela Vista encara o Maracá, vai decidir fora de casa o Santos nas oitavas aí da Copa Sul-Americana. O Tigre do México joga no Monumental, né, em casa, e depois joga contra o Montevideo City na casa do Montevideo no Centenário, né? E o Cienciano joga no Glacioso de Las Vegas, em casa contra o Botafogo, e encerra a participação Botafogo em casa no Nilton Santos. Jogos da Copa Sul-Americana ainda não tem data definida para acontecer, apenas os mandos de ida e volta sendo definido aqui, portanto. Então são esses os confrontos: Boca Júnior e Deportivo Recoleta, Bolívia e São Paulo, Santa Fé e Atlético e River Plate, Vasco e Olímpia, Bragantino e Atlético Mineiro, confronto brasileiro, Santos e Maracá da Venezuela, Tigre e Montevideo City do Uruguai, Cienciano versus a equipe do Botafogo. São esses os duelos, são essas as oitavas da Copa Sul-Americana. Dos brasileiros, o único que não avançou dos times brasileiros foi o Grêmio Porto Alegrense. Red Bull Bragantino avançou, Santos avançou, Botafogo avançou, Atlético avançou, Vasco avançou. Apenas o Grêmio Porto Alegrense ficou pelo caminho e não conseguiu a sua classificação aí para a Copa Sul-Americana. Então tá aí a Sul-Americana passada limpa, aí resumindo tudo para você, o desempenho do Grêmio péssimo aí na Copa Sul-Americana. Como hoje é sexta-feira, a gente já vai direto aqui para a Série B. Vamos trazendo os jogos da Série B que vai acontecer nesta rodada da Série B a partir de agora aqui pelas ondas da 104,9. Vamos girar a Série B.
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0: Vamos lá de Série B do futebol brasileiro. O Operário do Paraná joga nessa sexta-feira às 19 horas, né? Encarando a equipe do São Bernardo. Esse confronto primeiro que abre a 21ª rodada da Série B. A Ponte Preta no Castelão, o Ceará no Castelão recebe a Ponte Preta. O Vila Nova joga no Oba e recebe o Sport Recife. O Botafogo de São Paulo joga na Arena Santa Cruz recebendo o América Mineiro. Já a equipe do Atlético joga em casa contra o Criciúma. O Novo Horizontino joga no Jorge de Mael Biasi, recebe o Juventude. O Náutico joga nos Aflitos e recebe a equipe do Atlético Goianiense. Já na Arena Pantanal, a gente vai ter Cuiabá e Fortaleza no domingo às 18 horas, no Ele Pinheiro em Goiânia, Goiás e Leque, Londrina na segunda, encerrando na terça-feira, fechando a 21ª rodada, na Ressacada, Avaí e CRB. Classificação da Série B. Líder, Criciúma, 40 pontos, está na ponta da tabela. Segundo, Juventude, 35 pontos. Terceiro, Operário do Paraná, com 35. Quarto, Fortaleza, 34. Quinta colocação para o Vila Nova de Goiás, né, ali com 34 pontos. Sexto, Novo Horizontino, 33. O sétimo, Atlético Goianiense, com 31. O oitavo, CRB, com 29. O nono, Goiás, com 29 pontos. O décimo, Sport, com 29. Décima primeira colocação para o Atlético Clube, com 28. 11º, São Bernardos, com 27 pontos. O 13º é o Náutico, com 25. 14º, Cuiabá, 25. 15º, Botafogo de São Paulo, 24. 16º, Ceará, 22. Zona de rebaixamento: Londrina, 17ª colocação, com 20. 18º, Avaí, com 20. 19º, América Mineiro, com 11. E aí vem a Ponte Preta, né, com 9 pontos na lanterna da competição. Rodada da Série B também, passada limpa, são esses os jogos aí do final de semana. O principal artilheiro é o Mikael aí do CRB, com 14 gols marcados. Vice-artilheiro Bruno Santos do Londrina, com 11, e o Robson do Novo Horizontino também tem 11. São esses os três artilheiros aí que compõem a Série B do futebol brasileiro, passado a limpo aí, portanto, para você. Final de semana também a gente vai ter Copa do Brasil. Copa do Brasil, tá, gente? Não é brasileiro. Então a gente vai ter aí a Copa do Brasil, né, como destaque. E a gente vai trazer aqui a Copa do Brasil para você, os confrontos que acontecem também, interessante, esses jogos aí do final de semana da Copa do Brasil.

Muito bem, a Copa do Brasil ela já começa amanhã, né? Com um confronto no Maracanã entre Fluminense e Vasco da Gama. Vasco da Gama e Fluminense no Maracanã, às 5h30 da tarde, o Vasco encara a equipe do Fluminense. Por isso, eu já vou buscar destaques das duas equipes, as principais informações, tanto de Vasco quanto do Flusão, como é que estão se preparando para esse jogo, para esse duelo interessantíssimo aí pela Copa do Brasil, duelo de gigante, classe carioca ali, um Vasco e Fluminense, daquele jeito que o torcedor gosta. Então, esse jogo é muito interessante, esse Vasco e Fluminense, e a gente traz as principais informações para você. As principais informações, como é que se prepara, né? O Vasco da Gama, né? Ali, portanto, com o português, o Emanuel, contratado recentemente, comandando a equipe, mas o Fluminense vem de empate com o Bahia, né? O Vasco vem de classificação na Sul-Americana, jogou contra o Independente de Medellín, e aí já busca os seus objetivos nesse confronto carioca ali, que é Vasco e Fluminense, né? O que se esperar desse confronto dentro de campo será um jogo equilibrado, porque Vasco e Fluminense, se você for analisar, né? O Vasco tem levado a melhor contra o Fluminense, tá? Os últimos confrontos fala por si, o Vasco tem levado a melhor contra o Fluminense, então eu acho que é um confronto equilibrado, né? Ainda mais um mata-mata de Copa do Brasil, né? O Vasco tem esse primeiro mando de campo seu nesse primeiro jogo da ida, obrigação do Vasco de ganhar, e depois o Fluminense também. Vai ser o dois jogos do Maracanã, apenas os mandos é investido, o primeiro é do Vasco, o segundo é do Fluminense, na minha opinião. Então, o jogo contra o Vasco não é nada fácil, o Vasco tem sido um adversário doído, né, para a equipe do Fluminense. Fluminense vem de empate com o Bahia em 0-0 no Campeonato Brasileiro e foca todos os seus objetivos aí para encarar o Vasco da Gama, o gigante da colina. Já pelo lado vascaíno, né, após a classificação, mesmo por 1-0 contra o Independente de Medellín, que colocou o Vasco nas oitavas da Copa Sul-Americana, isso é um fôlego a mais, né, pro torcedor vascaíno, apesar que o Vasco está em situação complicada, na zona de rebaixamento do Campeonato Brasileiro, claro, tem um jogo a menos, isso é certo, mas o Vasco, né, vê esse jogo como fundamental aí para um reviravolta, né, uma classificação do Vasco em cima do Fluminense para a Copa do Brasil, então esse jogo passa a ser importante demais para a equipe do Vasco, né? Vale a gente ressaltar. A classificação para a Sul-Americana já foi interessante. Caso o Vasco avance nessa Copa do Brasil diante do Fluminense, seria um feito muito bacana para a equipe do Vasco da Gama. Essa é a real, né, do momento aí quando se trata do Vasco da Gama. Então o Vasco tem esse objetivo de buscar a sua classificação na Copa do Brasil aí diante do Fluminense. Jogo duro, jogo difícil, mas o Vasco da Gama, né, tem aí os seus objetivos e tenta buscar então essa classificação amanhã no primeiro jogo do Maracanã. Se prepare aí, torcedor do Fluminense, o torcedor do Vascão da Gama, com certeza um grande jogo, um grande duelo esse Vasco e Fluminense pela Copa do Brasil. No domingo a gente vai ter Corinthians Internacional, né? Mais um confronto que marca, né, a história da Copa do Brasil, esse Corinthians Internacional. Todo mundo lembra quando o Ronaldo jogava pelo Corinthians ali, uma eliminação contra o Internacional, enfim, então muita reviravolta, dirigentes do Inter acham que foi prejudicado naquela época, mas o Corinthians, né, sempre tem sorte também em confrontos contra o Inter, e esse jogo é no Beira-Rio. O Inter vem de um empate contra a equipe do Flamengo, e agora todas as suas atenções voltadas para esse jogo da Copa do Brasil no domingo, às 19h30, Internacional e Corinthians se enfrentando aí pela Copa do Brasil. É mais um confronto interessante também, esse Internacional e Corinthians. Já a equipe do Mirassol joga no Maião e recebe o Grêmio nessa crise todinha que eu falei agora há pouco, né? Também no domingo às 18 horas, tá? Então, Grêmio e Mirassol no primeiro confronto no Maião também, jogo interessante. Na segunda-feira, na Arena da Baixada, às 20h30, tem Atlético Paranaense e Vitória se encarando na Arena da Baixada, tá? O time do Atlético tá muito bem encaixado, empatou com o Corinthians. Vale a gente ressaltar na Neoquímica Arena, levando um pontinho. É muito difícil arrancar ponto do Corinthians na Neoquímica Arena. E o Atlético conseguiu um empate lá contra o Corinthians. Já o Atlético Mineiro joga na Arena MRV e tem um Juventude. Eu acho que esse jogo do Atlético, na minha humilde opinião, né, na Arena MRV, tem tudo pro Atlético fazer um bom resultado. Mas se não conseguir fazer um bom resultado, depois lá na casa do Juventude, do jogo de volta, aí o Atlético Mineiro pode sofrer mais um pouquinho, tá? Juventude é osso duro de roer, esse time do Juventude, quando joga no Alfredo Jaconi. Já o Santos na Vila Belmiro tem um Remo, hein? Esse duelo é interessante também. O Santos, eu vejo o Santos com dificuldade. Tem tudo pra classificar contra o Remo? Tem, desde que jogue bola. Mas não conto com essa classificação, acho.

0: Jogo muito difícil, muito complicado. O primeiro jogo é na Vila, depois no Mangueirão, na casa do Remo. O Remo dentro do Mangueirão é difícil bater nesse time do Remo. Mas hoje, se for para apontar um favorito nesse confronto na Vila Belmiro, eu apontaria o Santos pelo fator casa. Apesar que não tá jogando muita coisa o Santos, mas se eu for analisar, eu vou de Santos, tá? A Chapecoense encara o Cruzeiro na Arena Condá, e eu acho que já é o duelo mais fácil pro Cruzeiro, pra Raposa passar. Acho que o Cruzeiro pegou um adversário bem abaixo, né? Também no domingo, esse jogo é 18h30, tá? E aí no domingo também, no dia 2, no Neo Parque, né? Na casa do Palmeiras, Palmeiras encara o Fortaleza. Aí o Fortaleza joga contra o Palmeiras e decide na Arena Castelão. O primeiro jogo na casa do Palmeiras aí são os confrontos da Copa do Brasil. Esse jogo também no domingo, Palmeiras e Fortaleza. Palmeiras, na minha opinião, também favorito diante da equipe do Fortaleza. São 11 horas e 22 minutos. Eu preciso ir para o nosso último break. Tá aí resumindo os confrontos das oitavas da Copa do Brasil. Passada limpa esse final de semana, né? O Brasileirão para e dá espaço à Copa do Brasil. Esses confrontos que eu acabei de passar aqui. Rápido break, na sequência tô de volta.
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4: 11h22.
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0: Muito bem, estamos de volta com o nosso Esporte Total aqui da 104,9, 11 horas e 25 minutos no coração do Brasil, onde a gente teve no Estádio Municipal Irineu Spentoff mais um confronto do Campeonato Municipal de Futebol de Campo, com transmissão aí pelo canal da Secretaria de Esporte, Cultura e Lazer. E a equipe do Potência acabou levando a melhor. Primeiro gol ali foi marcado pelo Silas, né? Camisa número 9 ali, numa confusão dentro da área, a bola acabou sobrando para ele, no oportunismo ele acabou cravando, né? O primeiro gol ali da equipe do Potência, né? Vale a gente da equipe do Potência Futebol Clube, né? Então eu vou trazer o primeiro gol marcado pelo Potência aqui, depois vou trazer o outro de pênalti, né? Num pênalti também sofrido pelo próprio Silas, né? Acabou sendo puxado ali, o pênalti foi muito bem marcado pela arbitragem do professor Gilvan Guedes, aliás, baita arbitragem ontem, né, do trio aí, Quirino Júnior, Jean e Gilvan Guedes, viu? Baita arbitragem ontem no Campeonato Municipal, e aí o segundo gol de um pênalti marcado, que não teve questionamento, né, onde o Anderson cobrou e a equipe do Potência venceu os veteranos Futebol Clube por 3-0. Veterano desfalcado, sem seus principais reforços, ali seus principais jogadores, né, que repõe Felipe Rabusque, Vinícius, né, o camisa 10 deles agora, que me fugiu o nome, que é muito rápido, sofreu muito ontem os veteranos nesse jogo. E a equipe do Potência também não tinha o Alice, né, que é um dos principais jogadores ali, mas o Leandrinho repôs bem, acho que o Diego Alves fez um baita jogo ontem, jogando de primeiro volante ali na equipe, né, a dupla de zaga titular, o Buracai, não estava no jogo passado, mas voltou nesse jogo, se dá muito bem com o Gabriel ali na defesa, e a equipe da Potência venceu por 2-0. Eu vou trazer o primeiro gol marcado pelo Silas, no oportunismo, numa bola que sobrou, mas deu bobeira também para tirar a bola ali, o zagueiro Renato, camisa número 15 da equipe dos veteranos. Vamos acompanhar como é que foi o primeiro gol marcado aí pela equipe da Potência Futebol Clube. Bateu o Cassinho, cruzado, olha o gol! Gol do Potência! Silas, camisa número 9, deu bobeira. O Renato tentou cortar, o Silas chegou para completar, para dar um toquinho no passe do Anderson. Ela entra pro fundo do gol. 1 para a equipe do Potência, 0 para a equipe dos veteranos. Na frente, você confere no replay, por todos os ângulos, na bobeira da defesa dos veteranos, a equipe do Potência sai na frente, gol marcado por ele, Silas, centroavante, camisa número 9, 1 para a equipe do Potência, 0 para a equipe dos veteranos. Muito bem, aí o primeiro gol, né, marcado, terminou o primeiro tempo, o pessoal foi pro descanso ali, e o segundo tempo a bola voltou, né, e já ali por volta dos quase 35, mais ou menos, ali do segundo tempo, né, a equipe acabou sofrendo o pênalti ali, né, aonde o Anderson converteu. Vou trazer desde o lance aqui do pênalti, né, marcado ali na arrancada da bola, marcado ali pelo o professor Gilvan Guedes, né, que estava bem posicionado no lance, né, numa arrancada de bola perdida que começou no meio de campo ali da equipe dos veteranos, numa arrancada perfeita do ataque ali com o Silas, tem muita velocidade, né, o Silas corre muito, é difícil separar o centroavante, camisa número 9 da Potência, onde originou o segundo gol do pênalti marcado pelo Anderson. Vamos acompanhar como é que foi desde a arrancada com a bola aqui no meio de campo. Ali, a defesa do Potência, Fred gol, uma posição legal, hein? Silas tem condição legal ali, o Silas. São 3 contra 3. Adiantou Silas, levou na força física, puxado pelo Carneirinho, e aí é pênalti. Marcou não, seu juiz? Eu fiquei com a impressão do pênalti. E tá marcado, foi pênalti, foi puxado claramente. Ó, pô, o replay aí, ó. Ele ganhou na corrida o Silas, e aí, ó. O Carneirinho foi lá e agarrou no braço ali, na mão do do Silas. Pênalti marcado, pode ampliar a equipe do Potência. Correu muito o Silas ali e ganhou do Carneirinho. E nem reclamou, né? Quando nem reclama, porque tem consciência que fez, e o Silas tá com a bola ali, ó. Ele que marcou o primeiro, pode ampliar para a equipe do Potência. Vai passar pro Anderson, será? Vamos ver ali quem que vai cobrar. O Silas tá... Vai passar pro Anderson. Silas entrega a bola ali pro Anderson. Parece que não gostou, não. Abriu os braços ali. Não, ele tá conversando a respeito do lance ali, o Silas, né? Anderson, camisa número 10. Tem a responsabilidade, ele compra Nequinha. Potência pode fazer o segundo gol do jogo. No momento em que o Vetera saía mais pro jogo, tentava pressionar o empate. Mas aí num contra-ataque na velocidade do Ciro, ele sofreu pênalti. Vamos lá pra cobrança. Aí partiu Anderson. Partiu Anderson com fé no pé, bateu! Gol do Potência! Anderson, camisa número 10, cobra do pênalti, você confere no replay, numa batida perfeita, ela entrou no fundo do barbante, e aí faz 2 para a equipe do Potência Futebol Clube, e aí o jogo tá parado, parada técnica.
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Muito bem, tá aí o gol do artilheiro Anderson, camisa número 10, né? A bola bem batida, goleiro no canto, bola no outro, não deu bonequinha, mas é aquilo, né? Acho que os veteranos ontem sentiu muita falta dos seus jogadores de frente, que põe velocidade, Rabusca e Vinícius, né? E aí a situação ficou bastante complicada ontem para a equipe dos veteranos, né? Vale a gente ressaltar. E o Potência não, apesar dos desfalques do Ares, né? Ali o tio Divino Pucena, que é reserva, né? Mas também é um jogador importante para esse elenco do Pepe Leandro. O time dominou a maioria das ações, né? Quis mais buscar o jogo, os veteranos, provavelmente o primeiro tempo muito apagado, o segundo tempo até saiu mais, né, pro jogo. Lembrando que o Potência, ele tinha dois jogadores ontem na reserva só, ele tinha o Fred Gol na reserva e tinha apenas o próprio Leandro Potência e o presidente do time estava na reserva, né? Era o que tinha ontem a equipe do Potência. Mas o Potência tem um time mais jovem, vigor físico mais em cima, mais preparado, e correu o jogo todo, tocando bola. Acho que ontem o meio de campo, a forma como o Leandro armou o Diego, fez uma baita partida, tá? Diego Alves ali como primeiro volante. A dupla de zaga muito segura, Gabriel e Buracaia. Vem sendo destaque nesse campeonato, essa dupla de zaga, que é o Gabriel e o Buracaia ali, né? E o Diego como primeiro volante. E aí, você pega Anderson no meio do campo, tem qualidade. É de Célio Cuiabá. E o Samuel, que sai do meio de campo ali com velocidade e cai pelas pontas, né? Ali, então, dá muita fragilidade ali, muito complicado para os adversários marcar a equipe dos veteranos. E aí, o resultado acho que foi justo ontem, pelo que o time da Potência apresentou dentro de campo, buscando aí o Potência, que agora tem 3 vitórias do campeonato e um empate. Potência soma 10 pontos, né? Praticamente classificado. Os veteranos soma 6, tem 6 pontos. Os veteranos, para se classificar, eles vão ter jogo, confronto contra a Jardinagem BS, né? Aí, portanto, acho que vai definir a sua classificação, se avança ou se não, eles e a Jardinagem BS aí nas próximas rodadas do campeonato. Hoje, sexta-feira, a gente tem mais uma rodada aí do Campeonato Municipal de Futebol de Campo, tá? Vale a gente ressaltar, a gente tem mais uma rodada aí do nosso Campeonato Municipal de Futebol de Campo, e eu já quero trazer para você esse jogo de hoje lá no estádio Irineu Spentoff, aqui na cidade de Água Boa, na cidade coração do Brasil. Operário Futebol Clube e Paraense Futebol Clube se enfrenta hoje a partir das 19h30 no estádio Irineu Spentoff, mais uma rodada do Campeonato Municipal de Futebol de Campo 2026, realização Prefeitura Municipal de Água Boa, Secretaria de Esporte, Cultura e Lazer, promovendo o melhor do esporte para você. Então tá aí, Operário Futebol Clube versus Paraense Futebol Clube, é mais um duelo nessa sexta-feira do Campeonato Municipal de Futebol de Campo. Parabéns ao Potência pela vitória, parabéns aos veteranos ontem pela garra, né, pela determinação. Um jogo muito tranquilo, né? Não foi um jogo pegado, né, como tem que ser, disputado, mas de muito respeito entre ambas as equipes, tanto a equipe dos veteranos quanto a equipe de Potência. Jogo bem tranquilo mesmo. Então, parabéns às duas equipes pelo espetáculo ontem. E o Potência saiu com um resultado melhor, 2-0 no placar aí na vitória da equipe. 11h34, gente, lembrando também que na próxima final de semana a gente tem a Liga Azul, né, acontecendo de 7-9 aqui em Água Boa, um dos maiores eventos, né, aí do nosso Vale do Araguaia, né, a Liga Azul de categorias de base, time de Mato Grosso do Sul, Minas Gerais, Goiás e Mato Grosso estarão duelando aí em várias categorias. 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Sábado e domingo, transmissão ao vivo no canal da Secretaria de Esporte, Cultura e Lazer, aí desde a abertura, aí portanto até o encerramento dos jogos aí do dia a dia da Liga Azul, tá? Um grande evento vem aí no Ginásio de Esporte Domingos Ananá. Aproveito também para falar um pouquinho do desempenho da equipe do voleibol de Água Boa, né? Do professor Ricardo Mazurek. Estava nos Jogos Estudantis lá em Sinop, né? E nós jogamos a final ontem, né? Contra a equipe de Rondonópolis. Fomos derrotados, né? Fomos derrotados, perdemos. Mas eu quero aqui parabenizar o professor Ricardo, o Gessione, toda a comissão técnica, né? Ali que estava lá presente. E pelo desempenho da equipe do voleibol de Água Boa que desempenhou lá. Acho que fez um baita espetáculo a equipe do voleibol de Água Boa. Perdeu para uma grande equipe que é a Rondonópolis. Mas também foi muito bem nesse jogo, né, gente? Passamos por Cuiabá, passamos por tantas equipes difíceis e perdemos na final. Ficou aquele gostinho do título, infelizmente não deu. Mas parabéns por representar o município de Água Boa da forma como vocês representaram, com garra, determinação. Parabéns ao professor Ricardo pelo trabalho exercido com sua comissão técnica frente aos atletas, e parabéns aos atletas também pela dedicação. Parabéns aí a todos vocês pelo desempenho nos jogos estudantis. Quero parabenizar também a Gabriela, que esteve lá com o futsal. Se eu não me engano, a gente saiu nas quartas, né? Acho que foi nas quartas de final. Quartas de final que a gente saiu. O nosso time feminino também, parabenizar também pela garra, pela determinação e pelo desempenho aí nos jogos
Estudantis Mato Grossense em Sorriso. São 11 horas e 36 minutos, 11:36 no coração do Brasil. A gente segue por aqui falando de esportes, mas agora eu quero dar um pulinho lá porque eu quero falar um pouquinho aqui a respeito informações, né? Agora dos principais clubes brasileiros, sobre contratações e também sobre essas equipes lá. Vou falar um pouquinho do Tricolor Paulista, vou aqui dar um pulo lá em São Paulo para falar do São Paulo Futebol Clube.

0: Muito bem, informação do São Paulo é que o Bobadilha, o paraguaio aí, voltou a treinar, né? Estava no departamento médico e ele voltou a treinar aí, portanto, né, no São Paulo. O São Paulo teve um zagueiro que jogou alguns jogos aí, tá sendo destaque, quero falar do Osório, e já tem clubes de olho na promessa do São Paulo Futebol Clube, né, rapaz? O cara jogou 2-3 jogos aí, apesar que ele já vinha muito bem atuando nas categorias de base, e aí, meu amigo, já chegou o olheiro, parece que já tem proposta pintando no tricolor. Pô, mas nós já tava com problema de zagueiro aí, já vai vender o cara? Não é possível, moço. Vamos para as informações aí do Tricolor Paulista. E depois o Bruno de Fruta também vai trazer informações do ex-presidente do São Paulo, do Júlio Casares, né? Que tá todo enrolado lá com aquela questão das investigações. Ele vai trazer também informação nesse sentido. Mas primeiro vamos falar do Osório, promessa do São Paulo Futebol Clube. As informações chegando a partir de agora aqui pelas ondas da 104,9.
1: Promessa de Cotia para se tornar uma opção muito viável para a defesa do São Paulo agora sob o comando de Dorival Júnior. O jogador, que foi um destaque da base do São Paulo desde que chegou lá em 2023, participou de campanha de título da Copinha, título da Copa do Brasil, renovou o contrato dele com o São Paulo em março desse ano, quando ficou estabelecida uma multa de 100 milhões de euros para o mercado internacional. No entanto, ainda tinha aí dificuldades para se firmar na equipe titular. Ele só foi promovido ao time profissional em maio com Roger Machado. Tinha muita concorrência, mas Dória rescindiu o contrato, Arboleda foi afastado, Alan Franco agora saiu e cada vez mais Osório ganha oportunidade no time titular. No último jogo, começou o titular e deu uma assistência para o gol do Calleri no empate por 1-1 contra o Flamengo. Foi elogiado por Dorival e internamente até mesmo comparado com Beraldo, outro zagueiro canhoto que foi muito bem no São Paulo em 2023, quando o time também era comandado por Dorival Júnior. Agora, aos 19 anos, procura se manter no time titular. É natural de Uberaba, começou a jogar futebol num clube do seu estado, se transferiu para o Desportivo Brasil e desde então está no São Paulo. A gente fez uma matéria contando um pouco mais a trajetória desse garoto, que já parece muito grande na zaga do São Paulo.
0: Muito bem, tá aí, portanto, as principais informações aí a respeito do Osório, né? Inclusive, já tem time da Itália e olheiros de olho, né? Nele ali, após essa partida do São Paulo. Muito bem, voz de setorista detalha, Júlio Casares renuncia ao cargo de conselheiro deliberativo do São Paulo. Júlio Casares tá todo enrolado, né? Depois dessa investigação contra ele aí no São Paulo Futebol Clube. E o Gifrudas, né? Traz mais informações, ele que é bem informado, traz também bastidores da situação política no São Paulo Futebol Clube, do ex-presidente aí, o Júlio Casares. Vamos para as principais informações. Fala aí, Brunão, quais são as novidades aí a respeito do caso aí do Tricolor Paulista?
2: O ex-presidente entregou seu cargo no Conselho Deliberativo hoje, agora há pouco, um dia antes de sua audiência na Comissão de Ética do Clube. Casares é investigado pelo órgão por possíveis irregularidades cometidas durante sua gestão, de janeiro de 2021 a janeiro de 2026. Casares também entregou o seu título de sócio do São Paulo, mas o Estatuto Social do Clube diz que nenhum associado pode abrir mão do seu título enquanto passa por um processo administrativo, que é justamente isso que acontece com Casares nesse momento. No início desse ano, Casares sofreu impeachment, depois renunciou ao cargo de presidente do São Paulo e, após um pedido de alguns sócios, passou a ser investigado pela Comissão de Ética por possível gestão temerária. Se a Comissão de Ética comprovar que Casares cometeu gestão temerária durante seu período como presidente de São Paulo, ele pode ser, de fato, expulso do clube. A tendência agora é que o Casares não participe mais dessa investigação, não se defenda. Ele participaria da audiência amanhã na Comissão de Ética e, muito provavelmente, de acordo com pessoas próximas ao ex-presidente, ele não vai estar presente para

0: tentar se defender. Júlio Cazares também é investigado pela Polícia Civil e pelo Ministério Público em dois inquéritos policiais. Um que apura possíveis desvios de capitais e um outro que apura a exploração clandestina de um camarote do Morumbis, revelada pelo GE em dezembro do ano passado. O Cazares vem enfrentando, então, a Justiça e a Comissão de Ética do São Paulo e pode terminar 2026 expulso do clube. Mesmo tendo entregado seu cargo nessa quarta-feira, o ex-presidente ainda vai precisar passar por esse processo na Comissão de Ética e no Conselho Deliberativo.
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2: Muito bem, então tá aí, situação complicada do Júlio Cazares, né, aí do ex-presidente, né, o Corinthians agora expulsou uns três, né, André Sanches, o ex-presidente lá e o São Paulo, pelo jeito, vai tomar o mesmo caminho também, o Júlio Cazares renuncia aí os seus cargos, mas acho que não vai escapar aí da expulsão, né, porque tá sendo investigado em várias linhas, vale a gente ressaltar. Vamos aqui então pra Série A, vamos falar da Série A do futebol brasileiro. Eu preciso trazer os jogos de ontem, resultado de ontem do Campeonato Brasileiro Série A, onde o Corinthians, o Timão, empatou em 0-0 na Neoquímica Arena contra o Atlético Paranaense. Deixa eu ir primeiro para o intervalo comercial, preciso ir para o intervalo comercial, já passei um pouco do horário. Quando eu volto trazendo informações a respeito desse jogo, Corinthians e Atlético Paranaense, empate em 0-0 ontem na Neoquímica Arena.
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4: 11:42.
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0: Muito bem, estamos de volta. De volta com o nosso Esporte Total, 11 horas 45 minutos. Vamos lá pro Corinthians, né? Corinthians ontem que empatou com o Atlético Paranaense ontem na Neoquímica Arena, casa do Corinthians, jogo em 0-0. E o Bataglia disse que gostou do empate. O principal setorista aí que acompanha o Timão trouxe mais detalhes direto lá da Arena Neoquímica, na casa do Corinthians. Ele dá os principais detalhes desse empate do Timão.
1: Neoquímica Arena, não é o resultado esperado, mas gostei da postura dos reservas do Corinthians, que nitidamente, pela escalação, o pensamento é a Copa do Brasil no domingo contra o Inter. É fiel torcida, o time inteiro reserva, só Hugo e Mateuzinho pelo lado esquerdo e Ranieri na zaga, então só Hugo dos titulares. E dois jogadores improvisados, Mateuzinho na lateral esquerda, que fez um bom jogo e teve a principal.

0: Uma chance do Corinthians, e pra mim o melhor jogador em campo, o Ranieri, jogou muito na defesa, marcou o artilheiro do campeonato, que é muito difícil marcar o Viveiros, mas se saiu muito bem. Como eu disse, não foi o resultado ideal, acho que o Corinthians precisava vencer.
1: Luiz Braco,
0: e jogou pra vencer, teve as principais chances, mas infelizmente não conseguiu abrir o placar. Teve chance do Mateuzinho no primeiro tempo, teve chance de Yuri, mas infelizmente a vitória não veio, que aproximava dos líderes, principalmente ali do G6. Mas acho que a postura foi boa, acho que foi importante poupar alguns jogadores e focar na Copa do Brasil depois com essa parada da Copa. Dificilmente você vai ter um tempo para descansar os principais jogadores, e tinha que ser hoje, porque daí agora tem dois jogos pela Copa do Brasil decisivos contra o Inter. Bom jogo do Ranieri, bom jogo do Mateuzinho, bom jogo do Corinthians no geral, tirando o Dieguinho, que acho que foi bem abaixo, e o Matheus Pereira. Acho que foi um bom jogo do Corinthians, que poderia e merecia ter vencido, mas como eu disse, não foi o estado ideal para mais de quase 40 mil pessoas aqui na Neoquímica Arena, que mereciam a vitória. E agora a torcida canta: é guerra, no domingo é guerra, que acho que é onde o Corinthians tem a chance de buscar o título, nos mata-mata, Copa do Brasil, Libertadores, e hoje era o momento de poupar. Claro que o ideal é vencer todos os jogos, mas acho que o Corinthians consegue um ponto importante contra um adversário que é um dos líderes do campeonato e faz um grande campeonato.
2: Fala, Fiel, tô indo embora. E esqueci de falar algo que é muito importante, né? O resultado não foi o ideal, mas acho que pior que o resultado foi a lesão de Yuri, né? A ideia de poupar o time para ir com foco total na Copa do Brasil acabou caindo por terra com a lesão do Yuri, né? Lesão que preocupa, obviamente, saiu chorando. A gente sabe que lesão muscular é complicada. E talvez é um dos jogadores que o Corinthians não tem uma reposição, né? Então, que fica de ruim, além do resultado, é essa lesão de Yuri aí.
3: Muito bem, tá aí tudo que rolou ontem na Neoquímica Arena entre Corinthians e Atlético Paranaense. A lesão do Yuri Alberto, ela é péssima pro Corinthians, né? Apesar que quem deve estar achando bom é o Vanderlei Beck. O Beck não gosta do Yuri Alberto no ataque, pra mim é um dos principais jogadores essenciais do Corinthians ali, ao lado do Garro, do Memphis Depay, né? Então não vai ter ele pro confronto contra o Inter da Copa do Brasil, como trouxe aí o Battaglia, após uma lesão muscular ali grave, né? Ali do Yuri Alberto, o Corinthians não deve contar com ele. Inclusive, o Yuri Alberto deve passar por exames, né, de imagem, para saber o grau de toda essa lesão, mas o departamento médico do Corinthians já descarta aí o Yuri Alberto pelo um bom tempo aí, sem jogar, pelo menos um mês praticamente. Ele deve ficar fora dos gramados aí, no Corinthians, perdendo o seu principal jogador, né, ali. Segundo o próprio Battaglia trouxe aí, o Corinthians não tem outro jogador para o lugar do Yuri Alberto, né? Para suprir a necessidade aí. Talvez isso foi o que foi de ruim ontem no empate diante do Atlético Paranaense. Contra o resultado, apesar do Corinthians jogar na Neoquímica Arena, mas pegou o Atlético Paranaense, né? Um time que tem o artilheiro do campeonato, o Viveiro é o artilheiro do campeonato, e é um time que está muito bem no Brasileirão, né? Então acho que aí, pelo o resultado, acho que um ponto dentro de casa ficou bom pro Corinthians ali, porque enfrentou um time à altura. Já o Cruzeiro bateu a equipe do Curitiba no Couto Pereira por 1-0, hein? Placar bacana pro Cruzeiro, 1-0 ali, soma 3 pontos. Após os resultados de ontem, né? A classificação do Brasileirão tá assim: Palmeiras 47, Flamengo 39, Atlético em terceiro com 37, Fluminense 4, 34, Bahia 32, Bragantino 6, 31, Cruzeiro 7 com 30, né? Botafogo em oitavo, 29, nono é o Corinthians com 29, o Atlético Paranaense, ou Atlético Mineiro, 28, o Curitiba, 11º, 27, São Paulo, 12º, 26, Vitória, 13º, 26, 14º, Mirassol, 23, 15º, Santos, 22, 16º, Internacional, 22. Zona de rebaixamento: 17º colocado, Grêmio, 22, 18º, Vasco, 21, 19º, Remo, 21, e o Lanterna, Chapecoense. Nessa rodada, para completar, falta jogar ainda, que esse jogo vão ser adiado devido aos confrontos da Sul-Americana: Botafogo e Grêmio, né? Aí vai ter que jogar São Paulo e Santos, né? O clássico São Paulo e Santos, Atlético Mineiro e Red Bull Bragantino, além de Chapecoense e Vasco. Então esses quatro jogos vão ser remarcados numa nova data, porque esses times não puderam jogar nessa rodada do Brasileirão devido aos compromissos aí assumidos pela Copa Sul-Americana. Então tá aí, resumindo, a Série A, o Viveiros, do Atlético Paranaense, vem sendo o destaque desse Campeonato Brasileiro, como artilheiro, tem 12 gols marcados, ao lado do Pedro do Flamengo, também tem 12. O Carlos Benício.

0: do Grêmio tem 10. São os três principais artilheiros aí da Série A do futebol brasileiro. Então tá aí no detalhe a gente resumindo os jogos de ontem também do Campeonato Brasileiro. Vamos dar um pulo lá no Cruzeiro, lá na Raposa. Vamos dar um pulo lá no Cruzeiro para trazer informações a respeito da vitória ontem, né? Difícil contra o Curitiba lá no Couto Pereira. 1-0, placar magrinho, mas um placar bacana para o Cruzeiro de Arthur Jorge subir na tabela de classificação aí do Campeonato Brasileiro, né? Vale a gente ressaltar. Cruzeiro vence o Curitiba, garante a reabilitação na Série A. E vamos lá para a entrevista do Arthur Jorge sobre a vitória contra o Cruzeiro. Vamos trazer aí o principal, né, treinador aí do Cruzeiro falando um pouquinho dessa vitória do Cruzeiro da Raposa. Se tiver no ponto aqui, vamos ver se vai carregar a entrevista. Eu já trago o Arthur Jorge falando dessa vitória importante no Couto Pereira, fora de casa, 1-0, sofrida, mas aonde o Cruzeiro somou 3 pontos importantes na tabela de classificação do Campeonato Brasileiro. Assim que eu tiver no ponto da entrevista, eu já trago aqui o Arthur Jorge para falar um pouquinho. Antes da entrevista do Arthur carregar aqui, eu vou falar um pouquinho da Fórmula 1, porque ela dá a pausa após o Grande Prêmio da Hungria, e aí nós temos as férias de verão europeia aí, né? Então a Fórmula 1, ela dá um tempo, né? Aí, portanto, aí pausa de um mês, aí, portanto, pra gente ter o automobilismo de volta, aí o mundo da velocidade de volta. Tudo ok aqui? Vamos então pra entrevista do Arthur Jorge, já tá tudo pronto? Vamos lá ouvir o treinador do Cruzeiro.
1: Construção de ideia de segundo turno, oitava vitória no Campeonato Brasileiro, e também pra dar, acho que força, né, musculatura, para uma partida de Copa do Brasil que muda a competição já no fim de semana. E parabéns por esse resultado positivo, Arthur.
2: Muito obrigado, boa noite a todos. Em relação ao jogo e à vitória, eu acho que a vitória foi consequência daquilo que foi o comportamento e o trabalho dos jogadores. Foi uma equipa que se mostrou desde o primeiro minuto muito forte para tentar controlar o jogo, para ser dominante, para poder ter a capacidade de tirar bola ao adversário e podermos nós ter o nosso momento ofensivo com a construção e a qualidade também que o jogo pedia. E para além dessa qualidade, fomos também uma equipa extremamente combativa. Acho que a vitória é justíssima, fomos uma equipa claramente dominante nos 90 minutos. Permitimos uma reação ao adversário já depois de termos feito o nosso primeiro golo, mas em nada altera aquilo que é o comportamento de uma equipa que veio cá para ganhar e que se comportou dessa forma. E quando é este o comportamento dos jogadores e com todo o trabalho, com o verdadeiro sentido da equipa, em que encararam este jogo com um cumprimento do plano de jogo também muito perto da excelência, acabámos por conseguir o resultado que queríamos, porque era exatamente isso aquilo que nós íamos cá fazer.
3: Adroaldo Leal, Rádio Fã FM. Arthur, o Cruzeiro hoje, ele mais uma vez se impôs em cima do seu adversário, e no jogo passado você foi questionado em relação ao aproveitamento, oportunizar jogadores da base. Hoje você entrou aí com o Felipe Moraes, o Kaique Kenji retornando, entrou muito bem também. Queria que você falasse, por favor, da importância e de como você pensa na entrada desses atletas em relação aí, para eles continuarem como fizeram hoje também, porque eles mantiveram o nível do time muito alto, a rotação muito alta, assim como os jogadores mais veteranos no time, por exemplo.
2: Eu acho que nós temos que destacar aquilo que foi o comportamento coletivo. Na verdade, todos aqueles que tiveram a oportunidade de estar dentro de campo, os que jogaram 90 minutos, aqueles que jogaram 10 ou 15, tiveram todos um compromisso dentro daquilo que nós esperamos que seja sempre consistente. O facto de termos jogadores mais jovens dentro de campo, hoje jogadores que são da base, provavelmente estamos a falar concretamente do Filipe Moraes, tem 18, 17 anos, que hoje teve a oportunidade de jogar, é fruto daquilo que é o seu trabalho. Dentro de uma janela de oportunidades que as próprias lesões de colegas como o PEC, o Sinisterra, a ausência do Neyser também, abrem oportunidades, e os jogadores estiverem preparados e prontos e se trabalharem durante a semana de forma a que eu possa de facto apostar neles, foi esses sinais que o Filipe me deu. Dentro daquilo que trabalhou connosco, foi sempre muito positivo, muito enérgico, e hoje mereceu a titularidade, não por ter 17 anos, mas sim porque é um jogador do Cruzeiro que nós achamos que hoje era o melhor para a posição.
4: O Arthur.
0: Muito bem, tá aí um trecho da entrevista. A entrevista é longa, 10 minutos aí do Arthur Jorge, né? Mas tá aí um trechinho.

0: Futebol Clube pelo Campeonato Municipal de Futebol de Campo a partir das 19h30. Forte abraço para todo mundo, valeu demais o carinho da sua audiência. Se assim o Papai do Céu nos permitir, eu volto segunda-feira com mais Esporte Total durante a semana aqui na nossa programação. Forte abraço, bom final de semana, fique todo mundo com Deus. Tá chegando direto da capital, Jornal MT no ar.
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6: 11:58.
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1: Quinta-feira, 30 de julho de 2026, está começando no seu rádio a edição 4.804 do Jornal Mato Grosso no ar, o maior programa de rádio jornalismo do estado de Mato Grosso.
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1: Eu sou Mariana Ramon e destaco as principais notícias de hoje para você que nos acompanha por uma das dezenas de emissoras de rádio que veiculam o Jornal Mato Grosso no ar. Júri do caso Zampieri é interrompido após dissolução do Conselho de Sentença. Mato Grosso está entre os 3 estados que apresentou queda no número de pessoas desaparecidas no país. Hospital Central atinge capacidade máxima e amplia atendimento de alta complexidade pelo SUS. Fundo de Apoio à Agricultura Familiar encerra inscrições nesta quinta-feira. Vamos conferir também as informações de mercado agrícola e pecuário.

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1: Caso você queira interagir com nossa equipe, entre em contato conosco pelo e-mail jornalmatogrossonoar@gmail.com. Faremos nosso primeiro intervalo e voltaremos com as notícias.
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0: agora uma breve reflexão que está no livro de Provérbios, capítulo 17, versículo 17.
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1: Meio-dia e 4 minutos.
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1: Meio-dia e 5 minutos.
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1: Abrimos este bloco de notícias com a previsão do tempo para o estado de Mato Grosso.
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1: Segundo a agência Climatempo, Clima e Previsão, o tempo nesta segunda-feira em Mato Grosso vai estar claro, com sol forte e poucas nuvens. A temperatura no estado permanece estável e terá a mínima de 21 e máxima de 40 graus.
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1: Depois de 4 dias de programação voltada ao agronegócio, inovação, negócios e entretenimento, o GAF se despediu de sorriso com um anúncio da próxima edição. O festival retorna em 2027 com a promessa de novidades e de consolidar o município como um dos principais polos do agro brasileiro. Quem traz os detalhes é o Rômulo Bessa.
5: O maior festival de cultura agro do mundo encerrou neste domingo a primeira edição realizada em Sorriso, reunindo produtores rurais, empresários, especialistas, autoridades e visitantes de diversas regiões do país. Ao longo de 4 dias, o Parque Tecnológico Luiz Girolete recebeu uma programação voltada ao conhecimento, geração de negócios, inovação e integração entre o campo e a cidade. Em entrevista, o vice-prefeito Acácio Ambrosini agradeceu a participação das pessoas.
6: Findamos o fórum, o GAF, né? Network.

0: fantástico aqui, passaram mais de 150 palestrantes. Obrigado a você que acreditou, que veio, que conheceu, que trocou network. 2027 tem mais. Obrigado a todos que trabalharam, que se empenharam, aquelas pessoas que vieram de fora, que acreditaram muito sobre isso.
1: A avaliação positiva da organização e da prefeitura resultou no anúncio oficial da continuidade do projeto. O prefeito Ale Fernandes anunciou a data para a nova edição do GAF.
2: Obrigado a todos, é um evento de uma magnitude gigante. Muita informação, conhecimento, tecnologia, relacionamento, conexão. Vem aí o GAF 2027, de 4 a 7 de agosto de 2027. O desafio está aí.
1: Segundo a Datagro, a estreia em Sorriso superou as expectativas, com mais de 20 mil pessoas passando pelo evento durante os primeiros dias, além do envolvimento de centenas de empresas parceiras. O organizador do GAF e representante da Datagro, Luiz Felipe Nastari, comemorou a realização do evento.
3: O GAF foi um sucesso. Graças a Deus a gente conseguiu fincar uma bandeira importante aqui na região. O GAF recebeu mais de 20 mil pessoas nesses 4 dias e mais de 200 palestrantes nesses 5 palcos, mais de 15 atrações culturais trazendo a cultura do agro através da música, da dança e de tudo que a gente fez por aqui. O GAF sem dúvida veio para ficar. E ano que vem já tem data marcada, dos dias 4 a 7 de agosto de 2027, aqui no Parque Tecnológico. Coloquem na agenda aí que vai ser um sucesso.
1: A organização afirma que a próxima edição trará novos painéis, experiências e oportunidades de negócios, ampliando ainda mais o alcance internacional do festival. Com a confirmação da edição de 2027, Sorriso passa a integrar de forma permanente o calendário do GAF, fortalecendo sua posição como vitrine da produção agropecuária, da inovação e das discussões sobre o futuro do agronegócio brasileiro. De Sorriso, Rômulo Bessa para o Jornal Mato Grosso no Ar.
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5: Mato Grosso registrou o terceiro maior crescimento proporcional do eleitorado brasileiro para as eleições de 2026. Os novos dados do Tribunal Superior Eleitoral mostram a expansão do cadastro de eleitores de 7% do número de pessoas aptas a votar em comparação ao último pleito. Mais informações na matéria do Sérgio Pastor.
6: Mato Grosso ficou em terceiro lugar entre os estados que tiveram maior crescimento de eleitorado, tomando como base os anos de 2022, o último ano eleitoral. O estado teve um crescimento de quase 7%, segundo dados divulgados pelo TSE. Mato Grosso ficou atrás de Roraima, que teve alta de 9,63%, e Tocantins com 8,7%. Em todo o país, as eleições de 2026 terão 158 milhões e 700 mil brasileiros aptos a votar. O número representa um aumento de 1,46% em relação a 2022, quando eram 156 milhões e 400 mil pessoas. O crescimento mais expressivo está entre as regiões Norte, com alta de 4,37%. Já o Centro-Oeste, onde Mato Grosso está inserido, teve o maior avanço proporcional do país, com quase 4%. No estado, o crescimento do eleitorado acompanha uma tendência de expansão populacional e de novos alistamentos eleitorais nos últimos anos. Os dados finais com os números absolutos por estados foram divulgados pelo TSE como parte da preparação para outubro. Nas eleições de 2026, os eleitores vão escolher presidente da República, governadores, senadores, deputados estaduais, federais e, somente no Distrito Federal, deputados distritais. O primeiro turno está marcado para 4 de outubro. O voto é obrigatório para brasileiros alfabetizados entre 18 e 70 anos. Para jovens de 16 e 17 anos, pessoas com mais de 70 anos e pessoas não alfabetizadas, a participação na votação é optativa, ou seja, não são obrigadas a votar. De Brasília, Sérgio Pastor, para o Jornal Mato Grosso no Ar.
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5: Um encontro que reuniu mais de 1000 pessoas marcou o lançamento da pré-candidatura de Nilson Leitão à Câmara Federal.

0: O evento contou com a presença das principais lideranças políticas de Mato Grosso e representantes de diversos setores da economia. O Rômulo Bessa tem os detalhes.
1: O encontro realizado em Sinop marcou o lançamento da pré-candidatura de Nilson Leitão à Câmara dos Deputados. O evento reuniu mais de 1000 pessoas e contou com a presença de produtores rurais, empresários, lideranças comunitárias e representantes de diversos municípios do estado. Segundo os organizadores, a mobilização foi construída a partir do incentivo de diferentes setores ligados ao agronegócio, à indústria e à sociedade civil. Durante o evento, Nilson Leitão falou sobre o reencontro com as pessoas que acompanharam sua trajetória e destacou a importância de uma política voltada ao cuidado com as pessoas e a transformação da sociedade.
2: É emoção, né? Uma coisa linda que foi feita hoje, do estado inteiro tá aqui presente, gente que veio de todas as regiões, poder ouvir um pouco desse sonho, né? Desse projeto de fazer política da forma que eu acredito. Isso não quer dizer que a minha política pode ser melhor ou pior, mas é a que eu acredito, que é realmente a política de resultado, a política de cuidar, de transformar, de promover, que eu acho que isso que é a grande diferença. Então, assim, é uma noite fantástica. Eu acho que tem nem agradecimento, palavras aqui para agradecer, porque foi muito legal, foi uma coisa bem bacana.
1: Além da participação popular, o encontro reuniu algumas das principais lideranças políticas de Mato Grosso. Estiveram no mesmo palco o ex-governador Mauro Mendes, o governador Otaviano Piveta, que é pré-candidato ao governo do estado, o senador Jaime Campos, também apontado como pré-candidato, além de prefeitos, deputados, vereadores e vereadores de diversas regiões. A presença dessas autoridades evidenciou a força política do encontro e o prestígio de Nilson junto a diferentes grupos do estado. Ao comentar a presença das lideranças, Nilson destacou o significado desse apoio para a construção do projeto político que pretende apresentar nas eleições.
2: Reconhecimento, né? Nós tivemos 8 anos na Câmara nos dedicando e muito, tanto que nos meus 8 anos eu passei mais da metade desse tempo de liderando ou bancadas ou frentes ou programas ou projetos. Então é isso que o parlamentar tem que fazer. O parlamentar não pode ser apenas do TikTok, do Instagram, tem que ter resultado, tem 5 leis vigentes. E na prefeitura de Sinop, que é inegável, mesmo para aqueles que podem torcer contra, mas é inegável a transformação que nós fizemos em Sinop.
1: Antes de ingressar na vida pública, Nilson Leitão presidiu o Léo Clube de Sinop, onde desenvolveu projetos sociais voltados à comunidade e à juventude. Ao longo da carreira, foi vereador, prefeito de Sinop por 2 mandatos, deputado estadual, deputado federal, presidiu o Instituto Pensar Agro e também a Frente Parlamentar da Agropecuária, uma das principais bancadas do Congresso Nacional. Na reta final do encontro, o pré-candidato falou sobre o legado que pretende deixar e da responsabilidade de construir resultados que permaneçam para as próximas gerações.
2: Tem tantas vitórias que aconteceu, que aí eu acho que isso que acaba deixando esse legado e a política é conceito, Munhoz. A política não é uma brincadeira de cada 4 anos. O político tem que ter conceito, e o conceito é justamente deixar marcas, deixar legado, deixar trabalho. É trabalho de verdade, não é discurso bonito, nada, é trabalho.
1: A pré-candidatura agora está na fase de articulação política e diálogo com lideranças e eleitores em diferentes regiões de Mato Grosso, dentro das regras estabelecidas pela legislação eleitoral. De Sorriso, Rômulo Bessa para o Jornal Mato Grosso no Ar.
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0: A terceira edição da Pesquisa Nacional de Saúde PNS, realizada pelo IBGE em parceria com o Ministério da Saúde, acontece em todo o Brasil até 30 de novembro de 2026. Em Mato Grosso, as equipes estão presentes em 79 municípios. Confira na reportagem de Sérgio Pastor.
4: Os pesquisadores do IBGE já estão nas ruas para responder à pergunta: como está a saúde dos mato-grossenses? Além das entrevistas da Pesquisa Nacional de Saúde, os participantes também vão passar por avaliações de saúde. As visitas são feitas nas residências de forma regionalizada, Os entrevistadores aplicam um questionário com informações sobre todos os moradores da casa. Um deles é escolhido por sorteio para responder perguntas mais detalhadas. Ao final, são feitas aferições da pressão arterial, do peso e da altura. Até novembro deste ano, as equipes do IBGE estarão em campo para realizar a pesquisa. A expectativa é que sejam visitados 79 municípios, com o objetivo de coletar o máximo de informações possíveis para saber como está a saúde dos mato-grossenses. O coordenador estadual do IBGE, Luciano Macedo, explicou como será feito o trabalho.
5: Como é por amostra, um domicílio só, ele pode representar centenas ou até milhares de domicílios. Então é muito importante que a população receba os entrevistadores do IBGE.
4: A iniciativa faz parte do terceiro levantamento sobre as condições de saúde dos brasileiros. Luciano pontuou que a edição deste ano traz uma novidade. Além da entrevista e das avaliações físicas, haverá coleta de sangue e, pela primeira vez, de urina para maiores de 35 anos.
5: E o questionário é bem amplo e uma novidade também para essa terceira edição é um aperfeiçoamento na logística. Ou seja, a gente está dessa vez fazendo de forma bem estruturada para que a gente tenha uma amostra grande de coleta de sangue e urina e até valores de referência.
4: Os resultados da ação podem auxiliar na criação e no aprimoramento de políticas públicas para o fortalecimento do SUS. De Brasília, Sérgio Pastor, para o Jornal Mato Grosso no Ar.
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0: 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Após o intervalo, voltaremos com a entrevista da semana.
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10: Meio-dia e 20 minutos. 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
4: O Jornal Mato Grosso no Ar volta agora com a previsão do tempo para a capital mato-grossense.
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4: Segundo a agência Climatempo, Clima e Previsão, o tempo nesta segunda-feira em Cuiabá vai ser de dia de sol com algumas nuvens e névoa ao amanhecer, noite com poucas nuvens. A temperatura na capital permanece estável e terá a máxima de 37 graus.
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4: A entrevista da semana desta segunda-feira é com um médico psiquiatra, escritor, palestrante e pré-candidato à presidência da República, Dr. Augusto Cury. Na primeira parte da conversa com Vanderlei Munhoz, ele relembra sua trajetória pessoal e profissional, explica o que o motivou a entrar na disputa pela presidência do Brasil e apresenta suas propostas para a agroindustrialização, a geração de empregos e os investimentos que considera essenciais para o desenvolvimento do país. Acompanhe.
5: Dr. Augusto Cury, que honra recebê-lo, seja muito bem-vindo.
6: Muito prazer falar com você, Vanderlei. É uma honra falando para o Mato Grosso, esse estado que faz toda a diferença no teatro econômico do Brasil. Vamos falar sobre a mente humana, vamos falar sobre a agricultura do planeta mente e também falar sobre o planeta Terra. Porque eu também sou do agro, cresci no agro, a vida inteira meu pai foi agricultor e eu também tenho vários projetos agrícolas. Por isso eu acho que talvez possa contribuir muito, porque aqueles que estão no Banco Central nunca plantaram uma horta e muitos pré-candidatos nunca plantaram uma horta e querem definir o futuro da agricultura do Brasil.
5: Pois é, doutor, e essa é uma surpresa muito boa, porque eu falo com o senhor do estado do agro e eu nunca me passou pela cabeça que o senhor tivesse investimentos no agro e viesse do agro brasileiro.
6: Então, a nossa infância, Vanderlei, foi uma infância muito difícil. Papai e mamãe, mais 6 filhos, moravam em 8, num quarto só. Nós somos de origem árabe, judia, italiana e espanhola. Tem 4 ascendências. E as dificuldades eram grandes. A mamãe trabalhou na lavoura até seus 15, 16 anos. Meu pai também trabalhou. E depois, meu pai se tornou um colaborador, um funcionário de uma loja de imóveis. Ele montou depois sua loja, cresceu. E no começo da década de 70, ele comprou sua propriedade agrícola. E eu cresci nesse ambiente. E depois que eu me formei para médico, me tornei um escritor, trabalhando, pesquisando e hoje publicado em mais de 90 países, ao longo da minha trajetória, grande parte dos meus recursos foram aplicados no agro. Por isso nós temos algumas propriedades agrícolas. Temos, por exemplo, um projeto de mogno africano, faz cerca de 20 anos. Eu amo reflorestamento e nós temos um projeto de seringueira também, algumas centenas de hectares, porque a seringueira também, ela é ambientalmente correta, socialmente correta e economicamente correta. Temos projeto de grãos, tá? Em destaque soja. E temos um projeto também de citricultura e cacau no Cerrado, que foi uma feliz pesquisa dos nossos pesquisadores. Não sei nem se foi da Embrapa, porque a Embrapa é um centro que eu tenho muito respeito e quero cada vez mais valorizá-los. Mas agora o cacau, ele dá não apenas debaixo de sombras, mas ele dá pleno sol e com grande qualidade. Isso pode mudar completamente a equação dos chocolates no mundo, já que o Brasil deixou de ser o maior produtor mundial de cacau, né? Já desde a época da vassourinha, daquele vírus que bloqueava a produção.
5: Bom, olha, doutor, com todo esse teu conhecimento e já temos pauta para uma outra conversa em breve.
6: Será um grande prazer. O agro brasileiro precisa ser abraçado, valorizado. Eu quero dizer que é um absurdo essa taxa Selic 14,25 mais o spread ou mais um acréscimo de 4% a 5%, dando um custeio de 20%, sendo que a atividade agrícola não dá 5%. Então, como é que pode? O lucro anual não dá 5% do agro, 5%, 6%, 7%, e o custeio está 20%. Não fecha a conta.
5: Não fecha, né?
6: Tem havido de RJs, de falências de empresas do agro, fazendas, imposto no Brasil é uma crueldade com o agro. Por isso eu quero que todos aqueles que me ouvem, sabendo que eu sou um gestor de empresas, e não apenas falar com muita humildade, o psiquiatra mais lido do mundo, publicado em mais de 90 países, não apenas eu cuido do planeta mente, mas também do planeta Terra. Eu estava até conversando longamente com o Aldo Rebelo, que vai estar comigo no projeto Brasil, se nós tivermos o privilégio de ser escolhido, e o Aldo é uma pessoa muito carinhosa e também ama muito o agro, eu quero dizer que toda pessoa que está nos ouvindo, ao terminar essa entrevista, se achar que vale a pena apostar num projeto de alguém que quer pacificar o país, que está cansado dessa polarização, que é voltado 100% para projetos e sem ataques pessoais, ao desligar, portanto, a entrevista, faça no seu Instagram imediatamente uma mensagem de apoio ao nosso projeto. Isso pode mudar tudo, porque nós temos muito menos recursos, Vanderlei. Alguns candidatos estão gastando dezenas de milhões de reais só para impulsionar a internet, e nós estamos gastando milhares de reais. É uma diferença brutal, entendeu?
5: É gritante. Doutor, eu tenho esses projetos que eu quero abordar com o senhor, mas eu quero fazer uma introdução aqui, falar um pouquinho dessa sua decisão, que surpreendeu o país. Milhões de livros vendidos no mundo inteiro, psiquiatra mais lido no mundo, suas obras já foram para o teatro. E aí, as suas atividades são inúmeras. O senhor tem cursos, é gestor, é médico. O que é que levou o senhor a colocar à disposição para entrar na política e colocar o seu nome para disputar a presidência da República?
6: O que me levou foi estar inconformado com essa polarização que paralisou completamente o Brasil e fez com que nós não focamos naquilo que importa. Importa no agro ter juros muito mais baixos, nós precisamos dobrar a produção de alimento nos próximos 10 anos. Nós produzimos cerca de 330 a 350 milhões de toneladas de grãos, alimentamos de 800 a 1 bilhão de pessoas, nós precisaríamos dobrar, passar para 700 milhões de toneladas nos próximos 10 anos, como eu disse, a juros baixos, a agricultura tem de ser valorizada e temos de vender o país lá fora. Eu mudaria as embaixadas, repaginaria as embaixadas para vender o país, não como fazenda do mundo, mas como supermercado do mundo e não como celeiro do mundo. E também vender o Brasil como centro de tecnologia e inovação. Então, nós temos brilhantes embaixadores, brilhantes diplomatas, eles precisariam ser treinados, valorizados, e nós teremos que trazer dinheiro de fora, segurado em dólar, para ter juros de 4 a 6% em dólar. E assim nós poderíamos mudar completamente. Então, no agro, nós temos que passar por essa revolução, os neurodivergentes precisam ser abraçados. Você tem ideia de quantos neurodivergentes ou atípicos tem no Brasil, Vanderlei?
5: Ah, é muito, é assustador, né?
6: 32 milhões, Vanderlei. E ninguém fala sobre isso. Os pré-candidatos nem sonham sobre isso, entendeu? E é muito grave. Só de TA, o transtorno de espectro autista, tem 2,4 milhões. Dislexos, mais 10 milhões. Hiperativo, mais 15 milhões. Bom, temos que abraçá-los, apoiá-los. Nós temos que abraçar as mulheres. As mulheres, elas não podem se calar. E infelizmente, elas não são valorizadas na estatura que merece. A cada 5 horas, uma mulher é morta pelos seus parceiros ou maridos ou familiares, e elas pagam 4% a mais de juros do que os homens, embora não sejam melhores pagadoras. Então as mulheres precisam ser abraçadas e apoiadas. E nós temos que também preparar o Brasil para ser uma nação mais empreendedora ou uma das mais empreendedoras do planeta. Porque vem a inteligência artificial e a robótica, em 4 ou 5 anos, talvez não sobra pedra sobre pedra. Em 10 anos, certamente muda todo mundo. Talvez quem esteja me entrevistando não seja você, seja um robô com inteligência artificial.
5: O que entendeu? É muito provável, né?
6: E o que vai, quem vai operar os pacientes serão médicos, serão robôs que operam 10 vezes melhor que o médico. Quem faz as peças jurídicas não serão os advogados, já não são, entendeu? Uhum. Mas vai haver uma mudança muito grande, vai haver uma mudança inclusive nos trabalhadores do agro, vai haver uma mudança nos trabalhadores das empresas. E qual que é meu plano? E reitero, nenhum pré-candidato fala sobre isso, e é por isso que eu me coloquei como pré-candidato. Precisamos financiar 10 milhões de microempresas nos próximos 8 a 10 anos. Eu dividi o BNDES em 2. No primeiro dia, banco da grande empresa, banco da microempresa, em cada favela, em cada escola pública, em cada igreja, teria que ter uma agência do Banco do Empreendedor e uma escola do Banco do Empreendedor. 10 milhões de microempresas muda o país e prepara o país para grandes tsunamis que ocorrerão nos próximos anos.
5: Perfeito, perfeito. Estou conversando hoje com o médico psiquiatra, escritor, palestrante, pesquisador, professor e pré-candidato à presidência da República, doutor Augusto Cury. Eu quero inclusive abordar isso um pouco mais com o senhor, mas para a gente fechar a questão do agro lá atrás, quando o senhor falou sobre os juros absurdos que o produtor brasileiro paga, e eu converso muito com os produtores aqui, a gente questiona tudo isso, e aí ele fala assim: cara, se o governo não atrapalhar, já tá bom, porque a imagem que o produtor tem, doutor Augusto Cury, é que o governo atrapalha, ele não só atrapalha, não ajuda, como ele atrapalha.
6: É verdade.
5: né? E aí, falando especificamente do produtor, em especial o Centro-Oeste brasileiro e o estado de Mato Grosso, quando a gente fala hoje muito na verticalização

0: gestão da produção. Quando o senhor fala em, ao invés de ser um celeiro, mas ser um armazém do mundo, seria investir na agroindustrialização? O senhor entende isso como um caminho também?
1: Eu entendo como um caminho vital. Tem de, como projeto de governo, tem de haver pelo menos 10 mil agroindústrias, pequenas e grandes. Inclusive, o Mato Grosso tem de ser um centro de proteína animal. Ao invés de vender soja in natura, vender commodities, por que não vender a proteína animal? Por que não vender aves? Por que não investir na suinocultura? Nós precisamos revolucionar. E, na minha opinião, deveria ter pelo menos 100 usinas de etanol de milho, porque sobra o DDGS, que é um proteinado com quase 30% de proteína, e aí nós poderíamos ter clusters de produção de proteína animal no Brasil todo. E, além disso, nós teríamos que aumentar o biodiesel na mistura do diesel, aumentar muito para regular, inclusive, o preço dos grãos, para que nós possamos proteger a nossa agricultura, porque não é possível, inclusive, aumentar até o limite permitido o uso de etanol dentro da mistura com a gasolina. Se precisar aumentar mais 5, mais 10%, isso muda tudo. Então, se nós tivermos, e eu estou claro, você nota que eu estou por dentro do que está ocorrendo, entendeu? Sim. Boa parte das usinas de etanol de milho produzem 1 milhão de, mais vago, 1 milhão de toneladas por ano. Nós deveríamos ter pelo menos 100 usinas esmagando 1 milhão, 1 milhão e meio, e nós teremos que dobrar nossa produção de milho, hoje em 135 milhões de toneladas, 140 milhões, varia muito, né? Nós teríamos que passar para 270, 280 milhões de toneladas, porque a China produz o dobro de milho que o Brasil e os Estados Unidos o triplo de milho que o Brasil. E teríamos, portanto, que investir na produção com baixos juros e na verticalização. A agroindústria é vital. Não podemos ser reféns de vender apenas commodities. Nós temos que revolucionar a agricultura do Brasil. E eu, na minha opinião, passaríamos de 350 a 700 milhões de toneladas toda a produção de grãos do Brasil, alimentaríamos 2 bilhões de pessoas, pelo menos, e sentaríamos de igual para igual com a China e com a Índia e com os Estados Unidos, com os três grandes, entendeu? De igual para igual, para que possamos também visar as necessidades e o desenvolvimento do Brasil e a qualidade de vida do seu povo. Se não fizermos isso, sim, nós somos o celeiro do mundo. Somos, mas só de grãos, os Estados Unidos, só de milho, produz mais milho do que o Brasil. Produz 380 toneladas de milho, enquanto o Brasil produz 350. Então, nós temos que entender que o Brasil tem muito para crescer. E eu estava conversando com um brigadeiro Ribeiro, que é um professor do ITA, uma mente brilhante, e ele estava dizendo: Cury, eu sei que você valoriza muito as Forças Armadas, e valorizo mesmo, porque as Forças Armadas são alicerces da democracia, mas ela deve estar lá, como ele disse, segurando a democracia. Ele diz que as Forças Armadas têm estudos que o Brasil poderia ter 400 milhões de pessoas na classe média, e poderia mesmo, se o Brasil não tivesse essa guerra de ecos, essa guerra de famílias, esse poder pelo poder. E sabe, Vanderlei, eu ficaria no governo, eu não quero fazer carreira política, eu quero ser um presidente que coloca o Brasil no prumo, chama os melhores economistas, os melhores gestores, os melhores políticos sem histórico de corrupção para governar a nação. Por exemplo, eu chamaria o Aldo Rebelo, chamaria o Ratinho Júnior, chamaria muito provavelmente o Leite, chamaria o Caiado, chamaria, por exemplo, o Zé Múcio das Forças Armadas, eu chamaria muitas pessoas do mais alto nível para compor, para fazer um projeto de governo, um projeto de Estado, um projeto médio e longo prazo. Não é um projeto de Augusto Cury, porque eu tenho mais do que muitos políticos jamais sonharam em ter. Eu não deveria colocar meu currículo, minha biografia, num ambiente tão tóxico como a política. Mas estou colocando, Vanderlei, porque eu amo esse país, estudo esse país. Você nota que eu estou falando de números que os presidenciáveis não falam, entendeu? Porque eles não estudam o país, não estudam a agricultura. Chamaria, por exemplo, também o Paulo Scaff, que é o presidente da Fiesp, presidente das indústrias do estado de São Paulo, provavelmente como ministro da indústria. Tem que ser gente boa, ou chamaria outra pessoa da Ciesp, não importa. Nós temos que compor uma pleide de líderes, conjunto de líderes para governar essa nação de maneira concreta. Não deveríamos estar polarizados, radicalizados e, consequentemente, paralisados.
0: Mentes brilhantes para isso a gente tem, né? Estou conversando hoje com o médico psiquiatra, escritor, palestrante, pesquisador, professor e pré-candidato à presidência da República, doutor Augusto Cury. E nós vamos fazer um breve intervalo e volto com mais um pouco de conversa, a segunda parte dessa entrevista.
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6: Meio-dia e 39 minutos.
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14: Estamos de volta com o Jornal Mato Grosso no ar para a segunda parte da entrevista com o médico psiquiatra, escritor, palestrante e pré-candidato à presidência da República, doutor Augusto Cury. Neste trecho da conversa com Vanderlei Munhoz, ele analisa o crescimento da dívida pública, defende mudanças nos programas sociais, comenta os impactos dos juros na economia e apresenta suas propostas para as áreas de educação, segurança e saúde. Augusto Cury também fala sobre a polarização política e afirma que pretende conduzir o país com foco na pacificação e no cuidado com a população brasileira. Confira.
15: Doutor Augusto, um dos maiores problemas que nós estamos vivendo atualmente é o crescimento da dívida pública. E muitos economistas falam que o país pode entrar em uma enorme crise nos próximos anos por conta dos gastos excessivos. Aí o senhor falou ainda há pouco em transformar o Brasil em uma grande nação empreendedora. Como é que o senhor vê o cenário econômico atual e de que maneira o senhor pretende enfrentá-lo e fazer com que ele se torne essa nação empreendedora?
16: Bom, o cenário econômico atual aparentemente é bom, mas não é bom. Por exemplo, está faltando colaboradores em todo o Brasil. Não se acha mão de obra. O Bolsa Família é um programa importante. A dor humana tem que ser aliviada, mas ele tem que ser ajustado. Quem tem o Bolsa Família poderia assinar a carteira sem perder o benefício, pelo menos por um certo tempo, para se adaptarem ou fazer uma MEI, uma microempresa individual, e não perder o Bolsa Família, pelo menos por um certo tempo, para que até que ele se adapte. Aí nós teríamos mais de 10 ou 15 milhões de pessoas disponível para poder trabalhar. Mas hoje eles estão contados como se fossem ocupados. E na verdade, eles não estão ocupados. Então, os programas sociais, eles são importantes, mas eles precisam ser ajustados, até porque todo ser humano tem direito de melhorar sua renda e ter melhor qualidade de vida, ter seu carro, ter sua casa, poder fazer seu churrasco no final de semana, poder viajar de vez em quando. Todo ser humano tem esses direitos. Então, eu valorizaria o Bolsa Família, ajustaria o Bolsa Família e disponibilizaria, certamente, premiaria até quem assinasse carteira ou tivesse uma MEI. Assim, milhões de pessoas poderiam estar disponíveis e teriam alegria de ter uma segunda renda. O governo teria que ser mais responsável fiscalmente, gastar muito menos, ter muito mais eficiência. Os juros do Banco Central, como eu disse, são juros completamente insanos, cruéis. É inadmissível também, por exemplo, alguém que tem o crédito consignado, que é o crédito garantido, descontado em folha. Como é que pode, Vanderlei e amigos de Cuiabá e todo o Centro-Oeste, como é que pode? Uma pessoa, ele vai fazer um crédito consignado, vai pagar 3% a 4% ao mês, sendo que é um crédito garantido. Isso é crime. Em qualquer país do mundo seria crime. Seria um crime financeiro. Os juros lá nos Estados Unidos, que também é irresponsável fiscalmente, os Estados Unidos gastam muito mais do que arrecada aqui no Brasil. Os juros é 4% a 5%. Na Europa, uma boa parte dos países são irresponsáveis fiscalmente, gastam mais do que arrecada, estão aumentando a sua dívida. A dívida da França está em mais de 112% do PIB. Nos Estados Unidos está em 120%, está aumentando para 125% do PIB. Então, sim, o Brasil tem que ser responsável fiscalmente, mas não é possível na Europa ter juros de 3% a 4% ao ano, 5%. E o Brasil, o crédito de custeio da lavoura a 20%, o crédito consignado a 40% ao ano, 3% a 4% ao mês, juros sobre juros, dá quase 40%, 50%. É inacreditável, é um país que não ama os brasileiros, parece que é um país viciado em renda, viciado em rentismo, não viciado em produção.
15: Explorar o seu povo, né? Aí quando o senhor fala também nas suas propostas, nas suas ideias, de um alto investimento no ensino integral e técnico, isso também com certeza iria contribuir para despertar esse lado empreendedor, né, doutor?
16: Sem dúvida alguma. Pense comigo, nenhum país se desenvolveu de maneira consistente sem uma escola de ensino integral. Escola de ensino integral é importante. Claro que os professores têm que ser treinados, equipados, valorizados, inclusive com melhores salários, inclusive também tem que resgatar a autoridade do professor. Essa geração de mimimi, que você não pode falar nada, entendeu? E desaba, porque lá na vida, quando os pais superprotegem, lá fora, o que vai acontecer é que o mundo não perdoa, a sociedade não perdoa, você sabe disso, né? Vai ter críticas, vai ter rejeições, vai ter um subemprego ou até um neném. Tem quase 8 milhões de jovens que nem trabalham e nem estudam no país. Isso é um absurdo, isso é inadmissível. Então nós temos que ter uma escola em tempo integral, uma escola onde o professor é valorizado, equipado, inclusive ganha melhores salários, o professor resgata sua autoridade, muda-se o currículo seriamente, tem que ter gestão financeira, aula de empreendedorismo e de oratória, porque 75% dos jovens têm medo de falar em público ou glossofobia. Tem de mudar o ensino médio, só 21% faz ensino técnico. Nós temos técnico de informática, técnico em gestão financeira, técnico em enfermagem, técnico em robótica, técnico em inteligência artificial, técnico em drone, técnico de empreendedorismo. No mínimo tem que sair como empreendedor, tem de estimular os sonhos dos jovens, mas é um ensino médio estéril, eles se desanimam, fazem 3 anos, eu sou o quê? Não é nada. Como é que pode isso num país pobre como nós, ou pelo menos um país emergente, que não tem recurso financeiro,

0: e ter um ensino estéril, médio. Claro, os professores não serão despedidos, nessa nova educação eles serão treinados, equipados e até terão mais saúde mental, porque 80% estão estressados, eles, não é possível, eles são cozinheiros do conhecimento que preparam o alimento para uma plateia que não tem apetite.
1: Perfeito. Doutor Augusto Cury é o nosso entrevistado de hoje, médico, escritor e pré-candidato à presidência da República. Doutor Augusto, o senhor citou em rápidas palavras o momento que a gente vive e assustador com relação à violência contra as mulheres. Além da violência contra as mulheres, que é um problema seríssimo que nós estamos enfrentando no Brasil, a gente tem uma outra questão de segurança, que são a questão das facções criminosas, né? O crime organizado aí. Como é que o senhor ver tudo isso e quais são as suas propostas?
0: As minhas propostas são claras. Eu tive o privilégio de, em várias oportunidades, treinar em gestão da emoção a Polícia Federal. A Polícia Federal brasileira é uma das melhores polícias federais do mundo. Aliás, eu sou membro da International Police Association, que reúne mais de 500 mil policiais federais do mundo, Interpol, Europol, FBI, Polícia Federal brasileira e assim por diante. Por quê? Pelos relevantes serviços prestados. Pior do que o crime organizado é o Estado desorganizado. Tem que haver a união e treinamento e inovação da Polícia Federal com a Polícia Militar, com a Polícia Civil e com a nova polícia, que seria a Polícia Municipal, que eu chamarei de foco. 5% da força municipal seria transferida dos que já existem para uma força foco, força de combate. Assim nós teremos 4 polícias completamente integradas, equipadas, valorizadas, treinadas, inclusive com melhores salários. Professores e policiais têm de ter melhores salários, porque representa a saúde e segurança. Isso é muito importante e é caro para mim. E assim, se integrarmos as polícias, valorizarmos, treinarmos, equiparmos, o Estado ele se torna organizado, porque do ponto de vista médico, e a medicina precisa ser abraçada, eu desenvolveria uma telemedicina no Brasil junto com uma equipe, uma melhor telemedicina do mundo, para em meia hora atender cada criança que tem diarreia em qualquer lugar do mundo, em qualquer fazenda, em qualquer espaço, e também qualquer idoso com uma infecção pulmonar, em meia hora, já pensou, tem um atendimento e envia-se a receita pelo WhatsApp, já pensou que nós desafogaríamos o SUS. Mas então, professores e policiais muito valorizados, a medicina supervalorizada. Se nós tivermos um Estado organizado, onde a educação é trabalhada, equipada e com inovação, as 4 polícias também integradas, valorizadas e equipadas, e também com uma saúde, um povo satisfeito, porque sabe que não demora mais dezenas de dias para fazer uma consulta eletiva, vai ter uma consulta em meia hora, nós vamos ter um povo muito mais saudável. E quando o corpo é saudável, do ponto de vista biológico, vírus e bactérias, eles são muito mais facilmente combatidos. Então, como nós vamos gerar qualidade de vida? Integrando todas as polícias, valorizando uma medicina de ponto, de qualidade, rápida, urgente, e também uma educação que forma pensadores, pessoas que amam esse país, amam a sociedade brasileira, muito mais do que um partido, muito mais do que uma ideologia.
1: Estou conversando hoje com o médico psiquiatra, escritor, palestrante, pesquisador, professor e pré-candidato à presidência da República, doutor Augusto Cury. Bom, então, é aquilo que o senhor costuma dizer aí nas suas conversas, o que importa são as pessoas. O foco de Augusto Cury são as pessoas?
0: O foco são as pessoas e centrado no que importa. Sabe, Vanderlei, imagina se você ou qualquer pessoa aí do Mato Grosso teve um problema cardíaco grave, nenhuma ponte safena e nenhum estente resolve. Então, você vai ter que submeter a um transplante. Um transplante. De repente, passado alguns dias, você está entre a vida e a morte e um médico chega com uma grande notícia, falando, olha, encontramos um coração. Você não vai perguntar se o coração era de um militante da esquerda ou da direita, concorda? Você vai, de maneira muito feliz, receber aquela cirurgia onde vai transplantar o coração. Mais de 90% dos problemas é centrado nas pessoas, naquilo que importa. E para resolver a dor das pessoas, reitero, 32 milhões de neurodivergentes, uma educação em tempo integral, juros muito mais baixos para a agricultura, dobrar a produção de alimentos, verticalizar a produção de alimentos, para que tenhamos agroindústria em todos os estados, inclusive muitas agroindústrias em todo o Centro-Oeste. Também proteger a mulher, que a cada 5 horas é vítima de feminicídio. Temos também a capacidade para financiar 10 milhões de microempresas nos próximos 8 a 10 anos. Isso é foco na dor da

0: pessoas e centrado na solução desta dor. Por isso, Vanderlei, eu quero dizer de maneira muito livre, vocês podem seguir qualquer líder que quiserem, não tem problema. Você quer alguém que valoriza a agressividade, não sou eu, que é polêmico, que diminui, que briga, que valoriza o ego, não sou eu. Mas se vocês acham que alguém como eu, que não depende do poder, que é gestor de empresas, que está aqui doando-se para o Brasil com projetos e sem ataques pessoais. Então, por favor, ao terminar essa entrevista, faça um vídeo de apoio, exatamente no teu Instagram e nos marque, talvez vamos te marcar também. Precisamos de vocês. Se vocês acharem que vale a pena, nos sigam. Se acharem que não, a liberdade de expressão, a liberdade para escolher quem você quiser é tua e soberana. Você vota em destaque em você, você não vota numa pessoa. E um presidente, Vanderlei, para mim não é um maior líder da nação. Ele é apenas um empregado da sociedade, contratado pelo voto, com prazo determinado para ser despedido.
1: Estou conversando hoje com o médico psiquiatra, escritor, palestrante, pesquisador, professor e pré-candidato à presidência da República, doutor Augusto Cury. O senhor fala e a gente vê claramente a sua intenção de pacificar este país e de dedicar aí parte de sua vida a transformar esse país. E aí eu pergunto, por que o Avante? Como que foi essa decisão?
0: Eu procurei muitos partidos, tá? Muitos partidos. Grande maioria dos políticos do país, os grandes políticos me receberam muito bem, mas já estavam formadas as parcerias, entendeu? O Avante, em nome do Estiver, me deu carta branca para que eu possa pacificar o país e fazer um projeto de Estado regado a projetos e sem ataques pessoais.
1: Doutor Augusto Cury, eu agradeço imensamente o senhor tirar um tempo na sua agenda para vir bater esse papo conosco. Eu desejo muita sabedoria, muita serenidade neste percurso. E espero que a gente tenha em breve outras oportunidades de estar falando aos nossos ouvintes. E quero deixá-lo muito à vontade, inclusive, para colocar alguma situação que eu não tenha abordado e que o senhor gostaria de colocar.
0: O que eu gostaria de colocar é que nós precisamos pacificar a nação, precisamos fazer um pacto nacional. Não é possível mais a nação estar dividida, porque não há dois barcos, há um barco só. Esse barco chama Família Brasileira. Mais de 90% das dores humanas, da dor do agricultor, da dor da mulher, da dor do adolescente, do professor, do médico, do policial, do trabalhador, as dores deles não têm ideologia. As dores são patrimônio de um ser humano, ou ela nos constrói ou ela nos destrói. Eu espero que o brasileiro possa entender essa pré-candidatura e perceber que alguém está aqui falando que o Brasil precisa ser abraçado, valorizado, porque o que importa é centrar nessa dor, o que importa é solucionar essa dor. Portanto, é uma grande honra, eu não me curvarei diante de reis e nem de celebridades, mas me curvo humildemente a todos os agricultores desse Brasil, a todos os agricultores do Centro-Oeste, a todos os ouvintes, a todo brasileiro. Eu sou apenas um servo da sociedade, como a vida inteira fui. Muito obrigado, Vanderlei, uma honra ser entrevistado por você.
1: A honra foi minha, doutor Augusto Cury, e que a gente possa se encontrar por aí em outras oportunidades. Fechamos a entrevista de hoje, que recebeu o médico psiquiatra, escritor, palestrante, pesquisador, professor e agora pré-candidato a presidente da República, doutor Augusto Cury.
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3: Produção da Rema Comunicação e Jornalismo, direção geral e de jornalismo de Vanderlei Munhoz, redação de Mariana Ramon, sonoplastia, efeitos sonoros e edição de Agnaldo Ramos, chega ao fim a edição 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
3: Estaremos de volta na terça-feira, neste mesmo horário. Um grande abraço a

0: todos, tenham um ótimo dia e até amanhã.
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5: Meio-dia e 59 minutos.
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7: Pois é, 30 de julho, chegamos ao penúltimo dia do mês de julho, meu Deus do céu, vai vendo. E aí, como é que você tá? Tudo bem? Tudo certinho? Prazer, eu sou Fernando Lema e o Hits Mais está no ar a partir de agora.
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7: Bom, hoje dia 30, hoje é quinta-feira que antecede o final de semana, hoje é aniversário da atriz Lisa Kudrow, ou Kildrow, acho que seria a pronúncia do sobrenome dela. E hoje faria aniversário Jimmy Cliff acabou falecendo no ano de 2025, no dia 24 de novembro. Hoje nós estamos comemorando o Dia Mundial do Cheesecake. Olha aí, rapaz. Bora começar o Hits Mais.

Oh, que graxinha! Um vídeo de um bebê recém-nascido que sorria ao ouvir o reggae que escutava na barriga da mãe. Vai abrir um sorriso no seu rosto também. O pequeno Luizinho tem apenas 20 dias de vida e já ama uma música do Edson Gomes, cantor que, segundo a mãe, faz parte da trilha sonora da gravidez. O vídeo ele foi publicado por Heloísa Araújo, de Pernambuco, e já ultrapassou 600 mil visualizações, meu amigo. Nas imagens, o bebezinho escuta atentamente a música e poucos segundos depois abre um sorriso que derrete qualquer coração. A reação espontânea emocionou a família e encantou milhares de pessoas nas redes sociais. No vídeo, Heloísa escreveu: você passou a gestação escutando Edson Gomes. Já na legenda completou: fofura passando na sua tela, meu mini fã de Edson Gomes real, assista o vídeo e aquela coisa toda. Pois é, cara, olha aí, a música tem esse poder mesmo, né?

0: você que tá acompanhando o nosso programa aí, desejo pra você um dia sensacional, com muita música boa, e é hora de mandar alô. A Erika Reis tá na sintonia da nossa programação, quem tá com a gente também é a Eliana, a Mariana também tá acompanhando a gente, obrigado, a Mirella, alô Marina Ribeiro, a Kelly, a Gláucia, valeu pelo carinho, muito obrigado pela audiência de cada um de vocês.
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3: Fala galera ligada no esporte, chegando junto aqui no Minuto Esportivo pra gente mergulhar nas últimas novidades do mundo da bola. Lineu Silva no comando, trazendo tudo pra você com aquela energia de sempre, mas com a informação precisa na ponta da língua. O Al Hilal fez uma oferta milionária, mas o atacante Luiz Dias prefere continuar no Bayern de Munique. E o Real Madrid aceita negociar Vinícius Júnior com o Arsenal, exigindo uma quantia bem alta.
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3: O Al Hilal, time saudita, apresentou uma proposta de salário astronômico para o atacante colombiano Luiz Dias. A oferta chega a impressionantes 130 milhões de reais anuais. No entanto, mesmo com os valores sedutores, o jogador demonstrou que sua intenção é permanecer no Bayern de Munique, clube com o qual ele tem vínculo contratual válido até junho de 2029. Ou seja, por enquanto, Luiz Dias não tem planos de se transferir para o Al Hilal. Mudando de ares, mas continuando no futebol europeu, o Real Madrid sinalizou que está aberto a negociar o craque brasileiro Vinícius Júnior com o Arsenal. O clube espanhol está ciente do forte interesse da equipe inglesa na contratação do atacante. Para liberar Vini Júnior, o Real Madrid já definiu um valor de negociação que chega a 929 milhões de reais. É um valor considerável. E vale lembrar que o atacante ainda não renovou seu contrato com o time merengue, o que pode abrir portas para essa possível movimentação no mercado.
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3: Fique ligado que o Minuto Esportivo continua e na próxima parte tem muito mais para você. Por enquanto, a gente encerra essa parte por aqui.
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4: Isso é ao vivão. Bora. É nostalgia pura, meu filho.

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1: 9h23.
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2: E a gente segue por aqui com muita música boa.
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2: Essa é a trilha sonora da sua programação. Vamos lá, continua.

da Clínica Oftalmológica Universitária do Hospital Molinete, em Turim, na Itália, e representa um avanço histórico na medicina. O procedimento ele foi feito pela equipe do professor Michele Reibaldi, diretor da Clínica Oftalmológica do Hospital. Pela primeira vez, os especialistas eles conseguiram transplantar de um olho para o outro da própria paciente todo o segmento anterior do olho, incluindo córnea, íris, corpo ciliar, cristalino e também a mácula, a região central da retina responsável pela visão dos detalhes. Caramba, essa transferência biológica permitiu na prática fabricar um olho funcional a partir de dois órgãos gravemente afetados. Resta agora aguardar para poder avaliar a efetiva capacidade de funcionamento da retina enxertada, mas os primeiros resultados são encorajadores, disse Michele Ribaldi em uma nota oficial. Puxa vida, hein?

transplante inédito devolveu a visão a uma idosa de 67 anos que ficou cega durante 5 anos. A cirurgia, considerada a primeira do mundo, ela foi realizada por médicos

0: É isso, muita música boa no seu dia. E também aqueles alôzinhos pra quem mandou WhatsApp aí pra nossa programação. Vamos lá? A Edivana Teixeira tá na sintonia, Zenil também. O Emerson, obrigado pelo carinho. A Neuza Vieira. Alô, Maria da Penha, grande beijo pra você. A Elaine Cristina também tá acompanhando o nosso programa. Alô, Luiz Antônio, um abraço pra você. Pessoal, nosso programa dá um tempinho, mas é coisa rápida. Depois do intervalo eu trago muito mais música pra você.
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3: 1:42.
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você. Que bom que você tá acompanhando o nosso programa com muita música boa, muitas informações também, né? Do Brasil e do mundo. E as suas participações através do WhatsApp, vai mandando aí, porque daqui a pouquinho rola aquele salve, daqui a pouquinho vai rolar aquele super alô.

0: Muito bom saber que você tá acompanhando o nosso programa, coisa boa. Hora de mandar alô, meu amigo Antônio tá na sintonia. Aline Alves também tá acompanhando a gente. A Silvia também, o José Santos, o Padua também tá acompanhando a gente, o Laércio, a Leda Maria, Emília Santiago, Raimundo e a Juliana Oliveira. Muito obrigado, viu, pelo carinho e pela audiência de vocês. Daqui a pouquinho a gente manda mais alô.
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3: Fala, pessoal que curte esporte. Sejam bem-vindos para mais uma rodada de informações aqui no nosso Minuto Esportivo. É sempre um prazer trazer para você as novidades que agitam o mundo da bola e de outras modalidades. Para começar, já se liga nas manchetes que abrem esta parte do programa. Informações que acabaram de chegar. A primeira, envolvendo um nome de peso no cenário mundial. A França confirmou Zinedine Zidane como técnico até o ano de 2030. E a segunda, também com Zinedine Zidane, que revelou ter recusado propostas de clubes, priorizando uma seleção nacional para comandar.
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3: Vamos aos detalhes da primeira manchete, então. A França, olha só, confirmou Zinedine Zidane como o seu novo treinador. O ídolo francês, conhecido por sua brilhante carreira como jogador e também como técnico campeão, assume novamente o comando técnico da seleção. E o vínculo estabelecido, pelo que foi divulgado, vai até o ano de 2030. Uma aposta de longo prazo da Federação Francesa em Zizou, demonstrando total confiança no trabalho e na visão do ex-jogador e agora técnico para construir um projeto sólido e vitorioso nos próximos anos. Agora, passando para a próxima informação. O próprio Zinedine Zidane, em declarações recentes, revelou publicamente que recusou propostas de diversos clubes de futebol. A prioridade de Zizou, como ele mesmo enfatizou, sempre foi de fato treinar uma seleção nacional. Ele deixou bem claro que essa era sua única e principal motivação para não aceitar outros convites que surgiram ao longo de sua trajetória profissional. Uma postura que mostra o foco total do técnico em um projeto de seleção, buscando desafios em um patamar diferente de sua carreira.
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3: E por aqui, encerramos esta parte do nosso Minuto Esportivo. Mas não se preocupe, o programa continua, com mais informações e análises no nosso próximo encontro. A gente volta já já com muito mais para você. Fique com a gente.
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7: 2:05.
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10: Vamos lá, sequência de músicas por aqui, não para.
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É a música mais gostosa no seu rádio. Obrigado pela audiência. Continue participando aí através do WhatsApp, porque daqui a pouquinho vai rolar aquele salve. Daqui a pouquinho vai rolar aquele alô pra quem tá acompanhando a nossa programação. Obrigado aí pela audiência. Vamos lá, a música continua.

0: 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Que bom que você tá junto com a gente, mandando alôzinhos e também aquele alô, aquele beijão para todos vocês aí na sintonia da nossa programação. Deixa eu mandar aqui um alô pro meu amigo Ítalo Rocha, também o Fernando Ribeiro tá na sintonia, mandando WhatsApp, a Jamile, a Neuza Silva, Zé Santos também tá por aí, a Neuci Aguiar e o Marcelinho também tá acompanhando a gente aí. Valeu, Marcelinho, valeu. E eu vou dar um intervalinho rapidinho aqui pra você, né? Se conectar aí com os nossos patrocinadores, pra você saber quais as promoções, as ofertas da semana e daqui a pouquinho eu tô de volta. Segura as pontas aí.
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3: 12:20.
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3: E aí, galera antenada no Drops News. Chegando com as últimas do universo pop e da música que movimentam o cenário internacional. Sempre com aquela energia que você já conhece aqui na sua rádio favorita. E olha só, a gente já começa com uma treta que tá dando o que falar nas redes sociais e nos bastidores do hip hop. Quem diria, né? Parece que o Lil Wayne não curtiu nem um pouco ter ficado de fora dos shows do Jay-Z lá no Yankee Stadium. Pois é, os fãs estão quebrando a cabeça para entender o que rolou. Horas depois do fim da residência do Jay-Z, o rapper Lil Wayne soltou uma mensagem super enigmática, daquelas que a gente fica pensando, para quem será que foi essa? E claro, a galera logo interpretou como uma indireta bem direta pro Jay-Z. Será que vem barraco por aí no mundo do rap? A gente fica de olho em tudo e te conta aqui no Drops News. Fica ligado porque tem muito mais informação e babado para rolar. Já já eu volto com mais no Drops News.
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4: 2:24.
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6: Uma mini ginasta de apenas 11 anos que treina ginástica artística na rua, em Belford Roxo, no Rio de Janeiro, conquistou a internet e também os famosos. O nome dela é Manu, conhecida nas redes como Emanuele Gin. Viralizou com um vídeo em que aparece treinando num pequeno muro de concreto, sem equipamentos profissionais, em frente a uma casa inacabada. O post já tem 17 milhões de visualizações. A publicação ela foi gravada por um vizinho dela e postada 3 dias com a legenda: é sobre ter oportunidade. As imagens conquistaram o coração do Diego Hipólito, que é um dos maiores nomes da ginástica brasileira, que tem um instituto. E o curioso é que a Manu já faz curso no Instituto do Diego. Hoje, ela foi lá e deu entrevista na quadra para o programa Encontro, na TV Globo. O talento e a determinação da pequena atleta também chamaram a atenção da Daniela Hipólito, irmã do Diego, que curtiu e deixou um comentário cheio de incentivo para a menina. Olha aí, cara. Bacana, né?
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6: Vamos lá, conferindo aí a nossa programação. Segue.

aquela música maravilhosa que você gosta, rola aqui na nossa programação. Nosso muito obrigado pelo seu carinho, pela sua audiência. Continue pedindo a tua aí através do nosso WhatsApp. Daqui a pouquinho a gente vai mandar aquele alô pra galera toda que tá na sintonia aí. E claro, sua canção também rola aqui na nossa programação, né? Muito bom saber que você tá aí. Esteja você em casa, no seu trabalho, esteja você aí dando uma caroninha pra gente no teu carro, no teu caminhão. Nosso muitíssimo obrigado pela tua audiência. Vamos lá, programação.

Que bom que você tá acompanhando o nosso programa aí, hein? Só música boa, né? Vamos mandar alôzinhos. É hora de mandar alô. Deixa eu abrir o WhatsApp aqui. Deixa eu ver quem tá comigo. Dilson. Um abraço também, o Adivaldo. Obrigado pelo carinho, a Andressa. O Arnaldo também tá acompanhando o nosso programa. A Giana Carneiro, obrigado pelo carinho. A Sol Costa também tá por aí, valeu. Que mais? E a Givaete Ferreira.

0: obrigado pelo carinho de vocês aí.
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3: Muito bom ter a sua companhia no Minuto Esportivo. O seu giro rápido pelas principais notícias do esporte. Fique atento porque a gente já começa com o que tá pegando fogo nos bastidores. Vamos para as manchetes do momento. O ex-goleiro Marcos saiu em defesa de Carlos Miguel no Palmeiras, depois de uma falha do arqueiro em campo. E no sul do país, o Grêmio reabriu as conversas por Christian Oliveira, buscando uma solução para um negócio que envolve 10 milhões de reais.
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3: O ex-goleiro Marcos, uma figura icônica do futebol, veio a público para defender o goleiro Carlos Miguel, do Palmeiras. A defesa de Marcos acontece após Carlos Miguel ter cometido erros importantes durante uma partida. Esses erros, infelizmente, acabaram resultando na derrota da equipe alviverde, o Palmeiras, em seu confronto com o Atlético Mineiro. O posicionamento do ex-goleiro traz um ponto de vista sobre a pressão e as dificuldades da posição. Lembrando que falhas são parte do jogo para qualquer atleta. Passando para a notícia que chega do Grêmio, o Imortal, como é conhecido, reabriu as conversas com o atacante Christian Oliveira. O clube gaúcho está buscando uma solução estratégica para concretizar um negócio que tem um peso financeiro considerável, avaliado em 10 milhões de reais. Christian Oliveira atualmente está emprestado e o tricolor se movimenta com uma nova abordagem, uma nova estratégia para acertar essa negociação. O objetivo é integrar o atacante de forma definitiva ao elenco, apesar do impacto nos cofres do clube.
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3: E assim encerramos mais uma parte aqui no Minuto Esportivo. A gente se encontra na sequência da nossa programação, com muito mais informações e o melhor do esporte para você. Continue ligado na nossa rádio.
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6: 12h40.
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13: E aí, galera antenada, Andressa Pires de volta com vocês, direto do Drops News, pra gente acelerar nas novidades do mundo pop. E olha só que notícia babado que tá agitando os fãs da Rainha dos Baixinhos, a Xuxa, gente. Ela fez um convite super especial para suas ex-paquitas pra estarem com ela na turnê O Último Voo da Nave. Imagina só, todas reunidas de novo. A energia vai ser lá em cima, né? Uma verdadeira verdadeira viagem no tempo, garantindo muita emoção. A estreia dessa tour emocionante está marcada para o Nubank Park e a expectativa é gigantesca para ver a rainha e suas paquitas brilhando mais uma vez. Um reencontro histórico que promete muita emoção e nostalgia para todo mundo que cresceu com elas, com a energia lá no alto. Xuxa, xuxa, né? E ela mandou o papo reto. Disse que só deixa de falar com paquita se for homofóbica. É isso aí. Atitude que a gente ama, de uma artista que sempre foi voz. Fiquem ligados, porque o Drops News não para. Já já eu volto com mais informações para vocês na próxima parte do programa.
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0: 12h43.
13: Já estamos de volta.
1: Programação sensacional para você que tá curtindo aí a gente. Nosso muito obrigado pela sua audiência. Já participou do programa? Manda o WhatsApp aí pra rádio, fica à vontade, daqui a pouquinho a gente vai mandar aquele super alô pra todo mundo aí na sintonia, pede sua música, manda abraço, mostra que você tá na sintonia. Se você ainda não acessou as nossas páginas nas redes sociais, acesse e participe também, dá um like lá pra gente, siga a gente nas nossas redes sociais. Vamos lá, a programação segue.
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1: E vamos lá, porque por aqui é só música boa.
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aquela música que você gosta na melhor programação do seu rádio. Você participa, você pede, a gente, né, vai anotando aqui os pedidos musicais, mandando para o programador e a qualquer momento rola na nossa programação. Vamos nessa, a música continua.

0: hora de mandar aquele alô bacana pra quem tá na sintonia da programação, minha amiga Silvia, Denis, a Rafaela também tá junto com a gente, obrigado pelo carinho, alô Leandro, o Edgar, o Marcos, alô Sueli, daqui a pouquinho a gente manda mais alô.
1: Dá um tempinho aí que eu volto já já trazendo mais super sequência pra você.
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2: Brasil. 3 horas.
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1: 3 e 2.
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3: Bom final de semana. Chegamos ao último dia do mês de julho.
4: Viu só, gente, se deu conta? Chegamos ao final de mais um mês, vamos para agosto.
1: Pois é, Fernando.
4: 13 de agosto tá aí, agosto, setembro, outubro, novembro, dezembro, aí chegaremos aí ao Natal. Vamos lá, dica de hoje é a última, né?
1: Isso, hoje a gente vai finalizar a nossa sequência com diquinhas usando acetona, tá bom?
4: Fechou, então manda a primeira fofoquinha de hoje.
1: Bora, bora de fofoquinha, meu povo. A hora mais aguardada desse programa, gente. Tô aqui no R7 Entretenimento e a Luana Piovani pede o fim das redes sociais, mas isso pode ter sido um tiro no pé, né, gente? A Luana Piovani postou um vídeo naquele tom professoral dela, né? Como de costume, dizendo que as redes sociais têm de acabar. Mas a Luana Piovani não pensou antes de falar. Por que, se isso acontecer, como ela vai fazer pra aparecer esbravejando os vídeos, as críticas, as opiniões e conseguir virar notícia, né? Gente, tô lendo o que tá aqui no blog da Fabiola, hein? A querida corre sério risco também de cair no ostracismo, né? A Luana ainda disse que a internet até nasceu como uma boa coisa, mas depois ficou ruim. Gente, isso aqui é um papo pra muito comentário. Manda aqui no WhatsApp da rádio pra gente. Depois eu quero ler o que todo mundo acha. O que vocês acham? A internet tem que acabar? Ou a internet tem que ser mais rígida? Porque lei existe, né? Mas tem que, assim,

0: penalizar mesmo os crimes virtuais. O que vocês acham? A internet devia acabar ou não? Eu, no meu ponto de vista, não. As pessoas precisam evoluir para estar na internet. Eu acredito.
1: Tá, e sexta-feira, último dia do mês, com muitas informações e fofocas para você. Vamos de música.

0: Vamos seguindo com o nosso programa Coisa Boa. Muita música boa pra você, muitas informações, mais fofoquinha.
1: E a Day Magalhães, que viveu uma affair com o Vini Júnior no ano passado, revelou que o jogador trocou de número de telefone e desativou o antigo WhatsApp após a reconciliação agora com a Virgínia Fonseca, gente. A informação foi confirmada pelo modelo, a revista Quem, né? Enquanto repercutem especulações sobre mudanças nas redes sociais do atacante. De acordo com a Day, a mudança aconteceu durante a viagem do jogador à Jamaica, onde passou alguns dias do lado da Virgínia, né? O episódio acontece em meio a toda a repercussão sobre aquela suposta limpa na lista de perfis seguidos por ele, que a gente até comentou aqui no programa ontem, né? Só que ainda não há confirmação de qualquer relação entre os acontecimentos, né? Até o momento o atleta não se posicionou também. Gente, se ele quer virar a página, eu acredito que tem que trocar mesmo, mas isso não quer dizer que ele não vá, né? Cair de novo ali na tentação, né? Porque pode ser um perfil fake, pode ser do novo número, quem quer dá um jeito.
0: Já tem mais uma pra você.
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4: No ar, o Minuto Esportivo. Informação e velocidade para você ficar por dentro de tudo no mundo dos esportes. E para começar, vamos direto para as manchetes que movimentam o cenário da bola. A primeira delas, técnico do Galatasaray sai em defesa de Sané após críticas na Copa do Mundo. E a segunda manchete, nos bastidores do Flamengo, Varela perde titularidade para

0: Emerson Royal e tenta convencer Leonardo Jardim.
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0: O técnico Okan Buruk, que comanda o Galatasaray, veio a público para defender o atacante Sané. Buruk afirmou que Sané foi transformado em um verdadeiro bode expiatório pela eliminação da seleção da Alemanha na última Copa do Mundo. Para o treinador, as críticas direcionadas ao jogador foram exageradas e não condizem com a sua real importância e performance. Sané, que atua no ataque, tem sido alvo constante de avaliações severas, e seu comandante no clube turco fez questão de minimizar essa pressão, buscando proteger seu atleta. E falando em movimentação no campo, lá no Flamengo, o lateral direito Varela vive um momento de reviravolta em sua carreira no clube carioca. O jogador acabou perdendo sua posição de titularidade para Emerson Royal, que tem se destacado nas últimas partidas. Com essa mudança, Varela agora precisa correr atrás e buscar seu espaço novamente dentro da equipe. A missão não é fácil, já que ele terá que convencer o técnico Leonardo Jardim de que merece retomar a titularidade. Varela, pelo que tudo indica, virou reserva nesse começo de trabalho, e a disputa pela vaga na lateral direita está mais acirrada do que nunca no rubro-negro. Ele terá que mostrar muito nos treinos e em eventuais oportunidades para reverter essa situação e voltar a ser prestigiado no elenco do Fla.
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0: E assim a gente encerra mais uma parte do nosso Minuto Esportivo. Fique ligado na programação da rádio. A gente volta em breve com mais notícias e análises do universo do esporte.
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3: 3h21.
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9: E a gente tá de volta no Drops News. Chegou a hora de ficar por dentro do que tá rolando no universo da música e das celebridades. E olha, a temperatura tá subindo. A amiga de Preta Gil, Jude Paula, não perdoou e rebateu com força as falas do ex-marido da cantora, Rodrigo Godoy. Ela mandou o recado direto: mau caráter é uma escolha. Pois é, a situação continua rendendo. Jude Paula fez questão de afirmar que o círculo mais próximo da Preta já tinha conhecimento sobre uma suposta traição de Rodrigo Godoy. E não parou por aí. Ela ainda revelou que o grupo pediu para ele segurar o rompimento, segurar tudo até o final do tratamento da cantora. Que barra, hein? Um verdadeiro turbilhão de emoções e revelações que sacou.

0: Pode o mundo dos famosos. E a gente segue acompanhando de perto cada detalhe dessa história. Não sai daí, porque o Drops News tá só começando. Tem muito mais acontecendo. E a gente te conta tudo. Já já eu volto com mais no Drops News.
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2: 3h24.
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4: Bora lá, seguindo com o nosso programa.
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4: Boa sexta-feira, bom final de semana, mais fofoca.
6: E Jared Leto tá sendo acusado por mulheres de crimes sexuais na adolescência, gente, é isso mesmo. 4 mulheres estão acusando ele de conduta sexual criminosa por episódios que teriam ocorrido quando eles ainda eram adolescentes. Os relatos integram, né, o documentário de Jared Leto, Hollywood's Dark Secrets, né, produzido pela BBC. Nos Estados Unidos, a expressão conduta sexual criminosa abrange diferentes delitos da natureza sexual, né, como abuso, agressão, estupro, importunação, classificados aí em graus distintos conforme a legislação de cada estado. Uma das mulheres afirma ter sido abusada sexualmente pelo ator no banheiro de um motel quando tinha 17 anos. A outra relata que o Leto a ameaçou sexualmente após os dois ficarem sozinhos num quarto, né? Uma terceira acusadora diz ter mantido relações com o artista também aos 17 anos. Segundo ela, o Leto ignorou uma conversa sobre a idade legal de consentimento na Califórnia, que seria, né, de 18 anos na época. E a quarta mulher afirma aí que foi aliciada pelo ator aos 16 anos, hein? Isso aqui vai dar pano pra manga ainda, hein?
4: Daqui a pouquinho tem mais, a música não para!
7: Guilherme Benuto, menos é mais.

0: música que você gosta e as dicas da Gi. Daqui a pouquinho tem mais uma.
1: O último truquezinho utilizando acetona, que ninguém te conta sobre acetona.
0: Boa, já já.

0: final de semana com muita música boa e muitas informações. Por falar em informações, dá-lhe fofoca.
1: Tô aqui no Entreter, no spinoff.com.br. A neta do Carlos Alberto de Nóbrega conclui uma etapa contra o câncer, né, gente? A Bruna Furlan, que é neto, aí, neta, né, do Carlos Alberto de Nóbrega, anunciou agora na última terça, dia 28, que concluiu a etapa de radiocirurgias, né, do tratamento contra o câncer. Em remissão da doença desde abril, a influenciadora contou que ainda passará por 5 sessões de radioterapia antes de iniciar a fase de manutenção, né? Com menos idas aí aos hospitais. Uma publicação feita nas redes sociais, a Bruna comemorou o encerramento, né, de mais uma fase aí do tratamento e revelou que se emocionou após a última sessão. A influenciadora também explicou que depois da radioterapia seguirá apenas com medicação hormonal.

0: remédios orais para controle da doença.
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2: Ô, gente, não sai daí não, viu? Na sequência tem mais trilha sonora para você.
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5: Chegamos com o Minuto Esportivo. Sua parada obrigatória para ficar ligado em tudo que movimenta o universo da bola. Aqui na sua rádio. E a gente já começa com as manchetes que estão agitando o cenário esportivo. Lá fora, o técnico da Argentina, Lionel Scaloni, desabafou. Ele recebeu fortes críticas depois do segundo lugar na Copa do Mundo e o treinador veio a público. Por aqui, no futebol brasileiro, o Cruzeiro viu sua grande sequência de invencibilidade na Série A ser quebrada. Um resultado importante colocou fim à boa fase da equipe.
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5: Começando com o desabafo de Lionel Scaloni. O treinador da seleção argentina, campeã mundial em outra edição, pediu desculpas aos torcedores por não conseguir conquistar o título novamente nesta última Copa do Mundo. Scaloni também fez questão de rebater os comentários negativos que surgiram após a campanha da Argentina, onde a equipe ficou com o segundo lugar. Esse desabafo veio cerca de uma semana depois da final do torneio, mostrando como as críticas impactaram o ambiente da seleção e do próprio técnico. Uma situação delicada para o comando técnico dos hermanos. Mudando para o cenário nacional, o Cruzeiro, que vinha em uma fase muito boa, era o dono da maior invencibilidade da Série A do Campeonato Brasileiro. Essa sequência de resultados positivos, que acumulava vários jogos sem perder, foi interrompida depois da derrota para o Botafogo. O time mineiro vinha mostrando um trabalho consistente, acumulando bons resultados sob o comando do técnico Arthur Jorge. A interrupção dessa série de vitórias e empates contra o Botafogo marca sem dúvida uma virada na campanha da equipe celeste no campeonato. E a torcida espera a recuperação.
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5: Com isso, a gente encerra mais uma parte do Minuto Esportivo. Fique ligado na programação da rádio e a gente volta daqui a pouco com mais informações. Até a próxima.
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6: 3:41.
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10: E aí, galera? Andressa Pires de volta com Drops News. Se você é daqueles que não dispensa uma boa dose de energia e um som que balança as estruturas, vai pirar nessa. Saiu a lista das 10 melhores bandas de metal alternativo, eleitas pelos próprios fãs do gênero. É isso mesmo, uma votação popular que agitou o universo da música pesada. A disputa foi acirrada e teve muita banda boa na parada. Nomes como Alice in Chains e Deftones marcaram presença, mostrando a força e a diversidade desse estilo que a gente tanto ama. Fica a pergunta, será que a sua banda favorita conseguiu um lugar no topo desse ranking? É sempre bom ver o reconhecimento vindo direto de quem realmente vive a cena, né? E a gente sabe que no metal alternativo tem muita banda com história e com um som que arrepia. Já já eu volto com a última parte do Drops News. Fica ligado, é rapidinho.
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6: 3:44.
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0: Vamos seguir com o nosso programa sensacional.
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0: 31 de julho, final de semana, com muita informação. Manda mais fofoca, Xi.
2: E Tom Holland chamou a atenção ao fazer uma rara autocrítica sobre a própria carreira. Gente, numa entrevista ao Dash Podcast, o ator afirmou que nem todos os filmes de que participou o deixam orgulhoso e confessou que em alguns casos acreditava que o público nem deveria assisti-los, né? O desabafo aconteceu enquanto o ator promove Homem-Aranha, Um Novo Dia, novo capítulo da franquia da Marvel, né? Segundo ele, falar de projetos do quais realmente gosta torna a divulgação muito mais natural. O astro ainda explicou que sempre procura ser sincero, né, durante as entrevistas, e que defender um filme do qual não se orgulha é uma das partes mais difíceis da profissão. É complicado, né? Parece que aquele, o ator lá que fez o Crepúsculo também não gosta, não é? Cada coisa.
0: É, já que tem mais.

0: aquela programação musical sensacional que você adora. Já já, dica da Gi.
1: Mais um truquezinho utilizando acetona de uma maneira totalmente diferente.
0: Já já.

0: Que bom que você tá aí junto com a gente. Obrigado pelo carinho, pela sua audiência. Chegou aquela hora que você estava aguardando a dica da Gi. Manda aí, Gi.
1: Então bora, né, Fernando? Finalizar aí as nossas diquinhas com acetona. E hoje o que ninguém te conta que dá pra fazer com acetona é renovar e higienizar o teclado do seu computador ou seu controle remoto. Por quê? Qual que é a dica, Gi? Você vai pressionar um pano levemente umedecido, tá? Nunca encharcado, pelo amor de Deus. Com acetona pra poder limpar as teclas encardidas por gordura dos dedos, poeira acumulada, tá? Atenção, olha, use o pano apenas levemente umedecido e evite esfregar com força excessiva em plásticos muito moles, tá bom? Por que que isso funciona? O sebo natural da pele humana, né, acumulada ali nas teclas, cria uma camada difícil de sair só com paninho úmido, às vezes até com desengordurante é difícil de sair. E por ser um desengordurante de ação ultra rápida e potente e evaporar quase que instantaneamente, a acetona ela consegue dissolver aí a gordura corporal acumulada rapidamente, sem deixar a umidade residual. Então é o ideal aí para teclado de computador, controle remoto, enfim, esse tipo de dispositivo.
0: Sensacional. Fechamos com chave de ouro, então.
1: Fechamos, Fernando. Agora, semana que vem, outras diquinhas totalmente diferentes das que foram essa semana aí.
0: Valeu, bom final de semana.
1: Valeu.
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4: Minuto Esportivo no ar, chegando com as informações mais quentes do mundo da bola. Para você que acompanha cada lance, cada virada, cada gol, a gente traz um resumo caprichado. Vamos direto às manchetes que estão agitando o cenário do futebol, com notícias importantes para você, fã do esporte, que não perde um detalhe.

0: O Real Madrid avalia um novo empréstimo para o atacante Endrick, já no início da próxima temporada europeia. O São Paulo conquistou uma vitória importante no Paulistão Feminino, assumindo a vice-liderança da competição.
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0: Começando com o noticiário europeu e uma situação que envolve um dos nossos

0: Essa fase de transição pode ser o motivo por trás da decisão de emprestar o jogador, buscando mais tempo de jogo e experiência para Endrick, antes de integrá-lo definitivamente ao time. No Campeonato Paulista Feminino, o São Paulo entrou em campo e garantiu uma importante vitória sobre o Mirassol. O time tricolor superou o adversário, conquistando os 3 pontos que eram fundamentais para sua campanha no estadual. Os gols que selaram esse resultado positivo vieram dos pés de Bia Menezes, que balançou as redes ainda no primeiro tempo, abrindo o placar para o São Paulo. Já na segunda etapa do jogo, Kézia Senna ampliou a vantagem, garantindo a tranquilidade para o time paulista. Com esse triunfo convincente, o São Paulo alcançou a vice-liderança da competição, mostrando força e consistência nesta temporada do futebol feminino.
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0: A gente encerra esta parte do Minuto Esportivo, mas fique ligado, que o nosso programa continua com muito mais para você. Acompanhe a nossa programação. A gente volta já.
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3: 4:01.
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4: 4 e 3.
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6: Coisa boa, coisa maravilhosa, já estamos de volta. Prazer, eu sou Fernando Leme, desejo só melhor pra você. Tá na hora.
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6: Você sabe que se você não mudar os seus hábitos, a sua vida também não muda, né? As pessoas, elas passam anos esperando que a sorte apareça, que algo caia do céu, que uma oportunidade venha dos deuses, ou que as circunstâncias finalmente mudem. Mas a verdade é simples e dolorida, meu amigo. A vida só responde às atitudes suas, todos os dias. São os pequenos hábitos repetidos dia após dia que constrói o destino de cada pessoa. Nada cai do céu. Não é uma grande decisão tomada uma única vez que vai transformar a sua história, mas a disciplina de fazer o que precisa ser feito, mesmo quando ninguém tá te olhando. Ler um pouco mais, reclamar menos, cuidar da sua saúde, comer melhor. Melhor que nós falamos é comer com mais qualidade, né? Evitar um pouco os alimentos processados. Administrar melhor o tempo, tratar as pessoas com respeito e nunca deixar de aprender.

passo conta. Se você está desejando resultados diferentes, então você precisa agir de forma diferente. Continuar fazendo exatamente as mesmas coisas e esperar uma vida nova é apenas alimentar uma ilusão. A mudança ela pode parecer difícil no início, mas permanecer onde você está pode custar muito mais caro. Então você precisa escolher hoje um hábito que aproxime você dos seus sonhos e comece. Não espere a segunda-feira, o próximo mês ou o próximo ano. O melhor momento para mudar sempre será agora, porque quando os hábitos mudam, a mente muda, e quando a mente muda, a vida inteira começa a seguir um novo caminho.

uma atrás da outra, menos intervalos, mais música boa, muita informação do Brasil e do mundo, muitos alôs também. Vai mandando seu WhatsApp aí pra gente. Aqui você fica muito bem informado e ouvindo a melhor programação musical. E a música não para. Vamos lá.

0: essa diferenciada, né?
1: Que e isso? Os alôs não param. Vamos ver quem tá mandando WhatsApp pra nossa programação. A Silvana, o Geraldo. Obrigado pelo carinho, Juliana também, o Alexandre. Alô, Mauro Sérgio, aquele abraço. O Kaique também tá por aí na sintonia. Aquele alô.
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1: Vamos lá, uma rápida parada. Já já tem mais.
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5: Alô, você que acompanha o Minuto Esportivo. Estamos no ar com as principais informações do mundo da bola, para você ficar por dentro de tudo o que rola nos gramados nacionais e internacionais. Começamos falando do mercado de transferências, com o Flamengo cogitando enviar Gonzalo Plata ao Zenit para facilitar a chegada de Luis Enrique. E na Europa, o Liverpool faz um movimento importante por Fikayo Tomori, após a saída de Konaté.
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5: Sobre a situação do Flamengo, o clube segue monitorando de perto a situação de Luis Enrique, um atacante que está na mira da diretoria rubro-negra. Para tentar avançar nas negociações e facilitar a chegada do jogador, o Flamengo cogita enviar o atleta Gonzalo Plata ao Zenit. É importante destacar que outro clube do futebol brasileiro também entrou na disputa pela contratação de Luis Enrique, o que promete esquentar a briga por esse nome no mercado. Já no velho continente, mais precisamente na Inglaterra, o Liverpool está bastante ativo neste período de movimentações. O clube inglês anunciou recentemente a chegada do jovem Vitor Muñoz e já se mostra pronto para investir novamente em um nome de peso. A diretoria dos Reds faz um movimento por Fikayo Tomori, um zagueiro que está sendo observado de perto. Essa investida acontece após a saída de Konaté do elenco, indicando que o Liverpool busca reforçar a sua defesa.
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5: É isso. A gente faz uma breve pausa e volta já já com a próxima parte do nosso Minuto Esportivo.
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2: 4:21.
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7: E aí, galera antenada, chegando com Andressa Pires no seu Drops News, o programa que te deixa por dentro de tudo que rola no universo pop e musical. Para começar com o pé direito, já tem notícia quentíssima do João, que não para de surpreender. Ele vai anunciar o álbum novo, o quinto de estúdio, e o rolê é super estratégico. O anúncio vai rolar no intervalo da novela Quem Ama Cuida, lá na Globo. Isso mesmo, João amarrando um comercial na TV aberta, junto com uma ação no Google. Tudo para bombar o lançamento. A galera já tá contando os segundos, porque a audição exclusiva do álbum já tá marcada pro domingo. É muito buzz para um artista só, hein? João mostrando mais uma vez porque é um dos maiores nomes da nossa música pop atual. Fiquem ligados para não perder nenhum detalhe desse lançamento que promete agitar tudo. Obrigada pela sua companhia, viu? Até o próximo Drops News, estarei juntinho com você.
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8: O casal de ex-alunos fez uma doação impressionante de 2,5 milhões de reais para a PUC Rio, e isso fez a universidade criar a

0: Primeira bolsa perpétua da história da instituição, que vai ajudar estudantes de baixa renda por muitas gerações. A doação ela foi oficializada este mês por Belkis Ferraz de Castro e Carlos Infante de Castro e será destinada ao Fundo Patrimonial da Universidade. Primeiro estudante beneficiado pela bolsa perpétua deve ingressar na PUC-Rio no vestibular em 2027. Diferentemente da bolsa tradicional, a bolsa perpétua preserva integralmente o valor doado. Apenas os rendimentos financeiros do investimento serão usados para custear os estudos de alunos novos. E isso vai permitir que o benefício seja oferecido de forma permanente.
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0: Respira fundo aí, curte o que vem agora, porque é só música boa.

dia maravilhoso e que dia sensacional. Porque você tá aí acompanhando a nossa programação. Nosso muito obrigado pela sua audiência. É muito bom saber que tem assim, ó, um monte de gente ouvindo a gente por toda a cidade. Obrigado pelo carinho, muito obrigado pela sua sintonia. Vamos nessa, a música não para.

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0: grande abraço, deixa eu ver, registrando as participações aqui. A Zenita na sintonia, Vera, o Alexander também tá junto com a gente aí, o Hélio, obrigado, Vinícius, o Augusto, alô Geraldo Souza, um abraço, e também o Ismael tá acompanhando o nosso programa aí. Obrigado pelo carinho.
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3: Minuto Esportivo no ar, trazendo as informações mais quentes do mundo da bola para você que acompanha a nossa programação. Fique ligado, porque o esporte não para e a gente te deixa por dentro de tudo. Começamos com as manchetes que movimentam o mercado da bola. O Spartak Moscou prepara uma oferta milionária por Flaco Lopes. E o Bayer Leverkusen avança nas negociações para contratar Facundo Medina.
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3: Agora vamos aos detalhes dessas notícias que agitam os bastidores do futebol. O atacante Flaco Lopes, que tem se destacado bastante, pode estar com os dias contados no Palmeiras, ou não. O Spartak Moscou está preparando uma oferta de 139 milhões de reais para tentar tirar o jogador do clube brasileiro. Flaco Lopes tem se valorizado no mercado ao longo dos últimos meses e, por isso, a diretoria do Palmeiras espera mantê-lo em seu plantel, apesar do interesse e da proposta generosa que vem da Rússia. A situação promete ser um dos grandes capítulos dessa janela de transferências, com o Palmeiras buscando segurar uma de suas peças importantes. Mudando para a Europa, o Bayer Leverkusen está de olho no mercado de transferências para reforçar seu elenco. O clube alemão avança nas negociações para contratar o defensor Facundo Medina, em um negócio que pode chegar à casa dos 116 milhões de reais. O Bayer Leverkusen terminou a última temporada na sexta colocação no campeonato alemão e a diretoria já mira o futuro. O objetivo é ambicioso. O clube sonha em voltar a brigar pelo título na temporada de 2026-2027. E a chegada de jogadores como Facundo Medina seria fundamental para essa meta.
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3: Por enquanto é isso na nossa parte de notícias. A gente se encontra já já, com muito mais esporte para você.

0: até a próxima parte.
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4: Cultural. 3:40.
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13: Uma idosa de 114 anos fez uma cirurgia de fêmur. Ficou de pé no dia seguinte e já voltou para casa, rapaz. Que é isso? Agora ela pode entrar pro Guinness Book, o livro dos recordes, como a pessoa mais idosa a fazer esse tipo de procedimento no Brasil. Um caso raro na ortopedia mundial. Falta só a validação oficial, né? O nome dela é Dona Antônia Francisca de Oliveira, que sofreu um acidente doméstico no Recife, Pernambuco. Ao se levantar de uma poltrona, ela se desequilibrou, caiu e fraturou o fêmur. A cirurgia de alta complexidade foi feita no Hospital Ariano Suassuna, da rede Happy Vida, a maior empresa de saúde integrada da América Latina, que atende em todo o país. E a agilidade também da Happy Vida fez toda a diferença, né? Felizmente, a dona Antônia se recupera bem. Está fazendo fisioterapia em casa e mantém o bom humor há 114 anos, hein, rapaz?
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13: E vamos lá, se prepara aí, porque tem muito mais sucesso chegando.

Sensacional, tá vendo aí, né? Só musicão pra quem tá acompanhando a nossa programação nesse dia maravilhoso. Continue participando da nossa programação, porque daqui a pouquinho eu vou mandar aquele alô sensacional pra você. Vamos lá, a música continua.

0: mais alôs pra quem tá na sintonia da nossa programação. Meu amigo Nilo Amaral, aquele abraço pra você, o José também, a Patrícia, a Ângela. Alô, Márcio, aquele abraço, a Vanicinha. Alô, José Carneiro também, aquele abraço.
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3: Atenção, ligado no Minuto Esportivo. Lineu Silva no comando, trazendo o melhor do jornalismo esportivo para você. Sempre com as informações mais quentes e relevantes que movimentam o cenário nacional e internacional. Pode chegar junto, que a gente já começa com as manchetes que prometem agitar o universo da bola. A primeira delas, lá da Europa, envolvendo um dos maiores nomes do futebol mundial. O Beşiktaş da Turquia confirmou uma proposta oficial por Mohamed Salah. E a segunda manchete, que chega da Inglaterra, mostra o Chelsea em busca de reforços experientes, com negociações avançadas por Welbeck e Henderson.
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3: Agora vamos aos detalhes da notícia que vem da Turquia e que mexe com o mercado de transferências. O Beşiktaş fez uma declaração pública confirmando que, de fato, apresentou uma proposta pelo talentoso atacante Mohamed Salah. A movimentação em torno do jogador egípcio é sempre intensa e a chegada de uma oferta de um clube como o Beşiktaş mostra o interesse em ter um atleta de calibre mundial. Os diretores do clube turco, no entanto, expressaram um certo incômodo com o andamento das conversas, indicando que existem pontos a serem ajustados nesse processo. Essa situação coloca um grande ponto de interrogação sobre o futuro de Salah e a forma como essa possível transferência pode se desenrolar nos próximos dias. E da Turquia, a gente salta para a Inglaterra, onde o Chelsea, um dos gigantes da Premier League, está trabalhando forte nos bastidores para fortalecer o seu elenco. As informações que chegam são de negociações em curso com dois nomes bastante conhecidos e com vasta experiência no futebol. Estamos falando de Welbeck e Henderson, que o Chelsea busca trazer para adicionar mais rodagem e liderança ao grupo. A estratégia do clube londrino parece ser a de mesclar a juventude e o talento que já possuem com a bagagem de atletas que já passaram por grandes momentos e grandes competições. Welbeck e Henderson, sendo veteranos, poderiam oferecer exatamente esse equilíbrio, contribuindo não só dentro de campo, mas também no vestiário. As conversas estão acontecendo e a expectativa é de que essas contratações possam ser fechadas em breve, reforçando o time para a sequência da temporada.
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3: Com essas informações quentes do mundo do futebol, a gente encerra mais esta parte do Minuto Esportivo. A gente volta já.
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5: 5:03. 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
5: 5:05.
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0: Boa tarde, Água Boa e região. O especial sertanejo já está rolando na Liberdade FM 104,9. Aqui é Jean Martinazzo acompanhando vocês com os sucessos mais queridos do sertanejo. Você é uma parte importante da nossa grade da Liberdade FM. Contate-nos agora pelo WhatsApp 66-3468-1200. Selecione as músicas que quer escutar, envie saudações e nos informe de qual lugar que você está sintonizado. Acompanhe a gente nas mídias sociais também, né? Curta a nossa página no Facebook, Liberdade FM 104.9, e siga-nos no Instagram, arroba Liberdade 104.9 FM, para estar sempre atualizado com a sua rádio favorita. O especial sertanejo já está online, aumente o volume, pois agora tá na Liberdade, tá bom demais.

na sua Liberdade FM 104,9. O especial sertanejo continua marcando presença com os maiores sucessos. Deixe o volume no máximo. A sequência musical de hoje está espetacular. Vem muito romance sertanejo tradicional por aí, aqui na Liberdade FM.

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0: alegria ter você conosco na Liberdade FM. Não sai daí, pois logo mais o Especial Sertanejo segue com mais sucessos para levantar o seu astral. Envie agora um recado, um abraço pelo WhatsApp 6634681200. E não deixe de seguir a nossa rádio nas redes sociais, no Instagram, @liberdade104.9fm, e no Facebook, Liberdade FM 104.9. Daqui a pouquinho, mais hit sertanejo pra você.
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1: 5:23.
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0: 5:26.
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3: Voltamos com o Especial Sertanejo. E agradecemos a sua presença e por nos acompanhar nessa vibe incrível. Então suba o volume, pois o que vem aí é exatamente do jeito que você adora. O ritmo sertanejo domina por aqui. Aproxime-se aqueles sucessos que promete mais energia à sua sintonia. 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Tá bom demais.

Aqui é só hit atrás de hit, no especial sertanejo. Fazendo a sua companhia perfeita com a melhor sintonia do rádio. A nossa sequência favorita segue firme, do jeito que você ama. Prepare-se para vibrar com mais hits sensacionais que tá chegando na sua rádio. Tá na liberdade, tá bom demais.

envolvendo cada profissional autônomo, a sua presença nos escutando. Continuamos até as 19 horas com o melhor do sertanejo. Está na liberdade, está com o melhor.

0: bom ter a sua companhia aqui na Liberdade FM. Continue sintonizados que logo mais temos mais especial sertanejo com música top pra você. Envie agora um recado, um abraço pelo WhatsApp 6634681200 e não deixe de seguir a nossa rádio nas redes sociais, no Instagram @liberdade104.9fm e no Facebook Liberdade FM 104.9. Daqui a pouquinho mais hit sertanejo pra você.
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2: 5 horas e 41 minutos.
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2: 5 horas e 43 minutos.
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8: De novo juntos no Especial Sertanejo. E é sempre um prazer ter a sua companhia nesta jornada musical especialmente criada para você. Então prepara o coração que ainda tem muito mais música boa vindo por aí. E agora uma canção especial para mexer com os sentimentos e deixar a sintonia perfeita. Tá na liberdade? Tá bom demais.

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1: Começando pela política, uma nova pesquisa aponta os cenários para o segundo turno em Pernambuco. O candidato Lula aparece com 58% das intenções de voto. Já Flávio registra 24%. Os dados trazem um panorama importante para a disputa eleitoral no estado. A pesquisa foi realizada com foco na projeção de segundo turno, indicando as preferências do eleitorado pernambucano. Essa sondagem é crucial para entender a dinâmica da corrida eleitoral na região e as tendências de voto.
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curtindo uma ótima sequência de música, né? Puro sucesso e modão de qualidade passando pra você no especial sertanejo. E aí, segure essa empolgação que lá vem aquela, né? Aquela canção que faz todo mundo cantar alto e se divertir. 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

0: continuamos firmes com o sertanejo aqui na 104,9. Uma pausinha rápida e já retornaremos com mais pra você. Não perca as melhores músicas no especial sertanejo. Contate-nos, arroba Liberdade 104.9 FM, 6634-68-1200, Liberdade FM 104.9. Tá na Liberdade? Tá bom demais.
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0: Voltamos já.
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3: Água Boa, Informa a hora Mato certa. Grosso.
4: 6:02.
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6: Noite, Rádio 20. Nesta hora do Ângelus, queremos rezar juntos. O anjo do Senhor anunciou a Maria e ela concebeu do Espírito Santo. Ave Maria, cheia de graça, Senhor é convosco. Bendita sois vós entre as mulheres e bendito é o fruto do vosso ventre, Jesus. Santa Maria, Mãe de Deus, rogai por nós, pecadores, agora e na hora de nossa morte. Amém. Eis aqui a escrava do Senhor, faça-se em mim segundo a vossa palavra. Ave Maria, cheia de graça, Senhor é convosco. Bendita sois vós entre as mulheres e bendito é o fruto do vosso ventre, Jesus. Santa Maria, Mãe de Deus, rogai por nós, pecadores, agora e na hora de nossa morte. Amém. E o Verbo divino se encarnou e habitou entre nós. Ave Maria, cheia de graça, o Senhor é convosco. Bendita sois vós entre as mulheres e bendito é o fruto do vosso ventre, Jesus. Santa Maria, Mãe de Deus, rogai por nós, pecadores, agora e na hora de nossa morte. Amém. Rogai por nós, Santa Mãe de Deus, para que sejamos dignos das promessas de Cristo. Oremos. Infundi no nosso espírito a vossa graça, ó Pai. Vós que na anunciação do anjo nos revelastes a encarnação do vosso Filho, pela sua paixão e cruz, conduzi-nos à glória da ressurreição. Por Cristo nosso Senhor. Amém. Glória ao Pai, ao Filho e ao Espírito Santo, como era no princípio, agora e sempre. Amém. Evangelho de Jesus Cristo segundo Mateus. Naquele tempo, apresentaram a Jesus um homem mudo que estava possuído pelo demônio. Quando o demônio foi expulso, o mudo começou a falar. As multidões ficaram admiradas e diziam: nunca se viu coisa igual em Israel. Os fariseus, porém, diziam: é pelo chefe dos demônios que ele expulsa os demônios. Jesus percorria todas as cidades e povoados, ensinando em suas sinagogas, pregando o evangelho do reino e curando todo tipo de doença e enfermidade. Vendo Jesus as multidões, compadeceu-se delas porque estavam cansadas e abatidas, como ovelhas que não têm pastor. Então disse aos discípulos: a messe é grande, mas os trabalhadores são poucos. Pedi, pois, ao dono da messe que envie trabalhadores para sua colheita. Palavra da salvação. Glória a vós, Senhor. A palavra de Deus nos ensina mais uma vez a confiar no Senhor. Jesus cura o mudo, quer curar a sua mudez, o seu medo de anunciar, seu medo de evangelizar, a sua preguiça.

0: preguiça de não ir para a igreja ou ensinar seus filhos, e você só precisa dizer: eu creio, Senhor. Porque Jesus diz: a messe é grande, mas os operários são poucos. Quem sabe você seja um operário do Senhor e se coloca a serviço do reino para que a palavra de Deus possa ser transmitida àqueles que ainda não a conhecem. Esta é a missão de todo cristão batizado. Não cruzar os braços, mas arregaçar as mangas e ir em frente. É preciso você fazer a sua parte. Louvado seja nosso Senhor Jesus Cristo. Para sempre seja louvado. E a bênção de Deus Todo-Poderoso, Pai, o Filho e o Espírito Santo, desça sobre vós e permaneça para sempre.
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11: Aí, retornando, aquele retorno triunfal com o Especial Sertanejo. É um prazer imenso ter você nos ouvindo e se divertindo com a nossa playlist de sucessos inesquecíveis. As melodias históricas, né? Aumente o volume e siga com a gente. Aí vem outra daquelas músicas pra você não deixar de cantar do começo ao fim. Tá na Liberdade, tá bom demais.
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11: E chegou a hora de envolver-se com o Especial Sertanejo, no clima inigualável da moda de viola. Então esperem pelos clássicos sertanejos, pelas músicas raiz e pelos inesquecíveis modões que marcaram épocas. Todos prontos para acompanhar você em uma sintonia.

0: saia daí. Voltamos já.
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0: 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Grosso.
3: 6:17.
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4: Noite Rádio 20. Nesta hora do Ângelus, queremos rezar juntos. O anjo do Senhor anunciou a Maria e ela concebeu do Espírito Santo. Ave Maria, cheia de graça, Senhor é convosco. Bendita sois vós entre as mulheres e bendito é o fruto do vosso ventre, Jesus. Santa Maria, Mãe de Deus, rogai por nós, pecadores, agora e na hora de nossa morte. Amém. Eis aqui a escrava do Senhor, faça-se em mim segundo a vossa palavra. Ave Maria, cheia de graça, Senhor é convosco. Bendita sois vós entre as mulheres, e bendito é o fruto do vosso ventre, Jesus. Santa Maria, Mãe de Deus, rogai por nós, pecadores, agora e na hora de nossa morte. Amém. E o Verbo divino se encarnou e habitou entre nós. Ave Maria, cheia de graça, o Senhor é convosco. Bendita sois vós entre as mulheres e bendito é o fruto do vosso ventre, Jesus. Santa Maria, Mãe de Deus, rogai por nós, pecadores, agora e na hora de nossa morte. Amém. Rogai por nós, Santa Mãe de Deus, para que sejamos dignos das promessas de Cristo. Oremos. Infundi no nosso espírito a vossa graça, ó Pai. Vós que na anunciação do anjo nos revelastes a encarnação do vosso Filho, pela sua paixão e cruz, conduzi-nos à glória da ressurreição. Por Cristo nosso Senhor. Amém. Glória ao Pai, ao Filho e ao Espírito Santo, como era no princípio, agora e sempre. Amém. Evangelho de Jesus Cristo segundo Mateus. Naquele tempo, apresentaram a Jesus um homem mudo que estava possuído pelo demônio. Quando o demônio foi expulso, o mudo começou a falar. As multidões ficaram admiradas e diziam: nunca se viu coisa igual em Israel. Os fariseus, porém, diziam: é pelo chefe dos demônios que ele expulsa os demônios. Jesus percorria todas as cidades e povoados, ensinando em suas sinagogas, pregando o evangelho do reino e curando todo tipo de doença e enfermidade. Vendo Jesus as multidões, compadeceu-se delas porque estavam cansadas e abatidas, como ovelhas que não têm pastor. Então disse aos discípulos: a messe é grande, mas os trabalhadores são poucos. Pedi, pois, ao dono da messe que envie trabalhadores para sua colheita. Palavra da salvação. Glória a vós, Senhor. A palavra de Deus nos ensina, mais uma vez, a confiar no Senhor. Jesus cura o mudo, quer curar a sua mudez, o seu medo de anunciar, seu medo de evangelizar, a sua preguiça de não ir para a igreja ou ensinar seus filhos. E você só precisa dizer: eu creio, Senhor. Porque Jesus diz: a messe é grande, mas os operários são poucos. Quem sabe você seja um operário do Senhor e se coloca a serviço do reino para que a palavra de Deus possa ser transmitida àqueles que ainda não a conhecem. Esta é a missão de todo cristão batizado. Não cruzar os braços, mas arregaçar as mangas e ir em frente. É preciso você fazer a sua parte. Louvado seja nosso Senhor Jesus Cristo, para sempre seja louvado. E a bênção de Deus Todo-Poderoso, Pai, o Filho e o Espírito Santo, desça sobre vós e permaneça para sempre.
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12: 6:25.
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1: Prepare-se, pois a outra música sertaneja está tomando conta do ar mais uma vez. Seguimos com o Especial Sertanejo, repleto de alto astral, diversão garantida e sucessos imperdíveis que animam qualquer um. É um prazer ter você com a gente. Vem aí aquela faixa que faz abrir o som no último e cantar junto sem parar. Tá na liberdade, tá bom demais.

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1: Seguimos para a economia. O Índice de Confiança da Construção, o ICST, registrou alta em julho. O indicador do Instituto Brasileiro de Economia da Fundação Getúlio Vargas, a FGV Ibre, subiu 0,8 ponto e alcançou 92,5 pontos. Essa elevação mostra um movimento positivo no setor da construção civil, refletindo uma melhora nas expectativas dos empresários da área. A alta do indicador sinaliza um otimismo gradual no segmento, impulsionando o mercado e projetando perspectivas mais favoráveis para os próximos meses.

impressionante a seleção de músicas que acabamos de ouvir, concorda? Seguimos no especial sertanejo com mais sucessos imperdíveis. E a diversão segue com mais hits para fazer você deixar o seu rádio no talo. 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

0: forte abraço para todos que estão voltando para casa após o trabalho, ligados na Liberdade FM. O nosso muito obrigado por escolherem estar conosco. Aqui é a Liberdade FM, sempre liderando em nossa cidade.
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0: o especial sertanejo. Dá uma paradinha agora, mas já voltamos. Fique ligado que tem mais música de qualidade vindo por aí. Ainda tem muita música boa no especial sertanejo. Fala com a gente em @liberdade104.9fm, 6634-68-1200, liberdadefm104.9, porque tá na liberdade, tá bom demais.
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5: 6:45.
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7: Sertanejo. E a trilha sonora do sertanejo de qualidade segue encantando a sua sintonia. E é ótimo ter você continuando aqui com a gente, curtindo o Especial Sertanejo na Liberdade FM. E continua a dominar o sertanejo, chegando aquele sucesso que vai animar ainda mais a sua sintonia. 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

mantém a sua energia lá em cima com muita música boa na Liberdade FM. E aí vem uma daquelas músicas que não só fazem sucesso, mas também não deixam a sua memória. Tá na Liberdade, tá bom demais.

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4: Brasil. 8 horas.
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9: Bora lá, começando mais uma edição do nosso sertanejão. Aqui é o Fernando Leme. Como é que você tá? Tudo bem? Tudo certinho?
10: Segura, meu povo!
9: 31 de julho, último dia do mês. Acabou o mês de julho, até o ano que vem, julho.
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9: Lá em 1556, o Inácio de Loyola, ele que foi fundador da Ordem Jesuíta, ele morreu aos 65 anos em Roma. Em 1941, o presidente do Conselho de Defesa da Alemanha, Hermann Göring, ele entregou à polícia a solução final, plano para poder eliminar os judeus. Em 1944, o aviador francês Antony de Saint-Exupéry, autor do livro Pequeno Príncipe, desapareceu em um avião na região norte da África. Em 1954, uma expedição italiana chegou pela primeira vez ao topo do Monte Godwin Austen, o K2, o segundo maior pico do planeta. E em 78 foi concluída a restauração da imagem de Nossa Senhora Aparecida, padroeira do Brasil. Ela estava quebrada desde uma tentativa de atentado em 16 de maio do mesmo ano. Quem faz aniversário hoje é J.K. Rowling, escritora.

0: tudo bem, tudo jóia? 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
0: E vamos lá, conferindo aí a nossa programação. Segue.

0: é Matheus Vargas.
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professor universitário mais jovem do mundo, tem 18 anos e acaba de entrar pro Guinness Book, livro dos recordes. O nome dele é Nathan Thomas. Ele entrou pra história ao assumir uma turma universitária de programação na Miami Dade College, na Flórida, rapaz. Com o feito norte-americano, ele foi pro Guinness World Records. Até então, o título de professor mais jovem do mundo pertencia ao matemático escocês Colin McLaughlin, que assumiu uma cátedra aos 19 anos, em 1717. Nathan também superou outra marca curiosa. Ele tornou-se 16 dias mais jovem do que a americana Alia Sabur, que conquistou o recorde feminino em 2008. O Nathan, ele é super dotado. Entrou na faculdade quando tinha apenas 10 anos de idade e adora quando percebe que um aluno conseguiu entender um conteúdo difícil. Olha aí, cara. Você é doido, hein?

0: Cidade FM, tá na Liberdade. Tá bom demais. Tá curtindo aí a melhor programação musical no seu rádio. Que bom. Mais música chegando pra você, porque por aqui a música não pode parar, né? Vamos lá, aumenta o volume aí.
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0: aqui, a nossa programação não pode parar, você tá curtindo aí a melhor programação musical do seu rádio. É hora de mandar alô, deixa eu ver quem tá mandando o WhatsApp bombando como sempre. Meu amigo Emerson tá na sintonia, a minha amiga Felicidade também tá junto com a gente, a Francisca Maria, obrigado pelo carinho, o Kaique, a Camille Alves e o Diego também tá acompanhando o nosso programa aí, tá pedindo um modão aqui, vamos colocar na programação pra você, Diego, aquele abraço. Liberdade. Essa é a Liberdade FM, não sai daí não, porque tem muito mais músicas pra você daqui a pouquinho, tá? Fique ligado aí, porque tem recados importantíssimos aí dos nossos patrocinadores.
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0: a gente segue por aqui com muita música boa.
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0: Essa é a Liberdade FM, agradecendo a cada um de vocês por estarem aí em nossa sintonia, obrigado pelo carinho, obrigado pela audiência, vamos embora, vamos aproveitar, tem muita coisa pra rolar pra aqui ainda.
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0: Essa é a trilha sonora da sua programação, vamos lá, continua.

você está acompanhando o nosso programa com muita música boa, muitas informações também, né? Do Brasil e do mundo. E as suas participações através do WhatsApp, vai mandando aí, porque daqui a pouquinho rola aquele salve, daqui a pouquinho vai rolar aquele super alô.

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0: Liberdade FM, tá na Liberdade, tá bom demais. Segura aí, galera, porque a música não para. Bora continuar curtindo juntos aqui na Liberdade, aquela que você gosta. Simbora!
1: Adoro!

0: saber que você tá acompanhando o nosso programa, coisa boa. Hora de mandar alô, meu amigo Antônio tá na sintonia. Aline Alves também tá acompanhando a gente. A Silvia também, o José Santos, o Pádua também tá acompanhando a gente, o Laércio, a Leda Maria, Emília Santiago, Raimundo e a Juliana Oliveira. Muito obrigado, viu, pelo carinho e pela audiência de vocês. Daqui a pouquinho a gente manda mais alô.
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0: Dá um tempinho aí que eu volto já já trazendo mais super sequência pra você.
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6: 7:29.
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0: E vamos lá, conferindo aí a nossa programação, segue. 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
0: Música boa pra você é aqui na nossa programação.
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0: bacana, só musicão pra você aqui na Liberdade, porque tá na Liberdade? Já sabe, tá bom demais. Na sua casa, no seu carro, no seu trabalho, onde você estiver, fique aí na sintonia junto com a gente, 104.9, sempre, sempre, sempre. Vamos nessa, a música não para.
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Aline ginasta, de apenas 11 anos, que treina ginástica artística na rua, em Belford Roxo, no Rio de Janeiro, conquistou a internet e também os famosos. O nome dela é Manu, conhecida nas redes como Emanuele Gin. Viralizou com um vídeo em que aparece treinando num pequeno muro de concreto, sem equipamentos profissionais, em frente a uma casa inacabada. O post já tem 17 milhões de visualizações. A publicação ela foi gravada por um vizinho dela e postada 3 dias com a legenda: é sobre ter oportunidade. As imagens conquistaram o coração do Diego Hipólito, que é um dos maiores nomes da ginástica brasileira, que tem um instituto. E o curioso é que a Manu já faz curso no Instituto do Diego. Hoje, ela foi lá e deu entrevista na quadra para o programa Encontro, na TV Globo. O talento e a determinação da pequena atleta também chamaram a atenção da Daniela Hipólito, irmã do Diego, que curtiu.

0: alôs não param. Que bom que você tá junto com a gente, mandando alôzinhos e também aquele alô, aquele beijão para todos vocês aí na sintonia da nossa programação. Deixa eu mandar aqui um alô pro meu amigo Ítalo Rocha, também o Fernando Ribeiro tá na sintonia, mandando WhatsApp, a Jamile, a Neuza Silva, Zé Santos também tá por aí, a Neuci Aguiar e o Marcelinho também tá acompanhando a gente aí. Valeu, Marcelinho, valeu. Sensacional, essa é a Liberdade FM, tá na Liberdade, tá bom demais. E agora a gente vai pro rápido intervalo comercial, eu volto daqui a pouquinho, é bem rapidinho mesmo. Inclusive tem recados importantíssimos aí dos nossos patrocinadores. Quer ouvir? Aumenta o volume aí pra você ver.
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4: Apoio Cultural. 8h44.
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0: Pois é, passaram-se alguns dias de angústia, mas o cachorro Caramelo, que foi baleado ao depender da tutora durante um assalto em Ribeirão Preto, no estado de São Paulo, finalmente vai ter alta da clínica veterinária. Foi na última quinta-feira, dia 30, a alta. A informação foi confirmada pela cunhada da tutora do Caramelo. Para celebrar a recuperação, ele ganhou uma capa azul de super-herói. Olha aí, o Caramelo, ele foi resgatado das ruas pela família depois de ser abandonado pelo antigo dono. E aí, na noite do último dia 20 de julho, ele passeava com a nova tutora, quando ela foi surpreendida por dois assaltantes em uma motocicleta. Mesmo entregando os pertences aos ladrões, um deles acabou atirando quando o cachorro tentou proteger a mulher. O crime ainda está sendo investigado pela Polícia Civil e o suspeito continua.

0: não foram agidos. Baleado na boca, o cachorro chegou a correr o risco de morte. Passou por cirurgia, ficou internado na unidade de terapia intensiva e precisou de cuidados intensivos para poder sobreviver. O tiro acabou entrando pela boca e atravessou parte do tórax dele. Vamos lá, o programa segue.
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0: Legal saber que você tá aí na companhia da gente. Obrigado pelo carinho, obrigado pela sintonia. Já acessou o nosso site? Ainda não, não é possível. Você também pode ouvir a gente através de www.liberdadeab.com.br, porque essa é a Liberdade FM. Tá na Liberdade? 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
0: E vamos lá, conferindo aí a nossa programação. Segue.

Aquela música maravilhosa que você gosta rola aqui na nossa programação. Nosso muito obrigado pelo seu carinho, pela sua audiência. Continue pedindo a tua aí através do nosso WhatsApp. Daqui a pouquinho a gente vai mandar aquele alô pra galera toda que tá na sintonia aí. E claro, sua canção também rola aqui na nossa programação, né? Muito bom saber que você tá aí. Esteja você em casa, no seu trabalho, esteja você aí dando uma caroninha pra gente no teu carro, no teu caminhão. Nosso muitíssimo obrigado pela tua audiência. Vamos lá, programação

0: de mandar aquele alô bacana pra quem tá na sintonia da programação, minha amiga Silvia, Denis, a Rafaela também tá junto com a gente, obrigado pelo carinho, alô Leandro, o Edgar, o Marcos, alô Sueli, daqui a pouquinho a gente manda mais alô.
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0: Essa é a Liberdade FM, pois é, chegamos ao fim de mais um bloco musical, mas pera aí, daqui a pouquinho depois do intervalo tem muito mais.
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